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Estamos apresentando o programa Fim de Noite Especial pela Rádio Universitária FM, a nossa rádio pública. Muito legal esse som do mestre Zé Neguinho do Coco, né não? Vamos logo para a segunda etapa da nossa audição do álbum Pau de Quiri, do mestre Zé Neguinho do Coco, lançado aí por volta de 2009. Não tenho muita certeza, né? No CD não traz a informação das datas, mas vamos ouvir as faixas. Papagaio Falador, Pau de Quiri, Recife Virou Mar, Seu Maia, Tubarão e Vou Me Balançar.

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0: 9:46. 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

Voltamos a apresentar o segundo bloco do programa Fim de Noite Especial aqui pela Rádio Universitária FM, a nossa rádio pública. Agora vem música da mais alta grife para vocês. Se trata do álbum Cabana Cocktail, do baterista, percussionista e compositor Chico Batera. Esse álbum foi gravado em Londres e lançado em 1988. Então, vamos às faixas: Carterfly, Sidewalk Nightingale, City Walk, Scuba Dream e Cabana Cocktail.

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Estamos apresentando o programa Fim de Noite Especial pela Rádio Universitária FM, a nossa rádio pública. Encerrando este segundo bloco do programa, estamos saboreando o álbum Cabana Cocktail, de Chico Batera. Vamos às faixas. Gone Fishing, Friday in the Clouds, Two Beaches, Jungle Mist e Sun, Sand and Sea.

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0: 10:48.
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7: Voltamos a apresentar o programa Fim de Noite Especial pela Rádio Universitária FM, a nossa rádio pública. Estamos na terceira e última parte do programa e vamos embarcar direto para Guiné, no continente africano. Eu trago para vocês a coletânea Nicanu, do guitarrista e compositor Kanté Manfila. Eita riqueza! Vamos às faixas. Nicanu, Fenco, Akadi, Koufenco, Akassa e Djanfa.

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Estamos encerrando o programa Fim de Noite Especial pela Rádio Universitária FM, a nossa rádio pública. Eu sou Felipe Novaes na apresentação e produção e vamos nos despedindo, ouvindo juntos a coletânea Nicanor, do guitarrista e compositor guineense Canté Manfila, lançado mundialmente em 1995. Vamos às faixas. Lunite, Poia, Benko, Empice e Dinia. Um ótimo fim de noite e até o próximo programa.

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0: 11:48. 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

0: 11:50.
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0: 11:52. 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

0: meia-noite e um minuto.
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0: Meia-noite e 22 minutos.
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0: Meia-noite e 40 minutos.
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0: uma hora.
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0: 1:44.
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0: 2 horas e 4 minutos.
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0: 2 horas e 20 minutos.
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2:38. 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

0: 2 horas e 59 minutos.
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0: 3:20.
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0: 4:02.
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0: 4 horas e 21 minutos.
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0: 4:45.
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0: 5:04.
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0: 5:24.
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0: 5:41.
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0: 5:58.
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0: 6 horas.
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0: 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Segunda-feira, 10 de agosto de 2026, bom dia. Começa agora mais uma edição do Redator Comunitário. 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Busca pela demarcação de territórios marca luta indígena do Brasil.
1: A luta pela demarcação de territórios marca o Dia Internacional dos Povos Indígenas no Brasil, em meio às discussões sobre o marco temporal no Supremo Tribunal Federal. O tema é considerado uma das principais ameaças aos direitos dos povos indígenas, segundo lideranças e entidades. Apesar de já ter sido considerado inconstitucional, trechos da lei aprovada pelo Congresso Nacional foram mantidos pelo STF. Coordenador da APOIN, entidade indígena no extremo sul da Bahia, Samingo Pataxó, afirma que a iniciativa não representa os povos originários e é uma ameaça à vida, ao meio ambiente e à saúde de toda a população. Ele relata que a falta de demarcação estimula a violência e a forte pressão psicológica sobre as comunidades.
2: A criança, uma vez que vem sofrendo violência, interfere no crescimento, né, da criança. O ancião, que ele ali tem problema de saúde, nós não sabemos onde ele vai estar dormindo. Deixamos de, muitas vezes, de fazer a nossa produção, que é o nosso plantio de mandioca, de milho, amendoim, né, de ter uma vida normal, para a gente agora viver sob pressão.
1: O coordenador executivo da APIB, Articulação dos Povos Indígenas do Brasil, Alberto Terena, destaca que os povos indígenas foram historicamente expulsos das terras e a recuperação veio por meio da luta. Para ele, a paz no campo depende da demarcação dos territórios.
3: Enquanto não tiver a demarcação, né, através daquilo que está dentro da Constituição, qualquer outro tipo de formato vai só dificultar, principalmente o marco temporal, porque nós fomos expulsos dos nossos territórios. Aqui em Mato Grosso do Sul mesmo, com a Guerra do Paraguai, né, a gente foi expulso do nosso território e nós ficamos confinados dentro de pequenas reservas. Né? Então, eu creio que mais do que necessário, né, fosse que o Supremo viesse a reconhecer.
1: Após o marco temporal ser rejeitado, o Supremo Tribunal Federal avalia agora os embargos de declaração. É um tipo de recurso para esclarecer pontos da decisão, mas que não muda o resultado. Entre os trechos da lei mantidos pelo Supremo, que podem dificultar e até inviabilizar a demarcação de terras, segundo a APIB, estão a ampliação das indenizações a ocupantes não indígenas e a possibilidade de permanência deles até o pagamento, a oferta de territórios alternativos e penalidades contra comunidades que realizem retomadas territoriais. Da Rádio Nacional em Brasília, Gabriel Brum.
0: 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Santos e Vasco abrem o Z4 do Campeonato Brasileiro Primeira Divisão. Após quebrar jejum de vitórias, Sport ocupa a 8ª posição, mas seca Goiás hoje e CRB amanhã para não perder posições. Nauca é o 14º após empate com o Atlético Goianiense em casa e visita Lanterna na próxima rodada para se afastar do Z4. Santa busca empate duas vezes em João Pessoa e manutenção do Z8 vai depender do dever de casa. A largada dos nordestinos nos jogos decisivos da Série B. Asa segura Goiatuba em Goiás. ABC vence fora e CSA perde em Uberlândia. No Autores e Livros, escritores compartilham experiências e analisam os desafios da Flip 2026. Trabalhadores vão às ruas hoje em todo o Brasil pelo fim da escala 6x1. Em Pernambuco, o ato acontece em frente à FIEP, na Cruz Cabugá, às 15h. E a gente fecha com a Ilha de Ciba, será? Um trechinho antes da próxima reportagem.

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2: Registrar aqui os rumos da primeira divisão. Os seis primeiros com o G5 e os seis últimos com o Z4. Liderança do Palmeiras 48, Flamengo 42, Atlético Paranaense 40, Fluminense 35, Cruzeiro em quinto com 33. O Bahia é o sexto, também com 33. 15º Mirassol 23, 16º Internacional 23. A partir de agora o Z4. Santos 22, Vasco 22, Clube do Remo 22, Chapecoense 10 pontos. Série B, o Juventude colou no Criciúma, venceu na rodada e o clube catarinense perdeu. A derrota foi para o Atlético por 2-0. O Juventude bateu o Novo Horizontino fora de casa, 1-0. Criciúma 40, Juventude 38, Fortaleza 35, Operário 35, Vila Nova 5º com 34, Novo Horizontino 6º com 33. Em 7º, o Atlético Goianiense com 32, 8º, o Sport 32. Venceu depois de mais de 2 meses. O primeiro triunfo após a chegada de Dalpozo. O Sport seca hoje o Goiás e amanhã o CRB, para não cair do 8º para 9º e até 10º lugar. Goianos e Alagoanos têm 29 pontos. Em caso de igualdade na pontuação com o Sport, levam vantagem no número de vitórias. Na próxima rodada, sexta-feira, o Sport recebe o Londrina, 20 pontos com um jogo a menos. É o 17º. O Náutico empatou com o Atlético Goianiense 1-1, jogo nos aflitos no Dia dos Pais. Com isso foi a 26 pontos e a 14ª colocação. Cuiabá também com 26 e o Ceará com 25. São os dois clubes que separam o Náutico do Z4, que tem Londrina com 20, Avaí 20, América Mineiro 11, Ponte Preta 9 pontos. E o Náutico tem uma oportunidade de ouro na sexta-feira, dia 14, para elevar a pontuação e não ter que disputar as próximas rodadas olhando pelo retrovisor. Visita Ponte Preta, sexta, dia 14, às 7h30 da noite. Série C, o Santa foi a João Pessoa no sábado e empatou em 2-2 com o embalado Botafogo da Paraíba, que tem no veteraníssimo Nenê seu ponto de equilíbrio, apesar de muito afobado. Uma surpreendente troca de goleiros acabou pesando no resultado. O'Kennedy voltou à titularidade depois de longo período sem atuar, cerca de 6 meses. Tomou 2 gols por desvios na defesa. No segundo, nada pôde fazer. Mas no primeiro, com a bola entrando no meio do gol, sem tanta velocidade, faltou tempo de jogo. Ou para não ir na bola que parecia tomar o rumo da linha de fundo, ou para explodir depois do desvio. Defesa com os pés, talvez. Não seria falha se a bola tivesse entrado do outro lado da meta e não no meio do gol. O fato é que o Santa vai caminhando na competição sem a definição de quem é melhor para a meta, o que não é bom. A torcida do Santa fez um espetáculo à parte, impondo uma maioria de público ao Botafogo em seus domínios. E numa ação condenável, a PM da Paraíba atacou os visitantes com spray de pimenta e outras formas de violência. O Santa é o quinto com 25 pontos. Inter de Limeira lidera com 28, Brusque 27, Botafogo da Paraíba 26, Guarani 26. Visita o Anápolis hoje à noite. Ipiranga é sexto com 24, Caxias sétimo com 24, Ferroviária oitava com 24. O Paysandu é o nono, mas pode voltar ao G8 se bater o Confiança hoje à noite na Curuzu. Se vencer, empurra o Santa para a sexta colocação. No Z2, Anápolis com 12, Confiança 12 pontos. Próxima rodada, Santa e Maranhão, 7:30 da noite do sábado, na Arena de Pernambuco. Série D, quartas de final, São José 1, Gama também 1, Goiatuba 0, Asa 0, Nacional do Amazonas 1, ABC 2, Uberlândia 1, CSA 0. Portanto, a Asa joga por uma vitória simples, ABC por um empate, CSA por uma vitória por mais de um gol. Todos em seus domínios, sábado e domingo, na decisão de quem sobe para a Série C.
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2: Agora destaques online de grandes jornais brasileiros, jornais pernambucanos, blogs e sites independentes. Folha de São Paulo. Tarcísio e Haddad nacionalizam o primeiro debate e trocam críticas sobre segurança e privatizações. Atual governador de São Paulo reclama da gestão Lula e adversário petista cita caso Dark Horse e papel de Eduardo Bolsonaro no Estado. Análise. Debate paulista tem excesso de números e se torna prévia para a eleição de 2030. Rio de Janeiro. Ausente em debate, paz vira alvo de ataques. Distrito Federal. Debate tem cobrança por crise no BRB. Inteligência Artificial. Cássio reunirá ministros e pautará julgamento que vai decidir se TSE libera deepfake na campanha. Sessão sobre ação de vídeo de Bolsonaro deve ocorrer na semana de 17 de agosto. Feminicídio. Ex-marido de Maria da Penha é preso em Natal pela polícia por descumprir medida protetiva. Outro lado, reportagem busca defesa de Marco Antônio Heredia Viveiros e de emissora. Dois dias após a Lei Maria da Penha completar 20 anos, a Polícia Militar do Rio Grande do Norte cumpriu um pedido do Ministério Público do Ceará e prendeu preventivamente Marco Antônio Heredia Viveiros na capital, Natal, por descumprimento de medidas protetivas de urgência concedidas em favor de Maria da Penha Maia Fernandes, sua ex-mulher e das duas filhas do casal. A prisão foi pedida pelo MP Ceará após a veiculação de anúncios na TV Record, informando que a emissora transmitiria neste domingo uma entrevista com Marco Heredia sobre o caso envolvendo a tentativa de feminicídio da ativista, o que viola uma das medidas cautelares expedidas pelo primeiro juizado da violência doméstica e familiar contra a mulher de Fortaleza em 2024. A reportagem da Folha de São Paulo procurou a defesa de Marco Antônio por meio de mensagens em redes sociais na noite deste domingo, mas não houve manifestação até o momento. Otacílio Guimarães de Paula, advogado de Marco Heredia, usou as redes sociais para criticar a prisão e o que ele chamou de censura pela proibição da entrevista. Procurada por meio de mensagem e telefonemas, a TV Record não se posicionou. Esta é a segunda vez que o economista colombiano Marco Antônio Heredia Viveiros é detido, embora a tentativa de feminicídio tenha ocorrido em 1983, ele só foi preso em 2002, 6 meses antes da prescrição do crime, e dos 10 anos que deveria passar em cárcere, cumpriu 2. Jornal O Estado de São Paulo. Tarcísio e Haddad fazem debate duro e leal com duelo sobre papel federal em São Paulo. Discussão em São Paulo. Cinegrafista retirado da cobertura do debate após dar cabeçada em repórter. Procurada, Globo informou que rescindiu o contrato do profissional envolvido. Violência contra ex-mulher. Ex-marido de Maria da Penha é preso após entrevista e descumprir medida protetiva. O jornal não conseguiu contato com ele nem com a TV que exibiria a matéria. Reajuste das escolas para 2027 deve ter maior alta dos últimos anos, diz estudo. Com mar de chapas puras em 2026, PT terá maior tempo de TV. Eliane Cantanhede. Risco de André Mendonça repetir Sérgio Moro ou Alexandre de Moraes. Jornal O Globo, Rio de Janeiro. Tarcísio e Haddad travam embate estadual com cara de presidencial em São Paulo. Governador e ex-ministro se enfrentaram em temas como criminalidade e caso Master em debate da Band. Rio. Imitação de paz, manifestação na porta e dobradinha Ruas e Marinho, dos bastidores do debate da Band no Rio. Nova licença paternidade que entra em vigor em 2027 deve mudar lares. Benefício pelo INSS começa no ano que vem e chegará a 20 dias em 2029. Miriam Leitão. Eleição é nova, mas candidatos trazem velha sombra do autoritarismo. Hélio Gaspari. Crises alimentadas por Marco Rubio prejudicam relação entre Brasil e Estados Unidos. Audiovisual. Processada por compra da Warner, Paramount promete lançar 30 filmes por ano nos cinemas. Impedimentos, voto de 156 páginas e presença do próprio acusado. Os bastidores do julgamento de Buzzi. No JC, homem morre após se afogar durante mergulho em Fernando de Noronha. Embarcação dos bombeiros localizou José Benedito na superfície da água entre a praia da Biboca e o Rugido do Leão. Náutico sai na frente, mas cede empate ao Atlético Goianiense nos aflitos pela Série B. Tráfico de drogas. Polícia apreende maconha e cocaína escondidas em frangos congelados em carga no aeroporto de Fernando de Noronha. Nunes Marques. Desacreditar as urnas é desconvidar o eleitor da eleição. Diário de Pernambuco. Pescador morre em Fernando de Noronha após passar mal durante mergulho. O pescador José Benedito da Silva Júnior, de 54 anos, sofreu um infarto agudo do miocárdio fulminante e morreu após o afogamento. Pesquisa Genial Quest. Pix é a instituição mais confiável do Brasil e supera até a igreja. Merendeira é homenageada por alunos e funcionários.

GCM, Diário do Centro do Mundo. O grupo planejava atacar o debate do segundo turno e explodir o Palácio do Planalto. Policiais identificaram grupos com centenas de integrantes e mensagens sobre ataques explosivos e violência contra instituições. Globo demite cinegrafista expulso da banda após acusação de agressão. E no Brasil 247, corrupção no governo Trump é a maior ameaça à democracia americana, aponta analista. Colômbia e Estados Unidos anunciam um pacote de segurança de US$ 1 bilhão. Entrevista. Genuíno. Múcio tem que deixar o Ministério da Defesa. Pedro Serrano. Subversão de André Mendonça repete erros da Lava Jato. Denise Assis. Trump quer reativar a Operação Condor.

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2: Oi, pessoal. Bem-vindos ao Autores e Livros, a revista literária da Rádio Senado. No programa de hoje, vamos falar da Flip 2026. Sou Anderson Mendanha e vamos juntos. A 24ª Festa Literária Internacional de Paraty entrou para a história ao reunir cerca de 40 mil visitantes entre os dias 22 e 26 de julho. Com recorde de público, programação e casas parceiras, a Flip 2026 consolidou seu papel como o principal festival literário do país, mesmo enfrentando cortes no orçamento e desafios de infraestrutura. O crescimento foi aproximadamente 17,6% em relação às edições anteriores e transformou as ruas de Paraty em um grande ponto de encontro entre escritores, leitores e profissionais do mercado editorial. Ao longo de 5 dias, a cidade histórica recebeu debates, lançamentos, sessões de autógrafos, oficinas e uma intensa programação cultural. A poeta paulista Euridice Fontela foi a grande homenageada desta edição. Sua obra inspirou não apenas as discussões da festa, mas também deu nome às 21 mesas da programação oficial. A curadoria ficou a cargo da escritora e tradutora Rita Palmeira, que organizou uma programação marcada pela diversidade de vozes e temas. Os números da Flip impressionam. Foram 46 casas parceiras, outro recorde da história do festival, e quase 1000 atividades distribuídas entre a programação oficial e os eventos paralelos. A cidade respirou literatura durante toda a semana, com atrações espalhadas por diferentes espaços e públicos. Mas o crescimento da festa também trouxe desafios. A infraestrutura de Paraty voltou a ser tema de discussão. A ausência de rede de esgoto no centro histórico, a instabilidade do sinal de internet e mais um episódio de apagão elétrico. Tudo isso afetou parte da programação paralela e reforçou a necessidade de investimentos para acompanhar o aumento do público. Ainda assim, a Flip 2026 mostrou a força da literatura e do interesse público pelos livros. Com recordes de participação, debates concorridos e uma programação diversificada, o festival reafirmou seu papel como um dos mais importantes encontros literários da América Latina. E para falar da Flip, convidamos 4 autores que participaram da festa para contar suas experiências. Janine Geraldo, Pedro Contígio, Victor Pérez e Alex Andrade. A gente começa com a conversa que tive com a Janine Geraldo, autora dos livros Retratos de Mulher, Alcateia e As Folhas Vermelhas do Outono, sobre a Flip 2026 e sobre a sua participação.
3: Entrevista.
2: Janine Geraldo, você esteve na Flip desse ano. Conta um pouquinho pra gente. Como é que foi a Flip de 2026 e o que você viu por lá?
3: Então, Anderson, essa foi a primeira Flip que eu participei. Já era um sonho, assim, participar da Flip. Acho que todo leitor e

0: toda pessoa que é escritora também tem essa vontade, né? A gente geralmente assiste só pela televisão, porque é uma experiência incrível, é muito diferente da Bienal, é muito diferente de outros eventos literários que eu já participei, porque ali tem um clima de acolhimento que é diferente desses outros lugares. Tá todo mundo andando nas mesmas ruas ali, tropeçando nas pedras. A programação é bastante extensa, é difícil você conseguir acompanhar muita coisa, mas assim, você tem que fazer a agenda e ir escolhendo e acreditar que você vai trombar com as pessoas que você quer conhecer na rua mesmo, sabe? Que eu acho que é a parte mais legal.
1: E o que você viu de interessante na Flip?
0: Então, eu estava com 3 meses, então como eu estava com a agenda bem cheia, eu consegui assistir poucas coisas, mas assim, uma das mesas que mais que eu assisti e que me tocou bastante aconteceu ali na Casa Escreva Garota, com 3 escritoras que são amigas minhas também, a Liz Guedes, a Cristina Farga e a Fernanda França, e elas estavam falando sobre maternidade e luto, uhum. E como essa questão do luto na maternidade é invisibilizada, né? Seja pela perda, pelo aborto espontâneo, seja pela dificuldade de engravidar, assim, então foi uma mesa bem interessante pelo tema mesmo. A escrita delas passa por esse lugar, né? De puerpério, de perda, de infertilidade, e é um tema que não é tão explorado ainda. A gente vê bastante livro sobre maternidade, né? Mas esses temas ali de infertilidade e perda, principalmente, ainda é pouco explorado na literatura, né?
1: A gente fala que nós, leitores, somos tietes, a gente é fã, a gente quer encontrar os nossos autores preferidos, mas os autores também são tietes e também são fãs, né? Por quem você correu atrás para conseguir um autógrafo, para conseguir um encontro, alguma coisa assim, ou com quem que você trombou pelas ruas?
0: Foi até engraçado que na noite que deu o apagão, né, eu tava voltando pra pousada, e assim, aquela confusão de tudo escuro e tal, o lugar que tinha gerador ainda tava com luz, né, e de repente eu olhei pro lado e tinha uma pessoa segurando uma lâmpada fluorescente, e a Djamila Ribeiro ali do meu lado, sabe? Daí eu parei e fiquei olhando assim, que é incrível você trombar com as pessoas. A gente tava comendo um hambúrguer e passou o Walter Ugumanho logo ali atrás. Então é incrível você colocar, dar corpo para aquelas pessoas que a gente só conhece pelo nome, né? E assim, você dava bobeira, você olhava pro lado e tava ali, Socorro Fiori, tava ali, o Walter Ugumanho, então é bem interessante assim.
1: Fala um pouquinho das mesas que você participou.
0: Ah, então, eu participei de 3 mesas, a primeira já foi na quarta-feira à noite, sobre sonhos, oportunidades, o que a mulher pode, né? Foi com a Priscila Navas, que é poeta, tem 2 livros que ela passou. Com a Adriana Moro, que é romancista, uhum. Também publicada pela Urucal, e mediada pela Verônica Lazar, que é advogada, né? Então ela fez a mediação ali, foi bem interessante, foi a primeira mesa que eu participei, né? Então já foi um esquenta ali para as outras que eu ia participar. E aí a gente foi falando sobre como é essa questão de se tornar escritora, né? Porque a gente sonha em se tornar escritora, mas muitas vezes a gente tem medo de publicar, tem medo de mostrar o que a gente escreve. Tem vários obstáculos ali até essa transformação, né? Seja pela questão da família, às vezes tem filhos, tem o trabalho, a gente sempre vai adiando aquilo. Então, foi uma conversa assim, nesse sentido. Aí, a segunda mesa que eu participei foi da Urucal, com a Bianca Maier, que estava com um livro que é a dissertação de mestrado dela, sobre saudade na literatura portuguesa, bem interessante. A Érica, Érica Liporati, com o romance de estreia dela, Os Crimes Dantescos, que é um romance de suspense policial. Eu tô super curiosa para ler, porque agora eu tô escrevendo um também, né? E até falei para ela, eu vou trocar ideia com você, porque você já fez, né? E parece bem legal o romance. E com o Maurício, ele é poeta e a poesia dele tem relação com a botânica, assim. Então, esse último livro que ele lançou pela Urucal chama-se Trepadeiros. E aí ele vai, cada poema é sobre uma espécie de trepadeira, assim, é bem interessante. Aí essa conversa foi bastante variada, os nossos livros são bastante diferentes, né? Mas foi bastante enriquecedor, assim, poder entrar em contato com essa literatura que é tão diferente daquela que a gente produz, né? E o público também, a casa do local era um pouquinho mais afastada, mas super aconchegante, assim, o pessoal ia até lá para escutar, que é uma coisa que eu percebi da Flip mesmo, que as pessoas estão lá para ouvi-las mesmo, sabe? E isso é muito bom, porque na Bienal isso não acontece. Na Bienal as pessoas estão indo como se fosse no shopping, né? Estão indo lá para comprar. E aí a última mesa foi no sábado de manhã, com a Adriana Moro também, com a Thailane Cruz e com a Gabriela Zambiage, que acabou de lançar um romance pela Todavia. E aí essa mesa era sobre, o título era Mulheres no Escrito, uma vingança estética contra a violência simbólica. E assim, a casa estava lotada, foi muito legal assim, participar, eu fiz a mediação da mesa também. E foi muito emocionante, assim, sabe? Eu acho que todo mundo que estava ali acabou se emocionando junto com a gente.
1: E você levou seus livros para lá, como é que foi a recepção do seu material?
0: Então, a recepção foi ótima, eu tô sem livro, acabaram todos, inclusive eu tô pedindo mais pra editora, e eu não esperava que fosse assim, porque eu já participei de outros eventos, e geralmente, assim, a gente vai sem expectativa de vender, por ser uma autora ainda pouco conhecida, né, e aí quando as pessoas vão pra evento literário, geralmente elas querem ir atrás de quem já é famoso, né. E ali na Flip não, ali meus livros acabaram e assim, no sábado tinha gente querendo comprar e eu tendo que falar, gente, acabou, gente, não tem mais, eu vou pedir mais pra editora e tal. Então foi bem emocionante, assim, ter meus livros esgotados.
1: Muito bem. Janine Geraldo, obrigado pela sua participação aqui em Autores e Livros, obrigado por compartilhar um pouquinho da sua experiência na Flip e que venham mais livros, né? Que venham mais feiras no futuro.
0: Ah, obrigada, Anderson, pela oportunidade. Eu agradeço novamente o espaço.
1: E quem também esteve na Flip foi o Pedro Montijo, que já vem de outras edições da feira, ao lado do coletivo Tiwaras e Ticunas. Ele fala pra gente sobre o seu trabalho na organização das rodas de conversa com escritores iniciantes e renomados na casa Tiwaras e Ticunas, Neo Marginais e Capitolinas.
2: É, a Flip esse ano foi um estouro, né? A minha participação foi principalmente como organizador de uma das casas parceiras, a casa Tiwaras Ticunas, Neo Marginais e Capitolinas. Então a gente construiu, né, juntamos esses três coletivos e construímos uma programação muito rica, né? São 20, 25 escritores e escritoras independentes desses três coletivos, juntos com nomes célebres já da literatura, né? E nomes de pessoas, né? Escritores e escritoras já com algum reconhecimento, ou às vezes muito consagrados, e que toparam e fizeram estar junto dessas rodas de conversa na programação, sem destaques especiais, né? Então, porque também colocam a literatura ali no centro da vida e querem estar nessa roda de conversa pela literatura, né? E a programação foi linda, né? Pessoalmente, eu mediei duas rodas de conversa e participei de uma como um dos autores da programação, né? Mediei uma conversa sobre sabedoria ancestral, milenar e protagonismo jovem, conversando com lideranças jovens, indígenas, quilombolas e peixárias da região de Paraty. E mediei também uma outra mesa sobre a literatura como vingança, com a Anton Souza, Márcia Barbier, Sofia Kinderman, né? Henrique Pitt, na roda de conversa sobre o protagonismo jovem, sabedoria ancestral indígena, quilombola e peixara, estavam presentes a Ivanilda do Escurexu, que é uma liderança fundadora do Fórum de Comunidades Tradicionais, Anderson Guarani, que é um líder indígena jovem desse mesmo movimento, envolvido da aldeia Sapucaí, e o Jonathan Bernardo, que é uma liderança peixara, que também é o coordenador da Frente Arco-Íris, que é uma frente LGBTQIAPN+, dentro do movimento do Fórum de Comunidades Tradicionais Indígenas, Quilombolas e Queixadas. Foi uma conversa brilhante, assim como a literatura como vingança, foi uma conversa brilhante também. Enfim, foram momentos muito marcantes e emocionantes. Tenho certeza que essas dezenas de pessoas que passaram por lá, saíram com momentos que as marcaram e marcaram suas sensibilidades, né, mudaram suas formas de ver, ou incentivaram, né, fortaleceram suas formas de ver a vida e o mundo, e assim a gente no domingo.
1: Conversamos também com Victor Pérez, aquarelista e escritor, autor do romance Siena Queimada. Ele compartilhou as suas impressões e a experiência de vivenciar a Flip 2026.
3: Olá, Anderson. Olá a todos os ouvintes do Autores e Livros. Me chamo Victor Pérez, sou aquarelista, escritor, autor do romance Siena Queimada. E vim aqui a convite do Anderson falar um pouco sobre as minhas impressões e a minha experiência do evento da Flip 2026 na cidade de Paraty. E eu acho que para a gente começar essa conversa, Anderson, levantando algumas provocações, eu acho interessante que a gente fale sobre o que sempre marca a Flip. Quando a gente pega um apanhado da Flip dos últimos anos, todo ano tem alguma coisa que acaba marcando aquela edição. Por exemplo, no ano de 2023, nós tivemos tempestades, falta de energia generalizada, que tornou o evento um pouco caótico. No ano de 2022, foi marcado pelo retorno ao evento presencial, né? A literatura preenchendo as ruas do Paraty. Nos últimos anos, alguns anos, tem uma temática política mais engajada, mais forte, outros uma temática mais crítica ambiental, uma semiótica de avaliação diferente. Então, eu diria que da parte de 2026, vamos separar em que foi esse grande destaque da FIP 2026 na parte técnica e nessa parte mais de foro íntimo e pessoal. Quando a gente passa, né, pensa nessa parte mais do pessoal, eu diria que das conversas que eu vi com os escritores, com os frequentadores, os leitores, ouvintes, e mesmo com as pessoas que estavam ocupando as ruas de Paraty no meio de trabalho, os trabalhadores da cidade, o que eu percebo é que tiveram alguns problemas técnicos, claro, ali, tivemos uma falta de energia, mas algo muito pontual. Mas o que mais chamou atenção e está relacionado a isso foi a grande ocupação do evento. Esse ano está sendo considerada a maior lotação da Flip, né? Se fala, se eu não me engano, em mais de 40 mil pessoas, se eu não me engano, ao longo do fluxo, né? Durante os dias. Então, essa lotação, ela marcou o evento, porque nós vimos filas para todos os lados. Mas essas filas representam essa ocupação das ruas de Paraty por uma literatura viva, uma literatura que coloca os livros como esses objetos vivos de diálogo, é uma carne viva que dialoga de uma forma muito autêntica com os leitores. Isso é muito bom de ver. Do outro lado, quando nós pensamos na parte técnica, para mim, ela foi marcada assim, por debates e apresentações nas mesas, um sucesso muito grande dos mediadores, com temas muito pertinentes e muito bem abordados. Eu achei a parte técnica da Flip desse ano muito boa, porque ela trouxe para os ouvintes nas mesas e nas mediações. E me chama a atenção que ela fez uma valorização muito grande da subjetividade na literatura e dessa valorização do poder imagético que a literatura tem que ter. Eu acho que nos últimos anos nós vemos uma literatura que às vezes acabou caminhando alguns caminhos e um pouco pro didatismo, uma literatura mais didática. E nesse ano eu vi uma valorização muito grande disso, de perdermos um pouco desse didatismo e valorizarmos muito o poder interpretativo do leitor e a subjetividade que cabe na literatura. Quando a gente consegue ver todos os livros, né? A literatura é esse um convite para que nós possamos habitar outros mundos. Então isso parte do escritor se permitir escrever outros mundos, outras histórias, e deixar essa subjetividade para que o livro se torne vivo e converse com o leitor. O leitor tope essa leitura, né? Para que nós tenhamos grandes e inovadores livros, nós precisamos de grandes leitores que topem esse encontro com o livro e com a literatura. E ver isso vivo na Flip 2026, para mim, foi algo muito bonito.
1: A gente pediu para o Victor fazer um balanço geral do evento.
3: Então, de uma forma geral, a Flip continua se consagrando como um dos grandes eventos da literatura, não só no cenário nacional, mas eu diria que no cenário internacional, realmente com esse convite que ela faz, as pessoas conheçam os autores brasileiros e autores latino-americanos, de uma forma geral, já que nós costumamos ser convidados. Para os leitores, acredito que é um evento imperdível ainda. Para os escritores, acredito que seja da mesma forma, pelas conversas que se tem pelas ruas, novamente de cara naquele ponto da descentralização, né? Você pode estar numa esquina e você acabar encontrando alguém e ter uma conversa com aquela pessoa, e não só de leitor para escritor, né? Mas assim, nessa quase uma triangulação, né? Tem você e tem o seu livro e tem um leitor conversando. Seu livro só nesse objeto também. Ou então tem você e outro escritor e o livro de vocês no meio. Então as conversas que surgem na Flip são muito interessantes. Eu acredito sim que ainda é um evento perdido no cenário nacional, e algumas críticas pontuais ocorrem em relação ao elitismo da Flip. Eu acredito que essas críticas elas se mantenham, porque nós temos visto ao longo dos últimos anos esse movimento de tornar a FLIP mais inclusiva, não só por o acesso, pelo acesso ao público, mas também os temas abordados. Eu acho que essa movimentação, ela tem ocorrido, nós percebemos ela sendo efetiva, mas ainda há muito a se melhorar. A FLIP ainda tem um caráter, sim, um pouco elitista. Eu tenho percebido isso quando eu acredito que o evento é um evento muito branco ainda, no que eu percebo. Essa foi uma percepção que eu tinha nas ruas de Paraty. Então, acredito que na questão da inclusão do evento ainda tenha muito a melhorar, mas nós percebemos que essa movimentação ativa para que se consiga isso. E o evento continua em si, ainda sendo esse um dos corações pulsantes, né, desse centro da literatura no cenário nacional. Eu acho que isso não invalida a FLIP como evento.
1: Fechando o nosso giro de autores que participaram da FLIP, Alex Andrade, autor de romances como Para os que Ficam e Meu Nome é Laura, fez um balanço positivo da edição deste ano, evento que ele acompanha desde 2009.
4: Eu já participo da FLIP já desde 2009 e eu tenho percebido durante todos esses anos como o evento tem crescido, né? E quando eu cheguei na FLIP lá atrás, existia só a Flipona, né, como chamou. A Flipona, que é o palco central onde tinham as atrações, escritores reconhecidos, escritores internacionais, e não existiam as casas paralelas. Depois de 2017, por aí 2018, começaram a surgir as casas paralelas. Então, muita casa parceira, né, antigamente chamava-se casa paralela, hoje são casas parceiras. E essas casas, elas foram ganhando um tamanho muito bacana, porque as atrações delas não perdem nunca nada para a atração principal da FLIP. Então, a gente tem na FLIP lá, a grandona, autores brasileiros e internacionais, mas a gente também tem nas casas parceiras autores brasileiros e internacionais da mesma grandeza que os outros autores. Então, o que acontece é que a FLIP, ela se dividiu em várias vertentes. Então, tem muitas casas parceiras, muitas mesmo. E o que acontece com a cidade é que fica muito cheia. Fica muito cheia, superlotação, as pousadas muito cheias, mas evento para todos os gostos, todos os tipos. É impressionante. A gente não dá conta de assistir uma mesa aqui, porque tem outra mesa ali, tem outra mesa lá, e assim vai. Então, assim, esses eventos são gratuitos, autores maravilhosos, editores, pesquisadores, professores e muita gente boa conversando sobre literatura em torno do livro. Isso é grandioso. 2026 foi um ano especial, com tantos autores internacionais, nacionais, com muitas mesas debatendo assuntos muito importantes, com muita diversidade. Nós temos a Casa Queer, que é uma casa maravilhosa, que traz também para a FLIP uma literatura que às vezes fica relegada só a um gueto, né? Mas não, ela tem que ser difundida. E todo mundo precisa conhecer a literatura que se faz por pessoas homo, trans, por todos os tipos e gêneros de pessoas. Então a Casa Queer, ela reúne essa galera. E também tem outras tantas casas bacanas, então vale muito a pena. A FLIP foi muito bacana. É um cansaço, é um desgaste, porém a gente sai de lá nutrido e com muita vontade de continuar, de se fortalecer como escritor, como leitor. E espero que todos os outros eventos continuem se realizando, que o governo continue ajudando para que esses eventos aconteçam e para que a gente possa cruzar com a literatura, os livros, sempre, trazendo essa diversidade e esse olhar para os livros e para a nossa cultura.
1: E chegou a hora do Entre Linhas.
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1: E o Entre Linhas continua dando destaque para a FLIP deste ano. Aqui comigo, Hermes Coelho, que esteve por lá e que traz para a gente uma poeta de alto nível, né?
6: Pois é, Anderson, é uma alegria trazer a grande homenageada da FLIP, né? Todo ano a FLIP, ela homenageia um escritor, uma escritora, e este ano a homenageada é Orides Fontella, uma poeta maravilhosa. Sintetiza em poucos versos, em poucas palavras, coisas muito profundas, muito filosóficas. E eu trouxe o último livro dela, que se chama Teia. Foi lançado em 1996 e eu tenho essa preciosidade.
1: Mas saiu uma nova edição agora, né?
6: Saiu. A editora Edra fez a edição dos 5 livros da Orides. E assim, eu recomendo. É uma poeta de mão cheia. E você tendo 5 livros, você consegue ver toda a trajetória dessa poeta que nasceu no interior de São Paulo. Teve uma vida muito dura, muito difícil, mas transformou tudo isso em verso.
1: Vamos então para o primeiro poema.
6: Vamos, é o poema que abre o livro. É o poema que se chama Teia. A teia, não mágica, mas arma. Armadilha, a teia. Não morta, mas sensitiva. Vivente, a teia. Não arte, mas trabalho. Tensa, a teia. Não virgem, mas intensamente prenhe. No centro, a aranha espera.
1: Muito bom. Como é que você caracteriza a poesia da Orides?
6: É o tipo de poesia que mais parece com a poesia que eu tento produzir, porque eu também sou poeta, né? É uma poesia em que ela se torna uma artesã. Ela pega aquele diamante bruto e vai lapidando, lapidando, lapidando, tirando gordura para o verso ficar com o essencial. E aqui ela fala de uma coisa que é muito cara a todo poeta. Todo poeta faz poesia sobre o fazer poético. É que ela está descrevendo a poesia como a ação da aranha tecendo a teia. Então, a poeta Orides Fontela se vê aqui como essa aranha produzindo a teia, produzindo a armadilha, até nos envolver nessa maravilha, nessa tapeçaria tão rica de sentidos.
1: Então vai ali fio a fio, com muita paciência, com muito cuidado, prendendo o leitor nessa teia, né, como você disse.
6: E é fantástico, porque a Orides, nos livros anteriores, a poeta se mostra muito como pássaro, como ave, como essa ideia de libertação. Aqui é quando ela se entende como predadora, acima de tudo. A poesia como essa coisa inútil que a gente fala, porque toda arte é inútil, e essa é a grande qualidade da arte, ela nos envolve na sua riqueza e na sua própria inutilidade, mas a poesia como essa teia que nos prende, mas nos deixa numa prisão que nos liberta, na verdade.
1: O que mais que você trouxe?
6: Vamos para o próximo poema então, Anderson. O título dele é Fala. Falo de agrestes pássaros, de sóis que não se apagam, de inamovíveis pedras, de sangue vivo, de estrelas que não cessam. Falo do que impede o sono.
1: Quais são os temas recorrentes nesse livro?
6: No Teia, o fazer poético, a sensação do sonho como catalisador da poesia e o cotidiano duro da poeta. A Orides, ela, a vida dela era uma vida muito difícil. E muita gente entende o Teia como um desabafo do cotidiano dela e do sentimento de abandono que ela sentia, então, dos próprios pares. Ela era uma poeta celebrada, ela foi reconhecida, mas ao mesmo tempo ela tinha dentro de si um sentimento de abandono muito grande. E você sente isso aqui, muito forte também.
1: Dá tempo para mais um poema.
6: Ah, então eu vou num curtinho. Esse não tem título, tá? Nunca amar o que não vibra. Nunca crer no que não canta. Olha que coisa mais linda.
1: Nunca amar o que não vibra, nunca crer no que não canta. Falou pouco, mas...
6: disse tudo. Isso aqui é uma profissão de fé de qualquer ser humano, ainda mais de quem gosta de poesia. Gente, olha que coisa impressionante.
1: Muito bem então, Hermes. Até a próxima.
6: Até a próxima, Anderson. Aquele abraço.
1: Gostou da poesia de Orides Fontela? Toda a obra dela foi republicada pela editora Edra e está disponível nas livrarias e portais da internet, tanto na versão impressa quanto na digital. E o Autores e Livros de hoje vai ficando por aqui. O programa contou com a apresentação de Anderson Mendanha, produção de Ana Beatriz Santos e Joyce Teles, com trabalhos técnicos de Pedro Henrique Vasconcelos. Até a próxima. Boa leitura.
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9: Paulo Freire, nascimento 19 de setembro de 1921 no Recife. Falecimento 2 de maio de 1997 em São Paulo. Patrono da educação brasileira.
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8: 99.9 MHz. 10 de agosto, todos e todas nas ruas pelo fim da escala 6x1. A mobilização nacional está sendo puxada pela Central Única dos Trabalhadores, CUT, e pelas demais centrais sindicais brasileiras. A ideia é a realização de atos de rua nas diversas capitais e cidades do interior do Brasil. No Recife, o ato acontece em frente à Federação das Indústrias de Pernambuco, FIEP, a partir das 15 horas. A FIEP fica localizada na Avenida Cruz Cabugá, 767, Santo Amaro. Zé Carlos de Oliveira é coordenador-geral do Sindicep Pernambuco.
11: É, bom dia, Roberto. Bom dia, seu público ouvinte. É de fato. De fato, é uma manifestação chamada pela CUT e pelas centrais sindicais, envolvendo todo o movimento sindical brasileiro com um corte na ótica de categoria trabalhador. E é uma pauta social de tamanho de extrema grandeza. E como se trata de uma pauta social, o embate com o sistema sempre é muito grande, é muito forte. Principalmente é um projeto de lei que vai ser votado, e neste Congresso, um inimigo do povo, onde os parlamentares vêm pedir voto, mas que as pessoas precisam ver como é que esses parlamentares têm votado lá no Congresso Nacional, na Câmara Federal e no Senado Federal, em relação às pautas de interesse social, de interesse da classe trabalhadora. É essa, sim, o fim da famigerada jornada 6x1, que é uma jornada que já sendo revista em várias partes do mundo, por se tratar de jornada excessiva, que tem trazido um prejuízo muito grande para a saúde pública brasileira, para a classe trabalhadora brasileira e para as famílias brasileiras, e por que não dizer também, logicamente, para a economia do país, porque as pessoas têm adoecido, têm se acidentado, e comprovadamente por conta, muitas vezes, de excesso de jornada de trabalho. E a prova disso é a rediscussão e a implementação da nova norma regulamentadora número 1, que versa e que se preocupa com a saúde e a condição de trabalho do trabalhador, do trabalhador no aspecto mais amplo. E ao contrário do que o sistema diz, que o fim dessa escala trará desemprego, muito pelo contrário. Comprovadamente, isso ampliará os níveis de emprego e o custo que eles falam sem apresentar dados, nós temos os dados. É em se implementando um dia mais de folga para o trabalhador, além dessa questão psicossomática, além da questão da saúde física e mental do trabalhador e da trabalhadora, trata-se de uma política social de qualidade de vida.
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Música do pernambucano Silva na voz de Aila. Será?

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1: 6:58.
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1: 7 horas.
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1: Bom dia mesmo. Na audição de hoje eu quero prestigiar um grande músico pernambucano que chama-se Alain Montarroios. Nós vamos mostrar um CD instrumental dele maravilhoso. Então o bom dia de hoje é de música popular brasileira, é pernambucano da melhor qualidade.

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0: Estamos apresentando na audição de hoje Alain Montarroios. Um pequeno intervalo e a gente volta dentro de alguns instantes. Bom dia. Bom dia mesmo. 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Vamos fazer um pequeno intervalo e voltaremos dentro de instantes com a segunda parte deste programa. Bom dia. Bom dia mesmo.
1: Sete horas e 28 minutos.
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1: Estamos de volta com Alain Montarroios e vamos mostrar música de boa qualidade para vocês. Bom dia mesmo.

0: Espero que vocês tenham gostado do programa de hoje. Bom dia mesmo. Apresentação do José Mário Astrangelo, edição de Chico Rocha. Um grande abraço a todos, até a próxima audição. Um bom dia, claro. Bom dia mesmo. Bom dia. Bom dia mesmo. Alegria, emoção e prazer. A linguagem dos sentimentos pelo rádio. Produção e apresentação, José Mário Astrangelo. Até a próxima audição. Um grande abraço a todos e um bom dia. Bom dia mesmo.
1: Sete horas e 58 minutos.
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8: Manhã de sol, 26 graus na capital francesa. Atenção aos destaques desta segunda-feira, 10 de agosto de 2026. Europa Ocidental registrou o início de verão mais quente da história, com temperaturas recordes entre junho e julho de 2026. Ataques mútuos mataram ao menos 13 pessoas na Rússia e 5 na Ucrânia nesta segunda-feira. Primeiras operações militares lançadas pelo novo presidente de La Estriella contra grupos armados na Colômbia deixam 6 mortos. Estes e outros assuntos a seguir. A Europa Ocidental registrou o início de verão mais quente já observado. Entre junho e julho de 2026, as temperaturas na região atingiram níveis recordes. Os oceanos do planeta também alcançaram em julho níveis de temperatura inéditos para este mês, informou o Observatório Europeu de Mudanças Climáticas, Copérnicos, em seu boletim mensal, publicado nesta segunda-feira. Patrícia Morigui. Em escala global, julho de 2026, com temperatura média de 22,48 graus Celsius, foi o segundo mais quente já registrado, atrás apenas de julho de 2023, informa o Serviço Europeu de Monitoramento das Mudanças Climáticas. A Europa Ocidental vem se aquecendo mais rapidamente que o resto do mundo. A temperatura média de junho e julho na região chegou a 21,62 graus, acima do recorde anterior registrado em 2022. Desde maio, a região enfrentou 4 episódios de calor extremo, 2 deles em julho. As ondas de calor contribuíram para uma seca generalizada na França, na Espanha e em partes da Alemanha e do Reino Unido, O fenômeno, intensificado pela crise climática, criou condições favoráveis para uma temporada excepcional de incêndios que destruíram milhares de hectares de florestas em vários países. Em outras partes do mundo, o fenômeno atingiu o norte do Canadá, o centro dos Estados Unidos, além de áreas no norte da África, da Sibéria e no centro-sul da Ásia. Na América do Sul, condições mais secas foram registradas em partes da Argentina, do Uruguai e da Bolívia. Na Espanha, julho de 2026 foi o mês mais quente já registrado no país, empatando com julho de 2022. A temperatura média ficou em 25,7 graus, ou seja, 2,6 graus acima da média histórica, informou nesta segunda-feira a Agência Meteorológica Espanhola. Uma nova onda de calor começa na França. 22 departamentos franceses, cerca de um quarto do país, estão em alerta laranja, o penúltimo da escala a partir desta segunda-feira. A previsão é de que as altas temperaturas vão atingir diversas regiões do país, com máximas de até 39 graus no sul da França até a próxima quarta-feira. O incêndio florestal de grandes proporções no Canadá deixa a primeira vítima, uma idosa de 80 anos, morreu no oeste do país ao tentar sair de sua casa para escapar das chamas. O incêndio, fora de controle, devasta desde sexta-feira o sul da província da Colômbia Britânica. Mais de 20 mil pessoas tiveram de abandonar suas casas e cerca de 50 moradores isolados pelo fogo precisaram ser retirados por via aérea. Na China, o tufão Dolphin provoca fortes chuvas no leste do país nesta segunda-feira. Centenas de voos foram cancelados. As autoridades chinesas informam, no entanto, que a intensidade do tufão está diminuindo gradualmente. No fim de semana, mais de 1 milhão de pessoas foram deslocadas pela passagem de Dolphin pelo país. Ataques mútuos entre Rússia e Ucrânia deixam vários mortos nesta segunda-feira. Drones ucranianos mataram ao menos 13 pessoas e deixaram 39 feridos no oeste da Rússia. Um ataque russo deixou 5 mortos no nordeste ucraniano. Detalhes com Vitória Barreto.
9: O Ministério da Defesa russo disse que o país abateu 456 drones ucranianos lançados durante a última madrugada. Esse foi um dos ataques mais letais de Kiev na guerra que já dura mais de 4 anos. A Força Aérea Ucraniana afirma que a Rússia disparou 126 drones em seu ataque noturno. Tartaristão, região-alvo da Ucrânia, a 800 quilômetros a leste de Moscou, é conhecida por abrigar muitas refinarias de petróleo e uma grande indústria petroquímica que Kiev tem atacado em represália. Um dia de luto foi declarado no Tartaristão. Vídeos ainda não verificados publicados nas redes sociais mostram uma grande nuvem de fumaça preta que se espalha na região. Moscou também efetuou um disparo massivo de artilharia na última madrugada contra uma zona residencial na região de Kharkiv, no nordeste da Ucrânia, deixando vítimas. Em Kherson, no sul da Ucrânia, um drone russo atingiu um táxi, segundo o governador regional. De acordo com a ONU, os dois lados intensificaram significativamente seus ataques de longo alcance neste ano e houve um aumento nas mortes de civis.
8: Israel rejeitou a etapa final do plano de paz americano para Gaza, que foi aceito pelo Hamas. O primeiro-ministro Benjamin Netanyahu anunciou no domingo que as tropas israelenses não deixarão o território palestino enquanto o desarmamento do Hamas não for efetivo. O acordo de defesa entre a Arábia Saudita, Paquistão e Turquia mostra uma mudança de percepção da região em relação aos Estados Unidos, avalia a diplomacia iraniana. O tratado, firmado na semana passada, estabelece uma cláusula de defesa mútua semelhante à da OTAN. O porta-voz do Ministério das Relações Exteriores do Irã acrescentou que Teherã não se sente ameaçada por esse pacto. As primeiras ações lançadas pelo novo presidente Abelardo de la Espriella matam 6 integrantes de grupos armados na Colômbia. As operações militares ocorreram nesse domingo após a posse de la Espriella de extrema-direita. Ele prometeu adotar uma política de firmeza contra as guerrilhas e o narcotráfico. O primeiro dia do mandato do novo presidente colombiano no sábado foi marcado por diversos ataques contra o governo. Drones carregados de explosivos atingiram uma delegacia no norte do país, matando um policial. No segundo ataque, dissidentes da guerrilha das FARC destruíram com explosivos um pedágio em construção em uma estrada próxima de Cali, deixando 2 guardas feridos. Entre as primeiras medidas tomadas por de la Espriella está a transferência de 117 presos que participaram dos diálogos de paz com o ex-presidente de esquerda do Estado, Petro, para prisões de segurança máxima. E no Equador, 8 corpos esquartejados foram encontrados no domingo em uma mina ilegal na localidade de Pucará, no sul do país.
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8: A seguir no nosso programa, na resenha da imprensa francesa desta segunda-feira, a repressão contra a população que se intensifica no Irã desde o início do conflito com os Estados Unidos e Israel. O RFI convida o clarinetista brasileiro Alisson Pereira, que participou no último fim de semana do Festival de Violoncelo de Briançon e fala sobre sua carreira de músico na França. Hoje tem uma crônica de política internacional com o nosso colunista Tiago de Aragão, mas antes vamos no Linha Direta a Brasília. Na primeira de 2 semanas de esforço concentrado do Legislativo antes das eleições, o Executivo tenta destavar pautas consideradas estratégicas. Linha Direta.
5: Patrícia Morelli.
10: Há 2 meses das eleições no Brasil, o presidente Lula tenta acelerar no Congresso a votação de projetos considerados estratégicos para o mandato e também para a campanha à reeleição. Entre as prioridades está a proposta de emenda à Constituição, que prevê o fim da escala de trabalho. 6-1. Depois de retomar o diálogo com o presidente do Senado, Davi Alcolumbre, Lula espera destravar a pauta durante as 2 semanas de esforço concentrado do Legislativo antes do pleito. É sobre esse tema que vamos conversar agora com a correspondente da RFI em Brasília, Vivian Oswald. Bom dia, Vivian. A previsão é de semana movimentada no Congresso. O que esperar de avanços da pauta econômica?
11: Bom dia, pois é. Em função das eleições, o Congresso resolveu manter essas 2 semanas de esforço concentrado. Assim estão sendo chamadas as 2 janelas de votação, já que em período de campanha eleitoral, Câmara e Senado não costumam ter muito quórum, porque os parlamentares voltam em suas bases. A expectativa do governo é que a PEC da escala 6-1 entre finalmente na pauta. Neste domingo de Dia dos Pais, Lula postou em sua conta no X que o maior presente que eles podem receber é ter mais tempo para usar com os filhos. Essa é uma das principais vitrines da campanha para a reeleição de Lula.
10: Além da 6-1, quais são os outros temas de repercussão econômica, Lívia?
11: O PL 2780 de 2024, que cria uma política nacional para minerais críticos e estratégicos, além de um conselho voltado à industrialização desses recursos, é um deles. O projeto é considerado fundamental porque tem por objetivo principal incentivar a pesquisa, atrair investimentos e garantir que o país não seja apenas um exportador de matéria-prima, promovendo beneficiamento interno de insumos como lítio, níquel, nióbio e terras raras. Esse tema em especial tem fortes componentes geopolíticos em um momento que virou motivo de disputa internacional. Os Estados Unidos tentaram, nas negociações bilaterais com o Brasil, paralisadas desde o mais recente tarifaço, garantir exclusividade de fornecimento, assim como tem tentado com outros países. A PEC da segurança pública também tem relevância, já que trata de assunto que deverá ocupar espaço importante na campanha e que preocupa o eleitorado. Mas há ainda a autonomia financeira do Banco Central, o marco legal da inteligência artificial e o novo teto do faturamento do microempreendedor individual, o MEI, que hoje é de R$ 81 mil por ano, e a proposta do governo é passá-lo para R$ 110 mil por ano a partir de 2027 e R$ 140 mil por ano a partir partir de 2028.
8: Vivian, existem chances de que essas pautas avancem neste curto período de tempo?
11: Se você me perguntasse isso algumas semanas, eu diria que era difícil. Não quer dizer que ficou fácil. Serão duas janelas curtas para a votação e uma agenda extensa. O encontro entre Lula e Alcolumbre quebra o gelo e abre caminho para avanços no Senado, onde está boa parte das pautas mais polêmicas. A relação entre os dois foi rompida após a rejeição pelo Senado da indicação do advogado-geral da União, Jorge Messias, a uma cadeira do STF. Agora, o governo recebeu sinais de que essas pautas podem avançar. Lula espera que o gesto feito ao Alcolumbre ajude. Há ainda a PEC, que substitui a contribuição da previdência patronal de 20% sobre a folha por uma alíquota de até 1,4% sobre a receita bruta, com o objetivo de reduzir os custos de contratação formal, combater a informalidade e estruturar uma desoneração ampla. Vale lembrar que, além das propostas mais polêmicas, o Congresso terá de votar a Lei de Diretrizes Orçamentárias, a LDO, de 2027, além de administrar 32 medidas provisórias em tramitação e negociar dezenas de vetos presidenciais que paralisam a pauta das sessões conjuntas. A boa notícia é que parte da agenda do plenário do Senado para terça e quarta-feira segue em aberto, ou seja, o espaço existe. De Brasília, Vivian Oswald para a Rádio França Internacional.
8: Obrigada, Vivian Oswald, correspondente da RFI em Brasília.
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5: Adriana Brandão.
8: A repressão se intensifica no Irã desde o início do conflito com os Estados Unidos e Israel, destaca a imprensa francesa desta segunda-feira. O regime de Teherã, fortalecido por sua resistência militar e cada vez mais inflexível, amplia o controle sobre a sociedade civil por meio de prisões, execuções e restrições às liberdades individuais. Ao mesmo tempo, o governo iraniano impõe condições para a reabertura do Estreito de Hormuz, um dos requisitos impostos pelos Estados Unidos para o fim do conflito. A população iraniana é a principal vítima dessa crise que parece longe de uma solução. O número de enforcamentos de opositores, manifestantes e presos políticos se multiplica. A ONU denuncia 56 execuções desde o início do ano. Já a ONG Irã Human Rights, sediada na Noruega, informa que o Irã executou pelo menos 144 prisioneiros entre janeiro e o final de julho. A principal manchete do Le Figaro retrata o drama vivido pelos iranianos encurralados entre a pressão militar dos Estados Unidos e a repressão cada vez mais dura. Na reportagem, o jornal reúne depoimentos de pessoas que descrevem um cotidiano marcado pelo medo dos bombardeios, pela inflação descontrolada, pelo desemprego e pela sensação de viver em uma guerra sem fim. Em seu editorial, o jornal lamenta que os dirigentes iranianos tenham conseguido até agora manter Donald Trump em xeque, mas a insatisfação popular cresce e focos de resistência e de desobediência civil resistem. O Le Monde também aborda o aumento da repressão interna promovida pelo regime iraniano desde o início da guerra. A análise do Le Monde é que em um momento de negociações paralisadas com Washington e crise econômica, o regime iraniano reforça o controle sobre a sociedade, temendo uma nova onda de contestação popular no país.
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5: Luísa Ramos.
12: Hoje conversamos com o clarinetista brasileiro Alisson Pereira, que é professor de clarinete radicado no sudeste da França, região com a qual ele mantém uma relação longa e muito especial. O Alisson veio ainda muito jovem de Fortaleza para estudar música na França, na cidade de Brançon, onde ele voltou agora para realizar um festival, participar de um festival de violoncelos. Bom dia, Alisson. Como é que foi para você viver essa história, né? Veio para a França estudar há quase 20 anos e agora está de volta como músico convidado em Brançon e vive aqui na França também. Conta um pouco da sua história para a gente.
13: Então, esse meu percurso assim, de vida é engraçado, né? Eu estava no Brasil, em Fortaleza. Eu recebi uma ligação de um professor da universidade me contando que tinha um projeto que estava começando em Brianson, aqui nos Altos Alpes, porque o professor de violoncelo em Brianson, Fernando Lima, em Fortaleza também, ele criou esse projeto, que o nome é Tempo de Brasil, Brianson Tempo de Brasil. Eu estava procurando estudantes assim, brasileiros, como sempre mesmo, e daí eu fui selecionado, né? Dois outros brasileiros também foram selecionados, e o meu nome, né? No outono de 2006, aqui nesse projeto, assim, na Escola de Música, o Conservatório de Brianson.
14: A partir dessa experiência que você começou a trabalhar com música, ou você já trabalhava como clarinetista lá em Fortaleza?
13: Então, lá em Fortaleza eu já tocava já desde os 12, 13 anos, mais ou menos. E daí, como teve essa oportunidade de vir a estudar aqui em França, eu não deixei passar. Esse convite que eu recebi agora, já fiz alguns trabalhos com o Conservatório de Brianson, para fazer intervenção, fazer masterclass, mas esse convite que estou presente agora, nessa semana que acabou de passar, foi um festival de violoncelo de Brianson.
14: Uhum. Então, a sua relação desde 2006 continua com o Conservatório, com a cidade de Brianson.
13: Isso, com certeza, a minha relação ela continua, tenho vários amigos aqui em Brianson, tenho família também.
14: E ao longo dessa sua trajetória na música clássica, né, Alisson, você também traz muitas influências do Brasil. Como é que você junta esses dois universos no seu trabalho?
13: Eu fiz meus estudos de música, mais direcionado à música clássica, né, na França, depois de Brianson, fui para Lyon, Paris, mas sempre tive um pé na música popular brasileira, no show, na bossa, no samba, toco pandeiro, bateria, qualquer outra coisa que eu possa fazer batucado também, violão, para poder justamente sempre ter esse contato com a música brasileira, né? Que para mim é a minha especialidade maior. Essa influência da música brasileira sempre está aparecendo nos trabalhos, que seja como diretor musical de orquestra sinfônica, de banda de música, na região onde eu moro, na Savoia, eu tenho projetos que são ligados à música brasileira. Sempre que eu posso, eu tenho um repertório de música brasileira, incluindo os alunos, sobretudo porque a música brasileira tem muita nota para tocar também, muito ritmo, tem muita coisa interessante musicalmente falando que enriquece bastante assim o aluno.
14: Então tem espaço para a música popular brasileira no ensino musical clássico europeu também?
13: Com certeza, temos vários compositores brasileiros que fazem parte da história da música na realidade, né? Mesmo que sejam compositores de música popular, elas tiveram influência de outras

0: território, sendo que, ao mesmo tempo, não perdem nada em dificuldade.
1: E, Alisson, próximos projetos, tem algum concerto, algum lugar onde a gente possa te acompanhar, acompanhar o seu trabalho?
0: O próximo trabalho que eu vou fazer vai ser 15 de agosto, 24, 28 de agosto, em Wolfson, em Vertó, no estágio de clarinete. Depois disso, tem uma agenda de concerto, assim, com a Orquestra Sintônica Arlizé, do Teide Arlizé. Eu dirijo, nós vamos fazer um concerto de Natal, final de semana, 12, 13 de dezembro. E depois tem várias outras datas, até 2028, mais ou menos.
1: E para finalizar, então, nossa entrevista, Alisson, que conselho você daria para um jovem brasileiro, um jovem músico brasileiro, que esteja também sonhando em fazer essa ponte Brasil-França, para estudar música na Europa?
0: Tenham confiança neles, sejam sérios assim, no estudo, assim, cada minuto passando estudando, depois eles pagam na vida, né? A gente não perde esse tempo aí. Eu espero que quem possa assim, ter a oportunidade de fazer os estudos aqui, que eles aproveitem bem.
1: Muito obrigada, Alisson Pereira, músico e professor de clarinete aqui na França. Até a próxima.

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1: Tiago de Aragão.
2: Enquanto o Brasil e os Estados Unidos brigam pelas tarifas, e essa briga está em toda manchete de qualquer jornal no Brasil, uma outra disputa foi decidida quase que em silêncio. No dia 24 de junho, a State Grid, gigante estatal de energia da China, começou as obras da maior concessão de transmissão da história do Brasil. São 1.468 quilômetros de linha em ultra alta tensão, cortando 4 estados, Maranhão, Tocantins, Goiás e Minas Gerais. Cerca de 20 bilhões de reais de investimento e uma concessão de 30 anos. E é aqui que eu quero que vocês parem comigo por um segundo. Uma tarifa você revoga, uma linha de 800 kV você não revoga nunca. Pensem no contraste. A tarifa de 25% que o Washington acabou de aplicar ocupa naturalmente o noticiário, mobiliza o Itamaraty e entra na eleição como um dos principais temas. Mas ela é reversível e, cedo ou tarde, será modificada. Depende de negociação, de eleição, de decisão judicial, etc. Foi assim com a tarifa anterior, derrubada pela Suprema Corte Americana em fevereiro. Washington disputa fluxos. A China disputa infraestrutura fixa. E a diferença entre alugar e ser dono. E o mais interessante é que essa linha resolve um problema de verdade. O Nordeste brasileiro virou uma potência de energia eólica e solar. O problema é que essa energia não tinha como chegar no Sudeste Industrial. O operador do sistema, a ONS, projeta que o desperdício por falta de escoamento pode chegar a 40 gigawatts por um ano até 2030. Só no ano passado esse desperdício custou cerca de US$370 milhões. Então a China não está impondo nada ao Brasil, ela está preenchendo um vazio que o próprio Estado brasileiro deixou em aberto. E é por isso que fica difícil criticar a jogada, sem parecer que você está criticando a transição energética. Reparem como a State Grid entendeu o terreno. Ela não chegou com bandeira, ela chegou com engenharia. E antecipou a obra de 2030 para março de 2028, prometeu 30 mil empregos, desviou o traçado de áreas de conservação, como por exemplo o Parque do Jalapão, e anunciou reflorestamento. Cada gesto desse reduz a superfície de ataque político quando a linha entrega luz para Brasília e emprego para 4 estados. Obviamente foi difícil para contestar para o governo Lula ou para qualquer governo que venha depois. Agora, existe um

Putin em um debate sobre soberania comercial que o Brasil não enxerga. A State Grid já opera mais de 16 mil quilômetros de linhas no Brasil. Já tem 24 concessões de transmissão. Essa é a terceira linha de ultra alta tensão que ela constrói no país, depois das duas fases de Belo Monte. Ou seja, peça por peça, uma estatal chinesa está virando dona da espinha dorsal do sistema elétrico brasileiro. Não da geração, que troca de mão a cada leilão, mas da coluna vertebral que carrega tudo. E essa é a lógica do capital chinês. Ela é paciente por desenho. Enquanto os Estados Unidos pensam em ciclos de mandato, em instrumentos que expiram, Pequim pensa em concessões de 30 anos em ativos que ninguém desliga. A tarifa americana pressiona a exportação de hoje. A linha chinesa condiciona o país por uma geração inteira. Existe um risco que o Brasil precisa nomear. E esse risco é um risco da dependência, porque o fato da China controlar toda a linha de transmissão do Brasil ad eterno, independente do dono da geração de energia, coloca o Brasil numa posição completamente entregue às decisões de Pequim sobre como lidar com as linhas e as capacidades de transmissão no Brasil. Obviamente, nós não podemos partir do pressuposto que vai existir uma má-fé chinesa, mas é importante ver como, se o aspecto da narrativa é soberania, como deve ser no argumento dos Estados Unidos, existe um aspecto de soberania ainda maior que não é debatido no Brasil, que é o fato da dependência brasileira em relação à China.

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0: 8:45.
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0: Quando a quaresma estourava nos montes e nas igrejas, Delfino Montiel não era o único a pensar no afamado caso do roubo da Semana Santa. Só que Delfino sabia muito mais sobre o caso do que os demais. As quaresmeiras roxas rebentavam em flor nas encostas. Os panos roxos saíam dos gavetões das sacristias para os altares. E Delfino sentia um calafrio. Assim começa Amadora de Cedro, livro escrito por Antônio Calado em 57. Foi o segundo romance de sua carreira. A obra já foi adaptada para o cinema e para a televisão.
1: O início de uma boa viagem começa nos primeiros parágrafos.
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1: 9:17.
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0: 9:50.
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1: 9:56.
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4: Seu nome artístico é Ronaldo Aboiador.
5: Aboiador, né? É.
4: Conhecido por causa do aboio, né?
5: Exato, é.
4: Explica pra gente o que é o aboio.
5: É, o aboio, ele é de origem árabe. 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
4: Eu fiquei com vaqueiro. Vontade agora de pedir para o senhor entoar um negócio e eu tentar fazer a segunda voz, mas eu não vou fazer.
5: Não vai fazer não, né?
4: Porque seria uma audácia muito grande da minha parte.
5: Era um prazer, você é da terra da vaquejada.
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10: Olá, ouvinte da Rádio Paulo Freire e você que nos acompanha pelo YouTube ou pelo site do Orelha.Rádio Livre. Seja muito bem-vindo a essa edição do programa O Que Tem Pra Hoje. Eu sou a Aniele Caetano, estudante de jornalismo da UFPE.
11: Eu sou Ilma Santos, residente em comunicação popular da Rádio Paulo Freire e apresento essa edição junto com a Aniele Caetano. É um prazer estar com você.
10: No programa de hoje, exibiremos uma entrevista sobre o ensino da história indígena e como a educação pode combater estereótipos.
11: A entrevista foi gravada por Aniele Caetano e conta com a participação do professor Wesley Oliveira, mestre em História pela UFPE e pesquisador nas áreas do ensino da história colonial e indígena do Brasil.
12: No ano de 2008, a Lei Federal número 11.645 estabeleceu a obrigatoriedade do estudo de história indígena e afro-brasileira nos ensinos fundamental e médio, tanto em escolas públicas quanto privadas. No episódio de hoje, conversamos sobre a história dos povos originários no Brasil e discutimos como o ensino dessa história pode fortalecer a cultura desses povos e combater estereótipos. Durante anos, a narrativa histórica corroborou com a lógica colonial e a marginalização dos indígenas. Hoje, a descolonização do ensino funciona como alternativa para minimizar o preconceito que impacta a vida dos indígenas. Para essa conversa, estou com o professor, mestre em História pela UFRPE e pesquisador nas áreas do ensino da história colonial e indígena no Brasil. Seja bem-vindo, professor Wesley Oliveira.
13: Boa tarde a todos, né? Obrigado aí, Anne, pelo convite.
12: Bom, a primeira pergunta. Professor, quais eram as características socioculturais dos povos indígenas que habitavam o território do atual estado de Pernambuco antes dos primeiros contatos com a Europa?
13: Bom, esses povos indígenas, podemos aí dividir essa compreensão de povos indígenas, pelo menos em dois grupos etnolinguísticos. Existiam os povos que falavam o tupi, ou seja, eles eram do grupo etnolinguístico tupi, então eles se foram, assim, na verdade, identificados pelos portugueses como povos tupi porque falavam esse mesmo idioma. E aí os portugueses atribuíram a eles etnônimos, como, por exemplo, Tabajara, Potiguara, Caeté, Tupinambá. Então eles não se reconheciam dessa forma. Esse foi um etnônimo criado pelos portugueses para os identificar. O que é um etnônimo são essas palavras, que na língua tupi têm algum significado, como, por exemplo, Caeté eram aliados. Então, esses povos, eles se reconheciam como, de fato, povos em comum, né, que tinham ali semelhanças em comum, e dividiam-se em aldeias, espalhadas ali pelo litoral de Pernambuco, não apenas, mas também, principalmente, ali pelo litoral de todo o Brasil. Na maioria do território, inclusive, era só de grupos tupis. Aqui em Pernambuco, especificamente tupi. No interior, existiam povos que não falavam o tupi, que eram povos do grupo que a gente, enquanto historiador, denomina como Macro-Dje, que eram povos que tinham outros idiomas, outras expressões socioculturais, e que eles também não se identificavam como povos tupis, assim também como os europeus não os atribuíam como povo tupi. E aí atribuíram a eles um etnônimo chamado de tapuia, que eram aqueles indígenas que não falavam o idioma tupi, tinham configurações socioculturais diferentes. Então, a grosso modo, esses indígenas, diferentemente daqueles que viviam na América Central, na América do Norte ou em outras regiões aqui da América do Sul, eles eram povos seminômades, ou seja, eles não viviam em um lugar apenas, eles viviam migrando, de acordo aí com as suas expressões culturais ou também por necessidades de safras, de alimentos, como por exemplo de caju, que era uma fruta muito importante para seus próprios rituais. Então, esses povos, eles não construíram cidades, não construíram complexos arquitetônicos gigantescos, como, por exemplo, os astecas, né, os maias, os incas. Então, a gente não tem, em termos de arqueologia, fontes materiais gigantescas, como cidades, por exemplo, ou grandes cemitérios, devido a esse caráter de seminomadismo desses povos. Inclusive, esses povos que não eram tupi, a configuração ainda era bem diferente, né? Porque alguns foram registrados como inteiramente nômades, devido ao fato, inclusive, do próprio clima do sertão e também das configurações ali geográficas do sertão, onde eles precisavam se deslocar mais ainda do que aqueles que viviam aqui no litoral, na Mata Atlântica, que era bem ali vasta e abundante naquele momento. Então, primeiro ponto, eles eram povos seminômades. Em segundo plano, eles eram povos que praticavam agricultura, mas era uma agricultura de subsistência. Então, eles tinham uma complexa vida cultural. Eles não eram povos como os europeus, sem entender as suas expressões culturais, gostavam de descrever como povos simples, ou povos que não tinham ali, por exemplo, um conhecimento técnico, ou um conhecimento mais complexo de formas de organização social, por exemplo. Eles eram povos agricultores, eles desenvolveram a agricultura de subsistência, onde eles plantavam alguns roçados, como, por exemplo, o milho, a mandioca, que era a sua base alimentar, tá? E esses povos indígenas, eles também praticavam intensamente a caça, já que eles não temos registros de, por exemplo, uma domesticação de animais. E eles também eram povos que praticavam a antropofagia ritual, que é aí o destaque principal, né? Que as pessoas gostam de atribuir a esses indígenas. O que seria essa antropofagia? Que foi amplamente ali descrito pelos europeus, que é, a grosso modo falando, o canibalismo.
12: Professor, essa antropofagia foi usada como forma de animalizar as pessoas indígenas?
13: Também. Durante muito tempo, na antropologia, tentou-se discutir se de fato esses povos praticaram a antropofagia ou se eles, ou se isso foi uma invenção do europeu para caracterizar, por exemplo, uma escravização, né? Para justificar uma escravização.
12: Sim, sim.
13: Porque como povos ali que na narrativa eram selvagens para o olho europeu, era preciso, então, uma intervenção. E essa intervenção seria aí a transformação deles obrigatoriamente em escravizados para ensinar os princípios básicos do cristianismo. Mas a dúvida da historiografia, e aí no caso isso é, pelo menos no ponto de vista historiográfico hoje, uma certeza, é que de fato eles praticavam antropofagia. Pois isso foi amplamente relatado por muitas pessoas que conviveram com esses indígenas. Diferentes formas de relato também descreviam ali essa prática cultural em diferentes regiões. Pessoas que nunca se viram, inclusive, pessoas que nunca mantiveram contato ou que não sabiam da existência um do outro em contextos de colonização diferente e relataram práticas culturais semelhantes. Então, de fato, a gente não tem dúvida enquanto eles praticaram o canibalismo, né, que seria aí a antropofagia ritual. Sabemos que a forma em que alguns relatos foram passados adiante, especialmente construídos recentemente, né, no século XX e XXI, para de fato transformar eles nesse aspecto ali animal e diminuir ou minimizar a ação colonizadora, é equivocado. Como, por exemplo, algumas imagens ou pinturas de agora do século XX, né, do XXI, ou inclusive pinturas de artistas holandeses ou europeus que nunca pisaram na América e descreviam o canibalismo de uma perspectiva como se eles fossem realmente animais, né? Assim, transformando eles em, de fato, animais selvagens. Aí tem algumas pinturas que o indígena está com pé, um pé assim, né, de outro ser humano na sua mão, ou com um cesto cheio de carne humana. Então, de fato, isso foi uma problematização que foi criada para esse intuito, mas a gente tem uma ideia de que eles praticavam canibalismo, sim, ritualístico. Em que sentido? Eles tinham uma crença de que eles iriam ingerir a carne do inimigo vencido, então era somente praticado em tempos de guerra, para alguma crença religiosa ali do grupo, como, por exemplo, a sua aldeia. Então, é nessa perspectiva, praticado em tempos de guerra para um alvo específico, que seria ali o inimigo capturado, pelo menos.
12: Certo. Professor, como o senhor falou na questão das pinturas, a história, por muito tempo, ela foi contada quase exclusivamente por esse olhar europeu. Então, como essa narrativa colonial influenciou a forma como os brasileiros enxergam os povos indígenas até hoje?
13: Bom, na verdade, recentemente, que o ensino de história indígena, ele tem aí ganhado as salas de aula. Então, a maior parte da população brasileira, eu acredito, ela tem um total desconhecimento desses povos indígenas. Porque antes, eles apareciam no início, e com esse discurso de animais selvagens, ou de um papel em branco, o indígena não tinha ação, eles somente reagiam de forma violenta ao colonizador e eram animais selvagens, né, que precisavam ser domesticados. Essa era a narrativa. Inclusive, que predominou durante boa parte do final do século XIX e o século XX. E atualmente a gente tem tentado construir, porque cada vez mais, devido de fato à obrigatoriedade do ensino de história indígena nas universidades, nas escolas, tem ocorrido uma profissionalização melhor desses profissionais que estão agora em sala de aula da história indígena em si. Então, essa perspectiva europeia do indígena que não age, mas só reage, do indígena que sumiu na colonização, do indígena que era um animal selvagem, que precisava de uma intervenção ali de instituições como, por exemplo, a igreja, ela vem sumindo. Mas, de fato, antes disso, o que corroborou ali na educação brasileira é a visão de que o indígena ou sumiu ou desapareceu, ou que o indígena ele realmente era... se comportava culturalmente como animais, ou não tinha uma complexa vida cultural. Eram como se fossem homens e mulheres que viviam em aldeias isoladas, que praticavam canibalismo com quem quiser que chegasse para manter contato, e que eles não tinham nenhum tipo de complexa vida ali cultural, como, por exemplo, não desenvolveram agricultura, viviam coletando e caçando como se fossem povos, entre aspas, daquele período antes da história, o que antigamente se chamava de pré-história. Então, sim, a visão que se tem sobre os indígenas é muito cheia de estereótipos. E eu, enquanto professor de ensino básico, ainda recebo alunos do fundamental que chegam na escola sem saber quem são esses povos indígenas ou entendendo esses povos indígenas todos como um índio. O índio seria aquela visão de um homem no período ali antes da história, né? No caso, antes da escrita, que seria ali o período, entre aspas, da pré-história, entendeu?
12: Entendi, professor. Justamente, eu ia perguntar ao senhor agora, por que se referir aos povos indígenas como não mais como índios, mas como povos indígenas? Seria justamente porque essa visão de índio é estereotipada?
13: Isso, essa visão de índio é estereotipada. E vendo ali o contexto de criação desse conceito índio, né, a gente observa que foi um grande engano das primeiras expedições feitas pela Espanha para a América. Então, as expedições de Cristóvão Colombo, né, as feitas por ele, afirmavam que ali era a Índia. Então, o índio apareceu nesse contexto. Só que do Canadá até ali, Argentina e o Chile, ou seja, cobrindo toda a América, centenas de organizações socioculturais diferentes surgiram. Então, povos Mohawk, ali nos Estados Unidos, né, os Sioux, e ali na América Central agora, os maias, a diferença, por exemplo, para os povos aqui do Brasil, os tupis, os povos de grupo Macro-G, como os Tarairiú, né, os Goitacá, os Aimoré, então são todos muito diferentes. Então, enquanto alguns construíram grandes complexos arquitetônicos e grandes cidades, como, por exemplo, os povos maias, né, ou até impérios, como, por exemplo, os povos incas, não podem ser entendidos da mesma forma em que eram os povos que viviam de forma mais seminômade, mas de forma ali, de fato, sem a necessidade de uma construção de cidades, sem a necessidade de uma noção de riqueza, por exemplo, de acúmulo, como era, por exemplo, os povos aqui. Tentar configurar a palavra, por exemplo, europeu para todos os povos ali que viveram naquela região da Europa. E isso são povos, inclusive, que são diferentes. Eles têm culturas diferentes, eles têm línguas diferentes, formas de organização social e trajetórias políticas diferentes. Então, enquanto algumas repúblicas surgiram, ainda existiam impérios. Então, enquanto alguns reinos existiam, como, por exemplo, monarquias constitucionais, ainda outros mantiveram monarquias absolutistas. Então, a gente não pode atribuir esse conceito a todos os europeus como uma coisa só. Então, por que se atribui o termo índio a todos esses povos, centenas de povos diferentes e centenas de línguas diferentes, como se fosse uma coisa só, né? Como se fosse um povo único. Então, esse conceito está totalmente equivocado. E quais são os melhores conceitos para se referir a esses povos? Nesse contexto aqui, justamente de análise do século XVI, né, XVII, tem-se o termo ameríndio, que é o nativo da América, mas também alguns historiadores gostam de usar muito a palavra indígena, que significa também, assim como ameríndio, aquele que é nativo daquela região. Então, quando não, utilizar de fato o nome do próprio grupo. Então, se eu estou me referindo ao povo Tabajara, se eu estou me referindo ao Sioux, se eu estou me referindo aos Apaches, se estou me referindo aos Guitacá, aos Tupinambá, utilizar o nome do grupo ou o nome do povo, entendeu? Então, essa é uma configuração muito melhor ali para a descrição desses povos.
12: Professor, e a gente sabe que houve muita resistência indígena durante o período de habitação dos europeus aqui. O senhor poderia contar mais sobre essa história de como os indígenas resistiram durante essa habitação e como algumas pessoas ainda tentam apagar essa resistência indígena?
13: Eu pesquisei, e aí eu vou utilizar o exemplo da minha fala, né? Da minha pesquisa, inclusive na minha fala, da resistência dos povos indígenas aqui em Pernambuco durante a colonização de Pernambuco. Essa resistência ela foi extremamente crucial para a própria colonização acontecer. A gente tem uma ideia que os europeus chegaram e já fizeram a imposição de toda a colonização e não encontraram resistências. E não encontraram, por exemplo, dificuldades, inclusive. E não é bem assim. Quando os europeus chegaram, era necessário fazer alianças com os povos locais. Então, no lugar, em qualquer lugar, por exemplo, do Brasil, em que o europeu tentou chegar e já entrou em confronto com o indígena, a colonização faliu. É por isso que as capitanias hereditárias não deram certo, né? Somente em Pernambuco, por exemplo, e São Vicente tiveram umas boas experiências de colonização, mas as outras acabaram falindo. Por que faliram? Por causa dos conflitos, né? Dos confrontos com os indígenas. É importante lembrar que os europeus não se mudaram para a América. Então, Portugal mandou alguns colonos para a América. E ao chegar aqui, eles tiveram que se adaptar às realidades locais, não apenas do clima e do meio ambiente, mas também da convivência com esses povos indígenas. Então, a colonização só foi possível com alianças. E a própria palavra aliança, ela refere o quê? Eu vou ceder algo em troca justamente do apoio daquele que eu estou justamente fazendo esse acordo. Então é mão dupla, é um toma lá da cá. Então o indígena, ao aceitar de fato esse contato com o europeu, ele sim estava inserido na colonização da região, mas ele queria algo em troca. E em Pernambuco, por exemplo, esses povos indígenas que se aliaram aos portugueses, como os Tabajara, né, como os Potiguara, eles acabaram recebendo territórios, eles acabaram recebendo ali o direito de trabalhar e de conviver nesses territórios sem a invasão de colonos. Então era um território seu. E no caso, por exemplo, aqui de Pernambuco, especificamente os povos Potiguara e Tabajara, ainda conseguiram uma tropa, uma milícia, que era a milícia do terço dos índios de Pernambuco, né? Que é também popularmente chamado de terço de camarão. E através dessa milícia, eles barganhavam com os europeus, né, com os portugueses colonizadores, melhorias, vantagens, barganhas, né, para o seu grupo e também de forma individual, né? Então, barganhas coletivas e barganhas particulares. E qualquer expedição que os portugueses faziam para a conquista, para lutar com outros povos indígenas, eles precisavam, então, desses indígenas, que eram a grande maior parte das tropas coloniais do período. Então, isso teve um apagamento. Tivesse desaparecido e nas guerras, nas batalhas coloniais. E, na verdade, o que mais matou os povos indígenas nesse contato inicial foram as doenças, como a varíola, o sarampo, a sífilis. Mas muitos indígenas sobreviveram. Na verdade, a colonização só foi possível porque milhares de indígenas continuaram ali existindo, né, coexistindo com esses colonos, trabalhando nos engenhos, nas lavouras e também na atividade bélica desses povos, como, por exemplo, as conquistas para o interior, as batalhas contra os invasores estrangeiros, como os holandeses, né, como os ingleses, como os franceses. Então, os indígenas resistiam através não apenas do confronto direto com o europeu, mas também resistiam quando eles faziam aliança. Eles não faziam tudo que o europeu queria. Eles também barganhavam ali algum tipo de direito e apresentavam suas reivindicações no jogo político, né, nas dinâmicas que eram ali construídas e para eles apresentadas. Então, eu vou fazer uma expedição para destruir alguns mocambos de escravizados que fugiram. O indígena vai lutar, sim, mas em troca de quê? ele vai pegar terra, ele vai ali aumentar o território do seu grupo, ele vai multiplicar as aldeias em um território em que ele queria já, enfim, viver e se espalhar. Então, entender a agência indígena, como a gente fala, a história do utiliza esse conceito, a agência indígena para além somente do confronto direto. Então, num contexto de guerra, especialmente no contexto ali onde os indígenas estavam, depois de um período, especialmente do carro das doenças, no jogo de poder abaixo, porque os europeus de fato conseguem se sobrepor àquela resistência direta indígena, era preciso criar outros mecanismos de resistência. E os indígenas conseguiram politicamente isso, inserindo-se na colonização, participando da colonização portuguesa, mas participando como trabalhadores, participando nas suas aldeias, barganhando ali território, né, lutando em busca de territórios para seu grupo e tentando manter pelo menos ali a sua cultura e se identificando inclusive como povo.

0: originários, com o professor e mestre em História pela UFRPE, Wesley Oliveira. Bom, professor, qual o papel da educação na desconstrução dos estereótipos dos povos indígenas?
1: Eu acredito que o papel da educação, ele é fundamental para trazer essas narrativas que durante muito tempo foram inviabilizadas e tornaram-se invisíveis, por exemplo, a história desses próprios povos indígenas. Então, é através da educação que as pessoas vão conhecer essas histórias, que as pessoas vão começar a valorizar e procurar outras literaturas, como, por exemplo, inclusive, a literatura dos próprios povos indígenas. Então, o que é que eles estão escrevendo a respeito deles próprios? O que é que se sabe a respeito, de fato, dessa história indígena que durante muito tempo foi inviabilizada? Para dar exemplo, né, no século XIX, o primeiro livro de história do Brasil, né, que venceu os concursos ali do Instituto Histórico e Geográfico Brasileiro, dizia que o indígena não tinha história, só tinha etnografia. Então, enquanto o Adolf von Hagen constrói esse primeiro livro da história do Brasil, ele deixa claro que o indígena não tinha história, porque eles não tinham escrita, eles só tinham ali justamente etnografia. Só que atualmente, através, obviamente, do estudo de diversas fontes históricas e de cruzamento de dados, a gente consegue resgatar a história desses povos indígenas. Né? Em Pernambuco, por exemplo, se sabe que a colonização ela não foi possível sem os povos indígenas. A gente consegue compreender, por exemplo, as dinâmicas em que esses povos indígenas conseguiram criar e como conseguiram sobreviver. Então, por exemplo, ali no Agreste Pernambucano tem os povos Xucuru, né? Entre outros povos que conseguiram ainda hoje em dia manter territórios e preservar a sua cultura dentro, inclusive, de uma lógica em que se você não observa e analisa bem, eles nem existiam mais, já que eles foram supostamente eliminados. Então, é através da educação que a gente vai construir uma compreensão de quem são esses povos indígenas, de como foi as suas trajetórias, e que de fato eles ainda existem e que estão lutando pela preservação da sua própria identidade cultural, que é o mais importante. É a luta pelos direitos desses povos indígenas, a compreensão dos processos, inclusive de genocídios que eles passaram, e o porquê a gente precisa preservar ali a identidade e estudar a cultura e a história desses povos. Então, a educação, para mim, é o ponto fundamental para o entendimento e a preservação disso. E a começar pela educação básica, para a gente não apenas produzir, dentro do mundo acadêmico, livros que muitas vezes ficam ali nas prateleiras já existentes, as pessoas não têm contato e acaba, por exemplo, não tendo tanto efeito prático. Então, eu acredito que é na escola e na base da educação que a gente consegue criar justamente mecanismos pelo qual temos mais sucesso, não obtemos mais sucesso. Que é de fato aí trazer uma lucidez maior sobre a história e a cultura desses povos indígenas.
0: Professor, como o senhor bem falou, hoje há escritores, artistas, pesquisadores e cientistas indígenas produzindo conhecimento, como Ailton Krenak, Daniel Munduruku e Eliane Potiguara. Qual a importância de levar esses artistas e essas produções para dentro da sala de aula?
1: É fundamental, na minha perspectiva, para que os alunos entendam e tenham contato, de fato, às produções desses próprios povos indígenas e como é que eles compreendem o mundo ali através da sua própria ótica. Então, dar voz a esses indígenas é extremamente importante e essencial. Então, a literatura indígena é fundamental para as próprias discussões que estamos fazendo. Não é apenas falar da história desses indígenas, se os incluir. É inseri-los, inclusive, dar a oportunidade para que as pessoas tenham acesso ao que eles estão produzindo, a como eles enxergam esse mundo, inclusive também ao que eles têm a falar para a gente. Então, acredito que seja essencial as literaturas em sala de aula e também o ouvir o que os povos indígenas têm a nos dizer e, inclusive, escutar as lutas por direitos que eles aí travam até os dias de hoje.
0: Professor, o senhor gostaria de deixar uma recomendação de escritor ou artista indígena para os nossos ouvintes?
1: Daniel Munduruku, eu aconselho muito, né? Ailton Krenak. E a respeito da colonização e da história dos povos indígenas de Pernambuco, tem algumas obras assim fundamentais, como, por exemplo, A História dos Índios do Brasil, que é uma coleção de vários ensaios a respeito desses povos indígenas,

0: E também existem grupos de trabalho específico para justamente trabalhar e tentar trazer um pouco mais a história desses povos indígenas e das suas trajetórias aqui, não apenas em Pernambuco, mas no Brasil como um todo, que é o grupo LAPESP. O grupo LAPESP, que é Laboratório de Pesquisa Povos Indígenas na História, ele é composto por vários historiadores, inclusive muitos desses historiadores são indígenas, né? Tucurus, por exemplo, que estão aí produzindo narrativas, né, historiografia a respeito dos seus próprios grupos, das suas identidades e também de outros povos e histórias dos povos indígenas no Brasil. Então, o LAPESP, ele tem uma página no Instagram e aí você pode acompanhar os historiadores e suas trajetórias, como por exemplo as obras e as publicações a respeito da história indígena que o grupo está associado ou que o grupo divulga. Então, é uma ótima oportunidade de ampliar aí os conhecimentos a respeito dos povos indígenas e da história indígena em si. Então, novamente, é LAPESP, Laboratório de Pesquisa Povos Indígenas na História.
1: Certo, professor. É, a lei número 11.645 de 2008 tornou obrigatório o ensino da história indígena e cultura indígena nas escolas brasileiras. Na prática, quais avanços essa legislação trouxe e quais desafios ainda impedem a sua plena implementação?
0: Olha, na prática, eu entendo como muito pouco valorizado. Eu, enquanto professor de história do ensino básico, não vejo, por exemplo, uma disciplina específica para a história dos povos indígenas, como, por exemplo, não uma disciplina da grade de formação geral, como matemática, português, mas itinerários formativos, por exemplo, ou disciplinas eletivas. A gente não vê isso. E eu acho que deveria estar em sala de aula para uma maior valorização, porque existe obrigatoriedade na lei, só que os conteúdos, né, que nós, enquanto professores, temos que trabalhar em sala de aula são muito vastos e ainda privilegiam bastante a história dos europeus. A história ali, até inclusive, grande parte do currículo é só a história da Europa. E a gente pouco analisa a história do Brasil. E quando analisa a história do Brasil, tendo um tempo para analisar, esses povos indígenas ainda aparecem como povos relegados. Então, ensinar a história dos povos indígenas em sala de aula é mais uma resistência do professor em si, e amparado, inclusive, nessa lei, do que, de fato, a instituição, né, o governo, o Estado, a federação, dá mecanismos para a gente se profissionalizar e aplicar em sala de aula. Então, acredito que a gente caminhou muito pouco. Caminhamos, sim, a algo que é justamente a implementação da lei e a possibilidade de trabalhar essa sala de aula, porque, de fato, ocorreu uma alteração no currículo, inserido esses conteúdos, mas devido à grande quantidade de conteúdos e à baixíssima carga horária da disciplina de História e de Ciências Humanas de forma geral, às vezes é 2 aulas por semana, de 50 minutos, a gente vê, eu pelo menos entendo, que é quase impossível trabalhar com afinco e com determinação e, de fato, o objetivo para que se concretize algo produtivo em sala de aula a história desses povos indígenas e também dos africanos, né? Porque a história da África passa pelo mesmo problema desses povos indígenas. A gente mal trabalha devido ao tempo.
1: É, professor, a gente vê que tanto a história da África quanto a história indígena tem uma diversidade muito grande e, infelizmente, não se dá tempo de trabalhar toda essa história, que é muito bonita, mas, infelizmente, bom, em um cenário marcado pelos avanços das tecnologias digitais, como as mídias sociais e as plataformas digitais podem contribuir para que os próprios povos indígenas contem suas histórias e combatam os preconceitos? Eu sei que o senhor utiliza muita tecnologia nas suas aulas. Então, você poderia citar um exemplo de como você faz para administrar essa questão e trazer nas aulas dos povos indígenas, certa representação por meio da tecnologia?
0: Bom, eu gosto muito de utilizar a tecnologia em sala de aula porque o público que a gente está trabalhando atualmente é um público que, entre aspas, nasceu com o celular na mão. Então, a gente tem que acabar falando a linguagem desses alunos para que o objetivo, que é justamente ensinar, educar, e educar nesse sentido científico, né, seja cumprido. Então, eu, quando planejo uma aula, eu vejo como trazer essa tecnologia para a sala de aula. Eu posso começar uma aula, por exemplo, numa manchete de jornal, e aí, nessa manchete de jornal, alguma problematização a respeito dos povos indígenas, sobre a sua luta por território, por exemplo, sobre a sua luta por identidade, sobre a sua luta contra, inclusive.

0: né? Então, aí já é uma forma de trabalhar justamente através de vídeos, através de jornais, de correios eletrônicos, discussões que vão se acentuar nas discussões ali com os alunos nos debates em sala de aula. Além disso, tentar trazer, por exemplo, jogos digitais para discutir não apenas a visão estereotipada, mas também o que avançou em termos assim de representação desses indígenas nesses jogos, em filmes, ou também às vezes eu consigo criar jogos através de plataformas e através de jogos digitais que eu gosto muito de estudar e desenvolver para levar para a sala de aula. Entendeu? Então, assim, eu vejo que isso tem trazido um resultado muito positivo e que cada vez mais alunos gostam bastante e interagem mais com a aula e também que eu, enquanto professor, vejo que ele produz mais do que apenas trabalhar de uma forma tradicional, colocando no quadro conteúdo, ou apenas trabalhando com pouquíssimos recursos, como, por exemplo, apenas imagens, e aí as discussões não são tão acentuadas. Então, a tecnologia, ela é uma ferramenta importante que, sabendo administrar e vendo estratégias e metodologias para tal, nos ajudam bastante sala de aula para trazer, inclusive, a atenção e o foco do aluno para o conteúdo. E é dessa forma que construímos, então, alunos mais críticos, né? Sabendo falar a linguagem deles, sabendo atingir eles, por causa desse mundo virtual que eles estão aí, né, viciados em consumir. E assim, de fato, conseguimos concretizar nosso objetivo, que é educar cientificamente esses alunos.
1: Wesley, qual mensagem você gostaria de deixar para os educadores, estudantes e para toda a sociedade sobre a importância de reconhecer os povos originários como protagonistas da história do Brasil e da construção do nosso futuro?
0: Bom, Anne, eu acho, né, eu acredito que a principal mensagem é que é preciso compreender que não existe história do Brasil sem uma história indígena. Os povos indígenas não são personagens do passado, como, por exemplo, aqueles que aparecem e desaparecem de uma página do livro para outra sem uma participação, sem uma integração ali justamente na própria formação do Brasil. Eles são protagonistas da nossa história e também do nosso presente. Então, estudar a história indígena e estudar a história dos povos indígenas, tendo acesso à literatura do que a historiografia produziu, mas também, principalmente, do que eles têm a nos falar, é fundamental para compreender a formação do Brasil, que, infelizmente, durante muito tempo foi relegado, deixado de lado, inviabilizado, mas que hoje sabemos que isso que foi dito durante muito tempo não é verdade, como, por exemplo, os povos sumiram, não tiveram importância para a formação do Brasil. E sabemos também que muito se tem discutido e muito se tem avançado para tal. Então é preciso estudar, compreender e também dar importância a essa narrativa que vem sendo construída e que vem, por muita resistência, sendo apresentada. Então, quando a gente ensina história em sala de aula, estamos formando cidadãos capazes de reconhecer essa diversidade. Então, combater o estereótipo é importante, mas para tal é preciso um aprofundamento e um estudo. Então, novamente, os povos indígenas, eles não são povos como personagens que ficaram no passado. Eles são protagonistas na formação do próprio Brasil. Então, enquanto historiador, o meu principal conselho é estudar e refletir melhor sobre esses processos, para construir uma sociedade cada vez mais igualitária e também que valorize a diversidade entre o Brasil e como um todo.
1: Bom, chegamos ao fim da entrevista. Gostaria de agradecer a presença do professor Wesley Oliveira, mestre em História pela UFRPE e pesquisador nas áreas de ensino da história colonial e indígena. Muito, muito obrigada, professor.
0: Obrigado, Ana, também pelo convite, tá certo? Valeu mesmo, foi muito bom essa tarde de conversa. E também estou aí disponível, né, para outras conversas que vocês tiverem. Foi muito bom participar.
1: Obrigado, viu, professor? Obrigado.
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1: Estamos chegando ao final desse primeiro bloco. Vamos para um rápido intervalo, mas voltamos já já com o segundo bloco do Que Tem Para Hoje.
3: 10 horas e 37 minutos.
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5: Abel, ontem vi seu filho assistindo o filme com outras crianças e

0: Me assustei. Seu filho já tem 12 anos?
1: Ainda não, Chateau.
0: Abel, a classificação indicativa era 12 anos. Vocês precisam zelar para que ele só assista o que está dentro da classificação indicada para a idade dele. Seu filho não tem 10 anos? Se o filme era 12, tem coisa que ele não deveria já estar vendo.
1: Hoje em dia as crianças são mais rápidas, Chateau.
0: Mas isso não quer dizer que elas devem ser expostas a cenas que ainda não estão na idade, Abel. Aquele filme pode ter alguma situação que é forte para a idade dele.
1: Ah, eu deixo ele assistir tudo. Eu tô criando um homem, tem que ser desenrolado.
0: Abelardo, nós não estamos falando que ele não será desenrolado. Estamos falando que a classificação indicativa garante que as crianças não sejam expostas a temas que ainda não chegaram no momento.
1: Isso é besteira.
0: Então você acha normal as crianças ficarem impressionadas com algumas cenas e até não conseguirem dormir à noite? Isso é uma violência para elas.
1: Acha, tu? Já que você insiste, vou começar a prestar mais atenção nisso. Tenho que ir. Tô atrasado pro trabalho.
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5: Voltamos para o segundo bloco do Que Tem Para Hoje, pelas ondas da Rádio Paulo Freire. Eu sou Wilma Santos, residente em comunicação popular da Rádio Paulo Freire.
6: E eu sou Aniele Caetano, estudante de jornalismo da UFPE. Na primeira parte do programa, entrevistamos o Wesley Oliveira. Conversamos sobre o ensino da história dos povos originários no Brasil, o fortalecimento cultural e o combate à rotulação marginalizada desses povos. Se você perdeu a entrevista, ela ficará gravada no YouTube da Rádio Paulo Freire e poderá ser acessada facilmente.
5: A literatura indígena brasileira vem ganhando cada vez mais espaço nas bibliotecas, apresentando o reconhecimento e as riquezas das histórias dos povos indígenas, rompendo com estereótipos históricos. Para entendermos melhor essa realidade, vamos ouvir a reportagem de Alison Félix.
7: A literatura indígena brasileira vem ganhando cada vez mais espaço e reconhecimento, mostrando a riqueza das culturas originárias e desconstruindo estereótipos antigos. Em entrevista, Jarluzia Tapuia, que é bacharel em gestão de informação com pesquisa e preservação da cultura indígena, destacou que, para os povos indígenas, a literatura ultrapassa o papel escrito. Ela é viva e presente em muitos modos de expressão.
8: É essencial, né? A literatura, ela é uma descrição dos pensamentos, né? Organização dos pensamentos. Existem várias normativas para construir literaturas, livros literários. No caso da literatura indígena, ela é muito referenciada, ela é guiada pela oralidade, porque é a principal ferramenta que utilizamos para a transmissão dos conhecimentos e saberes. E é uma ferramenta essencial. Não só para essa transmissão, mas também para a preservação, né? Nossas memórias, elas continuam vivas porque elas continuam sendo faladas, elas continuam no campo da oralidade. Eu lembrei de um livro do Davi Copenhal, aqui ele fala que os povos brancos começaram a perder suas memórias quando inventaram a escrita, porque começaram a confiar na transferência do conhecimento registrado e esqueceram que a principal ferramenta de preservação é o conhecimento compartilhado via oralidade entre as gerações.
7: Jarluza também chamou a atenção para a importância de preservar as línguas indígenas, fundamentais para a identidade dos povos originários. Segundo ela, além do português, é necessário valorizar as diversas línguas que mantêm viva a memória e a cultura ancestral.
8: Essa perspectiva de que nossas línguas estão em processo de apagamento, ela é muito real. Nós tínhamos centenas de povos aqui, agora só temos 350 mapeados pelo último censo IBGE 2022, e desses 274 línguas. Obviamente que estamos em um continente, se formos considerar a diversidade cultural e linguística. No entanto, a colonização promove esse apagamento de forma sistemática. Mesmo entendendo a importância da literatura, vendo que ela, de fato, é uma ferramenta de preservação e está conseguindo fazer vários trabalhos de registros dessas línguas, né, como os dicionários, os registros dos fonemas e as próprias descrições de narrativas orais das comunidades, ainda estamos lidando com um problema sistêmico, que é o apagamento dessas línguas vinda do Estado, que não desenvolve nenhuma política pública para a preservação dessas línguas e nem para os próprios povos indígenas.
7: A entrevistada lembrou que os povos indígenas sempre contaram suas histórias com a voz, com o corpo e com a arte. Agora, essas histórias também estão nos livros, nas feiras literárias, nas bibliotecas e nas salas de aula. Cada obra é um convite para olhar o Brasil com outros olhos, para valorizar nossas raízes e ouvir quem foi calado por tanto tempo. Porque a literatura indígena não é só resistência, é também presença viva, é saber, é caminho e é futuro contado em primeira pessoa. Reportagem de Alisson Félix para a Rádio Paulo Freire.
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0: Se tem uma coisa que a cultura popular nos ensina, é que nossa história também é contada através da música, da dança e da tradição. E é sobre essa cultura que atravessa gerações e mantém viva a memória do nosso povo, que a gente vai falar agora. No dia 26 de julho, celebramos o Dia Nacional do Coco de Roda, da Ciranda e da Mazurca.
1: A data reconhece a importância dessas manifestações para a cultura popular brasileira, especialmente em Pernambuco. E quando falamos em cultura afro-indígena, estamos falando do encontro de saberes, tradições e resistências dos povos africanos e indígenas na construção da nossa identidade cultural.
0: No coco, na ciranda e em tantas outras expressões populares, essa ancestralidade permanece viva, fortalecendo a memória, a cultura e a identidade do nosso povo. Em menção ao Dia Nacional do Coco de Roda, da Ciranda e da Mazurca, vamos ouvir agora um pouco de ciranda para celebrar essa cultura que vive na memória e na voz do nosso povo.

Nos anos de 1976 e 1977, uma pesquisa chamada Etnomusicografia da Área Nordestina foi feita nos 9 estados do Nordeste do Brasil. A pesquisa fazia parte de um projeto interamericano no qual participou a Fundação Joaquim Nabuco, Fundave. A ideia inicial era que o material coletado fizesse parte de um acervo maior de música popular e tradicional da América Latina. Durante os anos da pesquisa, em 1976 e 1977, 4 pesquisadores e um motorista foram do Maranhão a Alagoas, gravando, fotografando e filmando os artistas populares. Deste material, o que ficou nos arquivos da Fundage foram registros fonográficos e suas fichas catalográficas. Em 2010, a Fundação Joaquim Nabuco lançou a caixa com 10 CDs intitulada Itinerário Musical do Nordeste. E é desse acervo que a gente ouve a Ciranda de Baracho com Disseram que não tinha cirandeira.

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A música que a gente ouve é Em Olinda Tem Igreja, com a Ciranda de Baracho, registro feito em 1976 em Abreu e Lima, Pernambuco. Nos anos de 1970, em plena ditadura militar, eram comuns os festivais de ciranda no estado de Pernambuco. Parte do interesse pelas manifestações populares surgiu por conta do trabalho de divulgação feito pelo Movimento de Cultura Popular, o MCP, e depois pelo Movimento Armorial, por exemplo.

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A gente ouve a ciranda de baracho com Ponta de Pedra Só Tem Caju e Coqueiro. O registro é parte da coletânea Itinerário Musical do Nordeste, lançada em 2010 pela Fundagem.

ciranda é um gênero musical dançado em rodas formadas por pessoas de mãos dadas. Para o pernambucano, isso não chama muito a atenção. Mas quem não é de Pernambuco se impressiona como as rodas de ciranda se formam, agregando gente diversa e que se mantém enquanto a música estiver tocando.

Baracho foi um importante compositor e mestre de ciranda e também de maracatu rural. Baracho nasceu e cresceu em Nazaré da Mata e depois se mudou para Abreu e Lima. Suas músicas são bastante conhecidas e fazem parte do repertório de todo cirandeiro. Inclusive, até a Nação Zumbi já sampleou a ciranda de Baracho. E talvez uma das músicas mais conhecidas gravadas pelo mestre Baracho seja essa, que fala de Lia de Itamaracá.

A gente ouve a ciranda de baracho com Morena Vem Ver. A ciranda é uma manifestação comum no Nordeste, sendo bem forte em Pernambuco. Os grupos musicais são compostos pela voz principal, coro, bumbo, caixa e ganzá. Os ternos de ciranda também podem agregar outros instrumentos, como os de metal, por exemplo. No caso da ciranda de baracho, a gente ouve essa formação, que é Antônio Baracho na voz principal, Maria José Lopes, Maria Dulce Barbosa, Maria José da Silva e Marlene Maria Alves no coro, Mário Luiz Barbosa no tarol, Ramos dos Santos no bombo, José Augusto Jerônimo e Manuel Sebastião do Nascimento no ganzá, ou mineiro, e José Florencio no pistão.

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1: Mestre Baracho faleceu em 1988. Suas filhas, Dona Bio e Dulce Baracho, continuaram com a tradição do pai. A gente ouve a ciranda de Baracho com Meus Amigos, Eu Já Vou Embora, registro feito em 1976, em Abreu e Lima, Pernambuco.

Ouvimos músicas extraídas da coletânea Itinerário Musical do Nordeste, da Fundagem. O projeto Itinerário Musical do Nordeste é uma homenagem aos artistas da cultura popular que, através da sua arte, evocam uma memória secular de luta e resistência e também são expressão da força criadora das mulheres e homens da nossa terra.

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1: E assim chegamos ao final de mais um programa. Essa edição do Que Tem Pra Hoje foi produzida e apresentada por mim, Aniele Caetano, estudante de jornalismo da Universidade Federal de Pernambuco.
2: E por mim, Wilma Santos, residente de comunicação popular na Rádio Paulo Freire. Na operação do áudio, Gabriela Paz. No stream do YouTube, Lorena Rocha. Sob supervisão do técnico da Rádio Paulo Freire, Igor Cabral.
1: Agradecemos a audiência e até o próximo programa.
3: Dez horas e 57 minutos.
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8: Olá, ouvinte da Universitária FM, da Rádio Paulo Freire e você que nos acompanha pelas plataformas digitais. Começa agora mais uma edição do Fora da Curva. Eu sou Paula Reis, jornalista e professora do Departamento de Comunicação Social da UFPE. O segundo episódio da série Cidade para Quem trata dos impactos das mudanças climáticas. A catástrofe ambiental no Rio Grande do Sul mostrou o quanto é urgente repensar as cidades, considerando as consequências da ação humana no meio ambiente. Conhecida como a Veneza Brasileira, Recife é a capital brasileira mais ameaçada pelo avanço do nível do mar e 16ª em todo o mundo, de acordo com o painel intergovernamental das mudanças climáticas da Organização das Nações Unidas. Relatórios científicos mostram que cerca de 27% das terras planas recifenses são inundáveis e 12% das áreas de morro têm risco elevado de deslizamentos. As populações vulneráveis são as que mais sofrem com essas condições de insegurança ambiental. No Recife, a necessidade de políticas públicas para o enfrentamento desses problemas é histórica e é um condicionante para o direito à cidade. Agora não dá mais para esperar por soluções. Por isso, o programa Fora da Curva pergunta: Recife está levando a sério as mudanças climáticas? Marcando os 10 anos do movimento Ocupa Estelita, que já pautava em 2014 essa discussão, a série Cidade para Quem é realizada em parceria com o Observatório Pernambuco e a Comunidade Interdisciplinar de Ação, Pesquisa e Aprendizagem, CIAPA, grupos da pós-graduação em desenvolvimento urbano da UFPE. Hoje nós recebemos no Fora da Curva o professor Fabiano Rocha Diniz, que é do Programa de Pós-Graduação em Desenvolvimento Urbano da UFPE, o MDU, além de coordenador do Observatório PE, núcleo em Recife do Observatório das Metrópoles, integrante da Comunidade Interdisciplinar de Ação, Pesquisa e Aprendizagem, CIAPA. Olá, Fabiano, bom dia, seja bem-vindo, obrigada pela presença.
3: Bom dia, Paula, bom dia, Manuela, bom dia, Joyce, bom dia aos ouvintes, né? Agradecendo essa parceria, essa oportunidade que a gente tem de trazer, né, questões 10 anos depois do Ocupa Estelita, né, que ainda estão na cabeça da gente como provocações, né, para a gente aprofundar não apenas a luta, né, mas a conquista do direito à cidade. E essa questão das mudanças climáticas, ela tem um impacto direto, né, sobre essas condições de exercício do direito à cidade.
8: Quem também está com a gente é a Manuela Jordão, coordenadora do Programa de Direito à Cidade do Centro Popular de Direitos Humanos, CPDH, e assessora técnica popular da cooperativa Arquitetura, Urbanismo e Sociedade, CAUS. Olá, Manuela, seja bem-vinda.
9: Bom dia, gente. Agradecer pelo convite. Estou representando aqui a sociedade civil através das ONGs. Faço parte da causa do CPDH e estou aqui hoje para contribuir aí com esse ponto de vista da sociedade civil sobre a questão das mudanças climáticas.
8: Obrigada pela participação. E também participa da nossa conversa Joyce Paixão, secretária da Rede Gera, Governança para o Enfrentamento ao Racismo Ambiental. Olá, Joyce, seja bem-vinda.
10: Bom dia. Obrigada, né, pelo convite. É um prazer estar trazendo esse tema, né, para tanta gente. Então, vamos embora, que tem muita coisa para a gente conversar hoje.
8: Acho que a pergunta de abertura é: qual é a situação do Recife, né, diante das mudanças climáticas? Fabiano, quais são os dados que mostram o risco que o Recife corre? E como a população mais vulnerável fica nessa situação?
3: Veja, o Recife está numa situação, acho que natural, né? A situação entre o estuário, o morro, uma planície meio confinada, e por si só ela é muito suscetível aos acidentes, mas só que somado a esse aspecto, que é do sítio natural onde se coloca, tem a questão da vulnerabilidade. O Recife é uma cidade que já se destacou, hoje não é mais a capital mais desigual do país, mas ainda segue concentrando um nível de pobreza, né, relativa muito grande. E essa pobreza, se a gente pensar a vulnerabilidade numa perspectiva multidimensional, que inclusive inclui questões de gênero, de raça, de idade, uma série, ela tem várias dimensões, né, em relação aos indivíduos. Essa vulnerabilidade é muito elevada. O Recife, ele tem hoje mais de 50% da sua população habitando que se consolidou com uma temática interna que a gente usa, que são as comunidades de interesse social. São aquelas comunidades ocupadas por população predominantemente pobre, né, e com níveis elevados de precariedade do ponto de vista das infraestruturas urbanas, que lhes dariam condições, inclusive, de conviver com as águas ou de estar segura diante de acidentes e eventos extremos. Então, esses 50% da população se concentram em cerca de 30% do território, né, nessas áreas que são precárias, né, mais expostas a essa vulnerabilidade. Só para lembrar vocês, o Recife hoje tem uma certa rede de proteção. Nós que estamos aqui mais adiante, mais perto da parte mais baixa da bacia do Caparibe, mas em 1975 o Rio Grande do Sul foi aqui, Porto Alegre foi Recife. Nós fomos uma cidade que, se você olhar as imagens, não se distingue absolutamente nada do que está vivendo a população do estado inteiro. Claro que não tivemos um impacto territorial que nós estamos vendo lá na Rio Grande do Sul. E tem uma série de questões que estão associadas a isso. Então, na verdade, é da natureza da cidade, como espaço geográfico físico, está exposta a esses eventos, de uma maneira mais clara. Recife já foi classificada como a 16ª cidade mais vulnerável às mudanças climáticas, pelo painel intergovernamental de mudanças climáticas, e essa classificação diz muito respeito à nossa situação geográfica, à exposição que nós temos hoje à alteração do nível dos oceanos, né, conjugados com um agravamento e maior recorrência de chuvas extremas, tá? E lembrando outra coisa, a gente fala muito de um Recife antigo, né? Recife de José de Castro, de Valdemar de Oliveira, mas a gente esquece aquela cidadezinha que eu chamo de epífita, aquela que está pendurada nos morros, né? Que sofre tão ou mais gravemente, mais intensamente esses dados. Você colocou na abertura, de 2001 a 2010, mais de 60% do crescimento da população do Recife se deu em golfo, certo? E, ou seja, nós estamos falando de um território que ainda é uma frente de expansão de ocupação urbana. Então, a gente tem que ter cuidado, nós não somos uma só cidade, nós somos várias, né? E, nesse sentido, eu acho que dá para situar um pouco o universo, né, de exposição de Recife a essas mudanças climáticas.
8: Manuela?
9: Olá, gente. Então, coadunando com a fala do professor Fabiano, né? A gente hoje tem um plano de adaptação climática que foi elaborado pelo ICLEI, em parceria com a UNAVITADES e a Prefeitura do Recife. Acredito que hoje esse seja o principal documento técnico que orienta, né, esse planejamento a longo prazo, voltado para essa questão das mudanças climáticas e dos riscos a desastres socioambientais. Nesse plano, né, de adaptação climática, ele traz vários dados de outros planos que já vêm sendo realizados nos últimos anos, tocando nessa temática do risco e também das mudanças climáticas. Ele aponta que tem 159 pontos críticos de drenagem. O nosso plano diretor de drenagem, que é um dos documentos que consta, né, dados nesse plano de adaptação climática, e que 52% da população da cidade está residindo hoje em áreas alagáveis. Já o nosso Plano Municipal de Redução de Riscos, ele aponta que 670 áreas da cidade são de risco. E aí, pode ser risco geológico, pode ser risco hidrológico, se divide, né, nessas categorias. Esse é um plano interessante de ser analisado, porque ele coloca como principais riscos e vulnerabilidades climáticas para a cidade do Recife o risco de inundação, ondas de calor, seca meteorológica, deslizamentos, as doenças transmissíveis, né? A maioria delas são as arboviroses. Inclusive agora no Rio Grande do Sul começaram a se confirmar vários casos de pessoas que estão contraindo doenças, né, que foram transmitidas através dessa água, da cheia. E por fim, o aumento do nível médio do mar, que eu acredito que é o risco e a vulnerabilidade mais preocupante, né? Nesse estudo desse plano de adaptação climática, eles fizeram uma série de projeções e eles viram que se o nível do mar aumentasse 0,5% ou 0,5% em altura, né, a gente teria 25% da área da cidade comprometida. Então, a gente tem acesso a essas projeções que já estão sendo feitas desde 2020, na ocasião desse plano de adaptação climática, mas eu acho importante a gente ampliar um pouco a escala e falar de Brasil, né? Na atualidade, a gente sabe que está sendo revisado o Plano Nacional de Adaptação Climática. Jorge Paixão, acho que é a pessoa ideal para falar sobre isso, que tem acompanhado essas agendas diretamente em Brasília. Mas eu acho que é importante dizer que hoje estão se veiculando dados sobre a questão climática no Brasil bastante preocupantes. Na sexta-feira da semana passada, aconteceu o primeiro encontro de escuta com a sociedade civil do Plano Nacional de Adaptação Climática. E nessa ocasião foram divulgados dados de um relatório do INPE que aponta que dos 211 milhões de habitantes que o Brasil tem, pelo menos 177 milhões foram afetados indiretamente por riscos, né, ou por qualquer tipo de ocorrência vinculada, né, a essa questão das mudanças climáticas. Isso significa 83,89% da população do país sendo afetada indiretamente. Já diretamente, são 4,98 milhões. Então, isso é 2% da população do país, mas eu acho que esse, ainda assim, é um dado bem considerável. Então, a gente vê hoje no Brasil esse cenário se intensificando, né? E a gente viveu essa tragédia agora no Rio Grande do Sul, que afetou 467 municípios. Então, acho que é importante a gente, quando debate essa questão do risco, eu acho muito difícil a gente se restringir à escala do município. Porque se a gente, por exemplo, for avaliar o que aconteceu em 28 de maio de 2022, que foi aquela chuva extrema que ocasionou uma série de mortes no município de Jaboatão, com o foco maior no bairro de Monte Verde, no qual morreram mais de 20 pessoas, das 133 que morreram nesse evento extremo, a gente percebe que tem um problema aí de gestão, porque a área de Monte Verde é uma área limítrofe entre Recife e Jaboatão. Então, como é que a gente vai tratar de adaptação climática se a gente não tem uma instância que trate a nível metropolitano, que trate a nível de estado, essa questão da adaptação, porque a gente tem essas interseções, né? Então, todas essas áreas limítrofes hoje, elas concentram boa parte das problemáticas onde não chega, né, o reforço, seja da defesa civil, seja, né, desses planos, porque não consideram essa escala. E se a gente for parar para pensar aí, né, sobretudo nessa questão da hidrologia, essas cidades elas dividem bacias hidrográficas. Então, como é que você vai planejar uma cidade se você não olha para a bacia hidrográfica quando ela está inserida, que contempla vários municípios? Então, eu acho que uma primeira coisa para pontuar como desafio, né, para essa gestão nesse contexto de mudanças climáticas é pensar em modelos de gestão que extrapolem a escala do município. Eu acho que essa atuação a nível de governo federal é muito importante que a gente, como sociedade civil, comece a acompanhar, porque é no Plano Nacional de Adaptação Climática que vão ser desenhados, né, os parâmetros, as diretrizes para essa atuação intermunicípios. Então, tem uma plataforma que eu queria aproveitar a oportunidade para divulgar, que é a plataforma Adapta Brasil. É uma plataforma que tem vários dados sobre risco e vários, inclusive, bastante alarmantes. Por exemplo, quando a gente pega o índice de risco para inundação, enxurrada e alagamento, a gente vê que Recife ainda está num nível médio de risco. Mas, por exemplo, Camaragibe, São Lourenço, Paulista, Abreu e Lima, que são cidades que estão no nosso entorno imediato, elas estão com risco muito alto. O índice de risco ele mede de 0, muito baixo, até 1, muito alto. Então, por exemplo, o município de Abreu e Lima é 0,93, é quase 1, que é o maior índice, né? Então, assim, é muito difícil a gente debater essa temática pensando só na escala do município, porque são sistemas, né, geográficos, sistemas geomorfológicos, sistemas hidrológicos que se conectam. Então, é um debate que extrapola a escala do município e eu acho que a tragédia agora no Rio Grande do Sul só demonstra isso. Foram 497 municípios atingidos, não foi Porto Alegre, não foi, né, uma cidade específica. Então, acho que para elucidar esse debate, eu trouxe esses dados só para a gente poder entender que essa escala ela vai ser importante. Então, extrapola um pouco o limite do município e atinge, né, o estado, a região metropolitana.
11: Muito bom, muito bom. Certamente políticas públicas devem ser pensadas nessa visão de conjunto, como você muito bem falou, né? Como uma bacia, ela vai reunir vários municípios, né, que passam por essa bacia, enfim, muito bom. Então, Joyce, você poderia detalhar mais esse Plano Nacional de Adaptação Climática e também puxando para Pernambuco, como é que está?
10: O Plano Nacional de Adaptação, a gente, inclusive, em março, a gente teve uma semana, né, de incidência política, né, de várias agendas em Brasília, e junto com o Greenpeace Brasil, a gente fez uma entrega, né, a Anatone, de um abaixo assinado com mais de 16 mil assinaturas, cobrando justamente a celeridade desse Plano Nacional de Adaptação. Porque a gente sabe que muitos municípios, né, assim, a gente não tem como construir uma política pública que seja, cada município tem a sua, cada estado vai ter o seu, então a gente precisa ter isso interligado, e ainda mais agora que, né, que os efeitos das mudanças climáticas estão cada vez mais difíceis, estão cada vez mais duros, né, e os eventos climáticos extremos estão cada vez mais recorrentes. Né? Eu lembro que uma chuva de 50 milímetros antigamente era considerada já uma grande chuva. Hoje em dia, uma chuva de 30 a 50 milímetros é uma chuva corriqueira, né? É um dia de chuva moderada. Então, a gente precisa, né? Eu costumo dizer que o governo A institucionalidade trabalha muito de maneira transversal e a gente, enquanto sociedade civil, já está há alguns anos na frente trabalhando tudo de maneira interseccional. O Plano Nacional de Adaptação, ele começou essa tentativa, né? E aí fica a minha crítica, né? Quando a gente pensa no processo de participação popular, que inclusive foi nosso grande nó, né, em março, com todas as agendas que a gente teve em Brasília, porque o plano está dividido em vários setoriais. E aí, o que é que acontece? Quanto mais você vai dividindo, então a gente tem o setorial de saúde, a gente tem o setorial de zonas costeiras, a gente tem, né, o setorial de prevenção. Quanto mais você vai dividindo esses setoriais, né, e pensando tantas políticas espaçadas, você corta esse meio de comunicação entre os ministérios. Porque, por exemplo, né, da fala de Manu, ela traz essa coisa, né, das arbovirais, né, dessas doenças transmissíveis. Aqui em 2022, quando teve o evento climático extremo, né, aquela enchente, a minha área de atuação é no bairro da Várzea, né, então lá a gente teve locais que o rio subiu até quase 5 metros, e a gente teve, eu não posso estar discutindo mudanças climáticas e discutindo essa estrutura e plano de adaptação se eu não estiver discutindo saúde. Porque, por exemplo, a gente conseguiu, né, lá na Vila Rasa, a gente criou o nosso plano comunitário de adaptação, né, mitigação dos efeitos das chuvas, e a gente não tem como fazer isso sem a unidade básica de saúde. Então, eu não tenho como estar deslocando, e aí talvez eu não vou colocar em questão de erro, porque eu acho que o governo ele tem que errar o mínimo possível, porque quando o governo erra, é a gente que morre, né? Essa é uma fala muito incisiva de uma companheira, Sara Matos, que também é daqui de Recife, né, do coletivo Caranguejo da Bahia de Recife. E aí, eu não tenho sentido, inclusive pensando nas incidências, que existe uma celeridade, existe um tecnicismo que é importante que se tenha, né, obviamente, mas eu não tenho sentido essa celeridade para que o Plano Nacional de Adaptação realmente saia do papel. E além de não ter essa celeridade, eles não estão dando a devida importância à participação popular. Por que é que eu trago isso? Porque eu não tenho como criar um plano se eu não sei para quem é que eu estou criando esse plano, né? E para além disso, os próprios territórios já têm as suas estratégias, né? Têm as suas tecnologias que já são desenvolvidas há muito tempo. Então, o não escutar esse território é perder mais tempo, porque aí você vai criar um plano que, quando for para a ponta, não vai funcionar. Aí vai precisar voltar para os técnicos para criar todo... E nesse tempo, as pessoas vão morrendo, vão perdendo suas casas, vão adoecendo, porque as pessoas não morrem só da consequência direta do evento climático extremo, né? Existem as mortes que acontecem depois, por doenças, né? Até hoje, por exemplo, a gente tem pessoas na Vila Rasa que desenvolveram dermatites, né, que desenvolveram doenças na pele, que ninguém sabe o que é. A gente já conseguiu, já foi para o hospital público, já foi para o hospital particular, já fez biópsia, já fez todo tipo de tratamento e a gente não sabe. Porque a gente, inclusive, não sabe o tamanho da extensão do dano que a gente causou à natureza. Né? Eu não tenho, e aí trazendo essa coisa, né, de pensar esse plano macro, por exemplo, em Recife pode não estar chovendo, mas se no interior chove muito, e aí essas bacias hidrográficas elas vão se alimentando, pode não chover muito aqui, mas a gente já vai estar com risco hidrológico, né? E aí a comunidade que eu faço parte é cortada pelo rio Capibaribe e mais para frente se encontra com o rio Camaragibe. Então, muitas vezes, aí você vê, não choveu muito aqui, vamos dizer que choveu uma chuva, sei lá, 70 milímetros de chuva, mas choveu, sei lá, 150 milímetros no interior e a gente está com pico de maré. É uma construção perfeita, sabe? Para que uma outra tragédia possa acontecer. Então, não tem só algumas premissas que eu sinto, né, uma omissão. E aí, quando eu falo isso, é uma omissão em todos os níveis de governo, né, tanto municipal, quanto estadual, quanto federal, de entender que precisa se ter uma amarração de todas essas questões para se pensar um plano. Mas a gente também sabe que todos os planos também são atrelados muito à questão econômica. Então, muitas coisas vão se entravando, porque existem vários interesses econômicos no meio disso também, né? Eu acho que a gente pode ir esmiuçando isso um pouco mais para frente, né? Mas isso é muito, basicamente, de 2022 para cá, a gente tem mantido nossas atividades, mas tem tido um foco, né, muito direcionado para a questão dos eventos climáticos extremos, plano de adaptação, plano de contenção. E isso tem feito com que a gente rode por vários espaços, né, e vários lugares, e consegue fazer uma leitura de que justamente, tipo, sei lá, a galera no Amapá está tendo o mesmo problema que a gente aqui em Recife está tendo, quando se trata de pensar esses planos. Né? A galera em Goiás, eu estou aqui em Salvador agora com o pessoal de Goiás na formação, e a gente ontem conversando e elas trazendo exatamente os mesmos elementos, as mesmas dificuldades, que vem muito desse fazer político. Né? Então, é uma ferida que é muito mais profunda e que se a gente realmente não estiver disposta a debridar ela, sabe? A abrir ela para encontrar uma resolutividade, a gente vai ter tantos casos como teve aqui em 73.

0: As políticas públicas da Prefeitura do Recife para enfrentamento dos impactos das mudanças climáticas na cidade do Recife, o que é que vocês querem destacar e como vocês estão vendo? Estão vendo uma visão de conjunto, como aqui está muito bem colocado e explicado, da necessidade dessa visão, né? Dessa concepção de uma política de conjunto. Fabiano.
1: Eu vejo, acho que a Manuela já pautou uma boa parte daquilo que de Joyce também complementou de maneira muito, muito concisa e objetiva, o que a gente deve considerar nessas políticas. Mas antes de entrar dentro dela, eu queria só tomar um aspecto que a gente não leva muito, não linka, né? Não liga com uma questão de mudanças climáticas, que é esse aspecto da saúde. Bom, a gente falou, nós estamos aqui com uma cidade que, sobretudo, os eventos do ponto de vista que envolvem águas, né, inundações de deslizamento, né, são excelentes propagadores de doença. Recife só tem 46% do seu território saneado, certo? E eu tô, década de 70, não sei se você já ouviu falar no livro do Chico de Oliveira, que é A Noiva do Recife, não, nem Recife, A Noiva da Revolução, em que ele cita, certo, as sete pragas do Recife. Ele vai lá e vai falar da falta de água, da dengue, da filariose, da malária, das doenças de pele, da gastroenterite, certo? E a última das pragas é a pobreza, certo? Então, a pobreza é um elemento transversal. Ela está relacionada a isso. Não que numa cidade, por exemplo, que se propagam muitas doenças pelo vetor do mosquito, dengue, filariose, Zika, chikungunya, né? Os outros estratos de renda não estejam implicados e expostos, tá? Mas é uma falsidade falar em democracia quando a gente fala de eventos climáticos e exposição a riscos e desastres. Não é. Essa população, isso se concentra efetivamente numa população, como eu disse, dentro daquela perspectiva multidimensional da vulnerabilidade, mais pobre, né, de menor renda, num ponto objetivo, mas em mulheres, negros, bom, em toda essa perspectiva do que a gente fala como um caráter de exclusão, de marginalidade, do ponto de vista de acesso às políticas públicas. Aí sim, entrando na questão das políticas públicas, as duas colegas trouxeram um aspecto que é importantíssimo e dificílimo de trabalhar. Não se pode trabalhar. A Manuela falou sobre o plano de adaptação climática do Recife. Se você vai lá para o site que ela indicou, do Adapta Brasil, e você vê a região costeira de Pernambuco, sobretudo a região metropolitana, ela é toda em laranja e vermelho, se eu não me engano. Não é isso, Manuela? Tu tá vendo isso mais cedo? Então, nós temos essa perspectiva. A gestão por bacia parece uma coisa muito óbvia, não é a coisa mais natural. A lei de águas, a lei de saneamento básico nacional, todas elas indicam que nós devemos gerir águas, que são esses elementos com os quais, né, a gente está relacionando o maior grau de exposição a riscos que Recife recebe, né? Seria muito natural, é o lugar, o espaço onde a água toma. Né? Mas a gente brinca, a água não tem que ter visto para entrar no país. Ela não cai onde você quer, no tempo que você quer, com a intensidade que você quer. A imponderabilidade já era grande, agora com as mudanças climáticas ficou exacerbada. Então a gente não tem como controlar isso. A gente não pode gerir águas pontualmente, localmente, num município, ou num bairro, numa determinada região. Então, nessa perspectiva, essa lógica do planejamento e gestão por escalas, que aí veja. Todo mundo tem que estar implicado com isso. Quando a gente fala de gestão e manejo de águas, isso começa na tua casa, no teu edifício, com a captação de água de chuva, redução desse volume de água que pode ir para a rua, acelerar inundações. Está dentro do teu lote, da tua parcela de chão, está dentro da tua quadra, está dentro da tua rua, está em todo lugar. Então, todo mundo tem que contribuir com isso. No entanto, isso implica outras questões que não são somente de drenagem. A gente falou de saneamento, mas a gente vai falar de saúde. Nós vamos falar de mobilidade, Recife para quando coloca. Isso impacta a economia, certo? Os maiores estudos sobre impactos de desastres não foram iniciados por urbanistas ou por cientistas sociais, não. Foram por economistas, para ver o impacto que isso produz dentro das estruturas de produção. É o lugar mais sensível, é o bolso que se trata disso aí. Então, temas e setores, eles têm que se integrar. E olha só que coisa curiosa. Quando a gente fala do setor de água, a gente divide ele em dois macros.

0: setores. O de recursos hídricos, que diz respeito à manutenção dos espaços, da qualidade das fontes de abastecimento, e o de saneamento básico. Só o de saneamento básico já tem 4 ou 5, na verdade, subsetores. A gente vai falar aqui de abastecimento d'água, de esgotamento sanitário, de drenagem, de gestão de resíduos sólidos e de controle de vetores, que ninguém fala disso, vetor de doenças, tá? Então, eles em si já não dialogam. Então, isso é um primeiro grande passo dentro nesse sentido. E, finalmente, o aspecto da participação. Os atores sociais têm que ser envolvidos. Ninguém conhece, eu acho que a Joyce foi muito feliz quando a gente disse, preciso escutar os territórios. Não só, ou os territórios, certo? Como é que a gente vai compreender Monte Verde se a gente não fala de Recife, certo? Que diferença existe ali no mesmo vale, só duas encostas distintas? O que houve ali? É simplesmente uma questão do sítio, do tipo de terreno? Não houve algum tipo de falta de controle, de orientação, de ocupação? Desde 2021, e aí a gente pode falar um pouco já das políticas públicas e por que Pernambuco, de certa maneira, e Recife particularmente, já está um pouco avançado nessas coisas, porque Recife está vacinado, quase, vamos dizer assim. Além de 75, a gente teve 2001, aquele grande desastre provocado por chuvas. Foi o primeiro movimento de uma emenda parlamentar coletiva de todos os parlamentares de Pernambuco para subsidiar um grande estudo que comprovava que é possível morar, viver com qualidade em morros, certo? Passado esse tempo todo, eu falei, quase 60% da cidade cresceu em cima de morros, tá? 12% em áreas de extremo nível de coisa. E o que se fez nesse interim? O que é que a gente está promovendo dentro dessa perspectiva? Recife influenciou a política nacional, os planos municipais de redução de risco, os mapeamentos geológicos, geotécnicos para suscetibilidade, certo? Tudo isso foi colocado. Então, a gente precisa ter um movimento que saia um pouco dessa perspectiva do macro, da macro compreensão e vá experimente, certo? Ou seja, eu advogo que a gente tem que começar a prestar atenção naquilo que Joyce falou. Boa parte das soluções, gente, já está aplicada nos territórios de maneira muito, como se diz assim, objetiva, prática, mas sem subsídio de uma técnica de capacidade do ponto de vista de condições financeiras, materiais para fazê-las. A grande inspiração tem que partir disso, tá? E outra coisa, não adianta somente ter uma imagem que um autor brasileiro, Carlos Esteves, que fala da cidade antifrágil, usa, que eu gosto muito, 3 imagens, na verdade, né? Uma cidade que não se protege, ela pode ser pensada como uma espada, como aquela personagem da mitologia grega, que é o Demócles, que anda com uma espada pendurada no pescoço. A qualquer momento ele pode morrer, certo? Uma cidade que reage e se reconstrói seria a Fênix, que se renasce das cinzas. A cidade resiliente é isso. É a cidade que nasce das cinzas. Agora, imagina a energia que uma Fênix leva para se reerguer, para se refazer. Vocês já imaginaram isso? Agora, existe uma cidade que pode ser antifrágil. Aquela cidade que prospera diante dessas questões. Para o pescador, a marisqueira do estuário de Brasília Teimosa, Ilha de Deus, Pina, né? A salinidade pode aumentar a produção. O mangue é um elemento de proteção. Então, a catação do caranguejo, né? Aquela coisa toda, isso pode ser um plus. A própria palafita pode passar a ser pensada melhor, né? De uma maneira de solução. Então, a gente tem que buscar essa perspectiva, digamos assim, de práticas que já são populares, trabalhar tecnicamente para isso. Agora, se não há por trás disso uma estrutura de gestão, e aí depois eu não sei se a gente vai ter a oportunidade, Paulo, de falar o que tem sido feito, né? Porque acho que a Manuela já lançou o plano de adaptação, ele é apenas um ponto, porque já tem uma série de ações. Mas cadê a articulação? Acho que o que a gente tem que discutir é isso, certo? Nós estamos, inclusive no nível federal, a gente tem uma secretaria de adaptação climática, resiliência, agora eu esqueci, que é no Ministério das Cidades. Outra que é no Ministério do Meio Ambiente. Cadê o espaço de diálogo? Cadê a convergência? Cadê a economicidade e a objetividade? A gente pode tratar disso mais adiante, tá?
1: Ok. O programa de hoje faz parte da série Cidade para Quem? Realizada em parceria com o Observatório PE e a Comunidade Interdisciplinar de Ação, Pesquisa e Aprendizagem, CIAPA, grupos da pós-graduação em desenvolvimento urbano da UFPE, além do movimento Ocupa Estelita. Nós estamos conversando com Fabiano Rocha Diniz, professor do Programa de Desenvolvimento Urbano da UFPE, o MDU, coordenador do Observatório PE, integrante da comunidade Interdisciplinar de Ação, Pesquisa e Aprendizagem, CIAPA. Estamos também com Manuela Jordão, coordenadora do Programa de Direito à Cidade do Centro Popular de Direitos Humanos, CPDH, e assessora técnica popular da Cooperativa Arquitetura, Urbanismo e Sociedade, CAUS, e com Joyce Paixão, secretária da Rede Gera, Governança para o Enfrentamento ao Racismo Ambiental, que a gente está tendo de políticas públicas para o enfrentamento a essa questão.
2: É só para dar um exemplo do que o professor Fabiano estava conversando, inclusive é uma professora do Departamento de Geografia também, professora Cristiana, a gente tem parceria com ela, né, com o pessoal do TIG Periferia e do Tropoclima, e o mapeamento que a gente fez na comunidade, esse mapeamento comunitário, né, que é uma tecnologia que o pessoal do TIG desenvolve, a gente fez junto com um projeto de extensão, ou seja, a gente juntou a gente enquanto sociedade civil, a universidade, né, que tem essa responsabilidade social também, poderia ter mais, inclusive, projetos de extensão em campo, e a comunidade. Então, a gente juntou esses três elementos, construiu um questionário coletivo, fez a aplicação desse questionário coletivamente, a análise dele foi que, né, a gente precisou fazer numa perspectiva mais técnica, mas após ele estar pronto, a gente voltou com a própria, as próprias pessoas da comunidade para dizer, é isso mesmo? Né, e validar os dados. Então, hoje a gente consegue, e a gente consegue fazer isso sem recurso nenhum, basicamente. Né? Então, imagine que o Estado, com o recurso que ele tem, né, e essa parceria com a universidade não conseguiria desenvolver. É só para dar, né, porque às vezes a gente vai falando as coisas ficam muito no campo das ideias, e às vezes trazer um exemplo prático ajuda a dar esse aterramento.
3: Então, Paula, sobre essa questão das políticas públicas em curso hoje, eu acho que talvez a principal delas que tem uma relação direta com essa temática é o plano de adaptação climática, mas é isso, ele é completamente transversal a outros planos. Por exemplo, os dados que eu li para vocês aqui foram dados do plano diretor de drenagem, do plano municipal de redução de riscos. Então, existe essa intersetorialidade porque a própria temática exige, né, que se olhe de forma multidisciplinar para a problemática, mas eu acho que não tem como a gente discutir essa temática sem a gente discutir orçamento público, né, e o que está sendo direcionado desse orçamento para investir na redução desses riscos, na proteção dessa população que está numa situação de vulnerabilidade muito mais intensificada pela condição da moradia delas, que não foi uma escolha. A gente tem um bordão, né, que, sobretudo as pessoas que têm se mobilizado na época de 2022, de que ninguém mora em área de risco porque escolheu. A gente tem, né, uma herança aí escravocrata que fez com que uma população precisasse ocupar esses territórios porque não havia disponibilidade de terra no local com infraestrutura. Então, a gente sabe que é uma narrativa muito importante da gente combater, porque às vezes a gente pega os técnicos culpando essas pessoas pela situação de risco, né, que a gente vive hoje, o que é muito absurdo, porque a gente hoje, por exemplo, tem problemas de licenciamento ambiental seríssimos, que são promovidos por empresas privadas. É o que está acontecendo em Muribeca hoje. A gente tem uma população que, de fato, ocupa uma área de entorno que há um processo de inundação histórico, mas que está sendo intensificado e muito pela ação ilegal de empresas nesse território. Mas ninguém lembra de falar do capital privado na hora de discutir risco. Mas aí, voltando para essa questão das políticas em curso, eu acho que a gente não pode sair desse debate sem falar do Promorar Recife, que é uma iniciativa de R$2 bilhões, que foi captada junto ao Banco Interamericano de Desenvolvimento. A gente, enquanto articulação Recife de Luta, desde agosto de 2023, tem tentado participar do processo de execução dessa iniciativa, mas ainda sem muito sucesso. A gente teve uma série de avanços após uma audiência pública que aconteceu no ano passado. E aí hoje, por exemplo, se você entrar no site do Promorar, você já consegue acessar todas as obras de urbanização integrada e de infraestrutura resiliente que estão em andamento. Então, a gente tem um montante grande de obras de infraestrutura resiliente que são, sobretudo, voltadas para encostas em andamento no Recife hoje, através do programa Promorar. E, pelo menos, 12 comunidades ou 13 comunidades já iniciaram um processo de debate sobre essa urbanização integrada, que nada mais é do que tentar abordar esse risco numa perspectiva de regularização fundiária, numa perspectiva de garantir uma solução habitacional através de indenização. Então, assim, não tem como a gente debater esse tema sem falar desses planos setoriais que têm outras temáticas e que estão intimamente ligados. Por exemplo, voltando lá para o Adapta Brasil, tem uma coisa bem interessante. Eles avaliam, né, a situação do Brasil a partir de índices. Então, tem o índice de risco, o índice de vulnerabilidade e o índice de ameaça, que são, né, os conceitos que são principais nesse debate do risco. E aí, dentro do índice de vulnerabilidade, eles falam de capacidade adaptativa, que nada mais é do que essa gestão municipal estar equipada desses planos de habitação, desses programas estruturais e estruturantes que vão estar, né, estruturando o orçamento municipal para lidar com essa temática. O que a gente não pode é engolir a seco a narrativa, por exemplo, do governador do estado do Rio Grande do Sul, de que essa não era uma agenda prioritária, quando a agenda prioritária dele era flexibilizar a legislação ambiental. Então, em alguma medida, ele estava intensificando, né, a condição de risco no estado. Então, é importante que a gente entenda que é um problema multissetorial e que as políticas públicas, elas precisam ser pensadas nessa agenda, que ela é múltipla e que não pode parar. Para você ter uma ideia, eu já vou finalizar, mas para você ter uma ideia, 2 anos depois da tragédia em Jaboatão, a prefeitura ainda está calculando a indenização que as pessoas vão receber. Essas pessoas estão no auxílio moradia. Tem gente no auxílio moradia em Recife desde 2001. Então, assim, não tem como debater adaptação climática sem debater habitação. Não tem como debater adaptação climática sem debater legislação urbanística, controle urbano. Enfim, só colocando mais alguns elementos aí para essa discussão de políticas públicas.
1: Vou passar para a Joyce comentar e também já lançando uma pergunta, Joyce. Como resolver a questão do clima se o meio ambiente está sendo atacado diariamente e localmente pelas prefeituras, junto com as grandes empresas?
2: É extremamente problemático para mim, primeiro porque muito desse financiamento foi conseguido depois da tragédia de 2022, né? O relatório técnico apresentado ao Banco Interamericano foi feito, né, com as imagens e pelo que aconteceu. E aí a gente chega numa problemática que é, antes dessa audiência pública, a gente foi tentando conversar com a prefeitura, tentando, e nada. Inclusive, enquanto a articulação Recife de Luta, a gente foi fazer uma formação com os territórios que a gente já sabia que tinha tido um primeiro contato com a prefeitura, e todo mundo estava assim, o que é o Promoral? O que é que vai ser? Como vai ser? Onde vai ser? Né? Ficava tudo muito solto, tudo muito perdido. E aí a gente chamou a prefeitura, né, para um convite para a prefeitura com as comunidades para ter essa conversa. A prefeitura não apareceu, não respondeu. E aí foi quando a gente precisou acionar, né, para ser feita uma audiência pública, porque aí ela não tinha como, né, não estar presente, que foi em dezembro, se eu não me engano, 18 de dezembro. E aí uma das demandas que a gente tinha pedido, a gente precisa de informações no site. Essas informações vieram ser pesadamente, né, massivamente colocadas agora em maio, né, ou seja, isso aí saiu da audiência com ela dizendo, a partir da semana que vem já vamos colocar essas informações em curso. Então, assim, eu acho que isso já dá para linkar para responder a pergunta do Marcelo, que é, não tem como, entende? Não tem como pensar essa mudança, essa adaptação climática, se a gente não tiver um poder público realmente comprometido, né, com essas estratégias. E, para além disso, eu digo que não tem como a gente pensar a adaptação climática se a gente não pensar o racismo estrutural no país. Por quê? Porque as coisas não acontecem por um... É isso, assim, é tão óbvio que parece uma coisa de outro mundo e não é, né? A gente não tem como pensar uma adaptação climática se ela não for uma adaptação climática antirracista. Porque quem está nas periferias, nos locais vulnerabilizados, nos locais que são mais afetados pelos eventos climáticos extremos, são as pessoas que têm cor, têm gênero e têm endereço. né? E quando a gente pensa, né, vincando isso com o Promorar, a gente tem tido essa dificuldade, porque muitas vezes a prefeitura, ela vem isso com o seu tecnicismo, dizendo isso aqui é que é reurbanização, e joga, né? Não quer saber como é que a gente pode pensar outras possibilidades, outros fazeres, outras questões. Então, eu acho muito complicado, e aí, né, está acabando o tempo para finalizar, eu queria trazer dessas obras da prefeitura, por exemplo. Tem uma obra da prefeitura que é fazer o processo de impermeabilização dos morros. Se isso fosse em qualquer outro lugar do mundo, ia ser considerado um crime ambiental que a prefeitura está fazendo. A prefeitura está botando concreto ao redor do morro inteiro. Beleza, né? É uma malha, uma tecnologia que tem mais ou menos uns 10 anos de durabilidade, mas não se pensou esse solo. Você está colocando concreto em tudo, essa água vai descer direto. O que é que vai acontecer com quem está embaixo? Né? O que é que vai acontecer com as pessoas que estão em cima? Não se pensou em o aumento da onda de calor. Então, assim, se isso fosse em qualquer outro lugar do mundo, ia ser considerado um crime ambiental. Aqui está sendo aplaudido de pé pelas pessoas como se fosse a melhor tecnologia do mundo. Então, isso diz muito de como é que a prefeitura, né? E aí eu vou colocar a prefeitura aqui, pensando no poder público, opera quando se trata de criar soluções que sejam para o beneficiamento de pessoas pretas, pobres, periféricas e vulnerabilizadas nesse país. Então, nada nesse país, politicamente pensando, vai se resolver se a gente não começar a pensar em estratégias que sejam baseadas no antirracismo, que sejam baseadas na equidade de gênero, que sejam baseadas no cuidado com as infâncias. Acho que é isso, por exemplo, no passado, nosso tempo.
1: Muito bom, sem dúvida. E linkando com o racismo estrutural, o racismo ambiental, né? Que eu acho que você ainda pode dar uma palavrinha sobre isso, Joyce.
2: Exatamente. E aí, uma coisa que eu fico muito incomodada, porque muita gente fica, o racismo ambiental é o quê? É o preconceito do, sei lá, do passarinho com... A gente escuta muito isso, assim, muito. É impressionante. Mas isso também é um reflexo da sociedade que a gente vive, né? O racismo ambiental, ele é um conjunto de estratégias, né? Ele é um conjunto, assim como o racismo estrutural, uhum, né? Que faz com que as pessoas que estão em situações mais vulnerabilizadas, e aí repetindo, né? Essas pessoas têm cor, né? Têm gênero, e têm essa questão etária, sofram, né? Mais do que outras pessoas. Eu costumo dar um exemplo. A várzea, para mim, ela é um exemplo clássico da desigualdade social no Brasil. Porque a mesma chuva, vou pegar o exemplo de 22, a mesma chuva de 22 que caiu na Polidoro foi a mesma que caiu na Vila Raiz. Na Polidoro, que seria a parte nobre, aspas, da várzea, com suas delicatessens, pet shops e tudo, tiveram pontos de alagamento, que realmente foi um caos na cidade. 1,1 km dali na Vila Raiz, o rio subiu 5 metros. As pessoas perderam. O rio levou casas inteiras. Então, o racismo ambiental é dizer, muita gente diz, estamos no mesmo barco. Não estamos. Estamos no mesmo mar, mas não estamos no mesmo barco. Tem quem está agarrado em um pedaço de tábua, tem quem está dentro de um iate, tem quem está em um cruzeiro, tem quem está em uma jangada. E aí, eu acho que essa é a melhor analogia que eu consigo explicar às pessoas o que é racismo ambiental, porque ela é mais figurativa, né? Então, racismo ambiental é basicamente isso, a gente ter os mesmos efeitos climáticos extremos, porque a culpa não é da chuva, né? A culpa não é do rio, o rio vai procurar o lugar que é dele, a chuva vai cair, mas é de como o governo está preparado para lidar com as consequências disso. Por exemplo, em 2022, a gente não tinha o albendazol, que é um vermífugo, na unidade básica de saúde, e que é um protocolo para pessoas que passaram mais de 12 horas em contato com água suja. A unidade básica de saúde não tinha vacina de hepatite antitetânica, né? As pessoas começaram a vir receber coções depois, as pessoas estavam recebendo comida azeda, enquanto outra parte da sociedade estava aproveitando como se fosse um dia de chuva em Recife, friozinho, para ficar deitado embaixo da coberta assistindo um bom seriado. Seria de uma maneira bem rasa, né? Obviamente, pensar o racismo ambiental seria isso.
1: Muito bem, Joyce. Então, gente, a gente tá com o tempo curto, um minutinho para fazer uma rodada final. E aí, estamos levando as mudanças climáticas a sério e, enfim, né? Para onde, o que é que devemos olhar? Ou então vamos fazer uma pergunta mais, né, pensando positivamente ações, proposições. Para onde devemos olhar, o que é que nós devemos fazer? Um minuto, olha, a pergunta de um milhão para cada um de vocês. Fabiano?
0: Difícil essa pergunta. Mas vamos lá, eu acho que a grande questão é convergência e compreensão de que, como se diz, está todo mundo no mesmo mar. A gente pode ser engolido pelas mesmas águas, né? Eu acho que é importante a gente listar uma série de ações que já estão sendo feitas. A Joyce falou do TIG Periferia, que trabalha com letramento ambiental. A gente pode falar do trabalho que a Neguinha está fazendo lá com a rede de interação e poupança comunitária com comunidades, como a de Ilha de Deus. A gente pode falar do que o coletivo Massapê está fazendo conosco da universidade, né, em parceria, inclusive, com a Secretaria de Agricultura Urbana, no sentido da usar a segurança alimentar e hortas comunitárias como estratégias também de convivência com as mudanças do clima, certo? Nós podemos falar, por exemplo, de um trabalho que nós fizemos com a Compesa, de um projeto de segurança e de abastecimento em morros. A gente pode falar, por exemplo, do Promorar em si. O Promorar, do ponto de vista conceitual, ele abrange os aspectos que a gente precisa para discutir a questão. Ele trata de vulnerabilidade, de requalificação, de adaptação. Tem técnicos que têm capacidade, né? Existem equipes que são complementares, você tem várias frentes de trabalho, inclusive de mobilização social, mas eu acho que é aí que falha, certo? Eu acho que para virar a chave, a gente tem que ter essa convergência de dialogar internamente da prefeitura com seus órgãos que trabalham paralelamente, né? De trabalhar com o governo do Estado, com o governo federal, eu já falei do caso, né? De como a vulnerabilidade é trabalhada, né? Separadamente, tá? E eu destacaria uma experiência que nós vamos vivenciar, um workshop que a gente promove já desde 2012, trabalhando questões emergentes de duas cidades que são vulneráveis, né? Dois países, na verdade, mas é o Recife pelo Brasil e a Holanda em geral. A gente vai estar em Haia esse mês de junho, discutindo exatamente essas questões. E eles estão interessados em ver como nós estamos pensando dessa forma, né? Trazer a nossa experiência, inclusive essas questões relacionadas a embasar o trabalho a partir da escuta do território é fundamental. E é nessa perspectiva que a gente também está levando outro trabalho adiante, que é o projeto do Recife Cidade Parque. Incorporar a questão do tratamento dos cursos d'água, que são onde está a maior parte da vulnerabilidade, que são na bacia do TGPO e do Beberibe, é mudar um pouco a chave. Muito se critica o projeto do Parque Capari porque ele ficou só na margem esquerda, na margem bacana, né, chique. Não, o desafio está realmente agora lançado. Como é que a gente vai fazer esse mesmo tipo de qualidade de intervenção e levá-lo a outras comunidades? A gente já pode ver alguma coisa no Parque do Caiara, o seu jardim filtrante. Ou seja, eu sou otimista no sentido do rumo que nós estamos tomando. Mas eu sou crítico no sentido que eu acho o seguinte, não adianta fazer muitas ações paralelas, né? De boas intenções, o inferno anda cheio, se a gente não converge, né? Se a gente não converge. Então, a disputa não pode existir. O diálogo e a discussão e a busca de linhas convergentes, sim.
1: Obrigada, professor Fabiano Rocha Diniz. É professor do MDU, coordenador do Observatório PE e integrante da Comunidade Interdisciplinar de Ação e Pesquisa e Aprendizagem CIAPA, da UFPE. Passo a palavra para um minutinho final para a Manuela Jordão.
3: Então, gente, acho que para responder a pergunta que mobilizou todo o debate, acho que a gente tem que reconhecer que houveram avanços, né, nessa discussão sobre adaptação climática, sobre mudanças climáticas, sobre obras estruturadoras para mitigar esses riscos, mas a gente tem um desafio de gestão que a gente não vai poder continuar dialogando a nível de município. Acho que a gente tem que entender melhor essa escala e também falar sobre prioridades, né? Essa é uma agenda que tem que ser prioritária. Não é porque é o povo preto, o povo pobre, o povo periférico, que eles podem ficar, por exemplo, 1-2 anos no auxílio moradia, ganhando R$300. Então, a gente vive, né, esse contexto racista na prática do executivo, do poder público no geral, e isso precisa ser combatido. Essa tem que ser uma agenda prioritária diante, né, da emergência climática que a gente está vivendo, mas existem vários desafios do ponto de vista do planejamento e da gestão que a gente precisa, né, romper. E a participação da sociedade civil a participação de quem está na ponta, né, sofrendo na pele, cotidianamente, os problemas dessa emergência climática, precisa estar envolvido na elaboração de políticas desde o começo e não chegar com a política pronta, desenhada, com todo o arcabouço técnico, teórico, desenvolvido com a equipe de profissionais e simplesmente aceitar. Porque essa sociedade civil ela está organizada e ela é capaz, tanto quanto os técnicos, de participar desses processos. Então, acho que eu queria dizer era isso.
1: Obrigada, Manuela, coordenadora, Manuela Jordão, coordenadora do Programa Direito à Cidade, do CPDH. E, Joyce, menos de um minutinho, quase um minuto.
2: Então, menos de um minutinho, fazer este convite, na verdade, para que as pessoas possam entrar, né, para conhecer mais sobre a governança de enfrentamento ao racismo ambiental e possam conhecer mais da associação que a gente coordena, né, lá na Vila Rasa, na Várzea, que é o @gris.solidario, que a gente já está desde 2022, então a gente já tem muito acúmulo, inclusive pessoas de outras comunidades, né, que estão ouvindo e que tenham alguma dúvida, quero pensar um plano comunitário, pode entrar em contato, né, que a gente também, toda a rede que a gente constrói, lá a gente constrói coletivamente, então não é um conhecimento que fica preso para a gente. E agradecer novamente.
1: Obrigada, Joyce. Joyce Paixão, secretária da Rede Gera, Governança para o Enfrentamento ao Racismo Ambiental. E as comemorações do Movimento Ocupa Estelita seguem até o dia 16 de junho, e levando, né, sempre essa questão, cidade para quem, como você acompanha em todas as redes sociais do Ocupa Estelita, o blog Direitos Urbanos, para saber mais. A gente vai ficando por aqui. A produção dessa edição foi de Ivana Festini, com a minha colaboração Paula Reis, apoio técnico e streaming Isabel Baé e Taiwan Batista. Transmissão na Universitária FM, Ézio Flávio. Um abraço, Ézio. Redes sociais, João Pedro Rodrigues. Acompanhe as redes sociais do programa Fora da Curva e da Rádio Paulo Freire e até o próximo programa.
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5: Onze horas e 55 minutos.
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10: Eugênio, o que é mangá?
11: 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Não é que hoje, eu acho que se diz zoar, ainda se diz, é atual ainda, tirar onda, sim, não é? 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
15: Olá, amigos do seu programa Tropicana Musical Derrala Kessiga, Ekenola Pares, pela sua rádio USP. 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
16: 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Hola Patricia, ¿cómo está você?
17: Olá, Edwin, é uma grande alegria para mim ter a oportunidade de falar com você e também de falar com todos os ouvintes de Tropicana Musical. É uma honra receber esse convite e eu te agradeço muito, na verdade.
15: Muito legal. Patrícia, você me faria um favor, me fala como nasce a música na tua vida?
17: E eu venho de uma família que é amante da música. Os meus pais não são músicos mesmo, mas eles sempre têm nos estimulado, nos animado a escutar muitos estilos musicais e a nos formar também na música. a estudar a música seriamente. A música sempre formou parte integral da nossa vida em casa. A realidade é que a minha família é multicultural. A minha avó era mexicana, a mãe do meu pai era da Costa Rica, e o meu nome, como você pode ver, é assim bem difícil para pronunciar, porque é da família holandesa. Então, família que morou em Curaçao. Eu venho de uma família que tem muitas influências e que acho que criou uma grande abertura no nosso coração pelas diversas músicas do mundo. E isso começou em casa. E depois já a gente começou a estudar música no meu país, seriamente como carreira na Berklee College of Music, em Boston, como você falou na apresentação, que eu te agradeço também.
15: Legal. E o piano,

0: Eu sinto uma grande paixão, um grande amor pela música latino-americana, e pela poesia popular da América Latina. E nesse sentido, as músicas do Brasil, Argentina, Chile, a riqueza profunda, literária, musical das nossas músicas, é uma coisa que tem uma grande influência no meu trabalho até hoje. E, na verdade, se eu tivesse a oportunidade de escolher uma profissão, alguma coisa para fazer agora, certamente seria, sempre a música vai ser a minha primeira opção, porque eu me sinto muito agradecida com a vida, do privilégio de ser musicista.
1: Muito bem. Me conta, quais são as músicas que você escolheu para o nosso primeiro bloco do programa de hoje, Tropicana Musical?
0: Obrigada. E essas músicas são parte de um disco que a gente fez com músicos argentinos para agradecer a música da Mercedes Sosa, essa grande cantora argentina. E para mim, Mercedes Sosa foi uma grande influência na minha vida e essas eram músicas que eu queria cantar. Na verdade, eu fiz primeiro dois concertos com essas músicas, com uma pianista argentina chamada Lilian Saba, grande mestre na música argentina, folclórica contemporânea, e o seu quarteto. E a gente fez esses concertos juntos, e depois foi como fazer uma fotografia do que foram esses concertos no meu país.
1: Okay.
0: E são todas músicas da Mercedes, todas músicas gravadas pela Mercedes Sosa, músicas muito amadas. A gente vai escutar algo desse disco que chama A Uma Cantora, porque ela é a cantora. Então, foi dedicado.
1: Porque as músicas que vêm a continuação são Si Se Calla El Cantor, de Horacio Guaraní, Para Cantar He Nacido, de Horacio Venegas, y Todo Cambia, de Julio Nonhauser.

0: 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Estamos aquí en un seu programa Tropicana Musical, déjala que siga y que no la pares. Pela sua radio USPI. Patricia Bliegue, do Panamá. Me conta, Patricia, como foi essa experiência lá na Berklee College of Music?
1: Na Berklee você tem uma grande, maravilhosa oportunidade, que é a oportunidade de se misturar com músicos de todas partes do mundo. E para mim isso foi uma experiência maravilhosa, porque, claro, eu vinha de fazer jazz no meu país, por exemplo, de escutar jazz no meu país, mas certamente não com a profundidade com que a gente escutou isso na Berklee. E também acho que é uma oportunidade para valorizar as suas próprias músicas. Eu vinha de conhecer também muito a tradição latino-americana, partilhar essa tradição com músicos de outras partes do mundo. Outro assunto que foi muito interessante e muito importante para mim na Berklee, eu sou uma musicista, uma cantora visual, então, para os músicos que não enxergam, escrever as suas próprias músicas, fazer arranjos utilizando o computador, era algo que eu, na verdade, uma coisa que eu queria fazer. Então, foi uma pesquisa muito grande para conseguir fazer isso, para conseguir escrever os meus próprios arranjos e que fossem lidos e interpretados por outros músicos. E essa foi uma aventura que começou na Berklee, com eles, na verdade, que quando eu cheguei não tinha ainda os programas para fazer isso que eu queria fazer. Então, foi um processo de muita interrogante, de muita procura para conseguir fazer. Felizmente, eu agora posso escrever os meus arranjos e ter esse relacionamento que eu queria com outros músicos também, através da escritura da música.
0: Muito bem. Em que ano foi? Qual foi o período que você teve na Berklee?
1: Eu fui na Berklee no ano 96 até o 99.
0: Quase mais ou menos o período que eu vim para o Brasil. No Brasil eu cheguei em 98, 1998. Que legal. Então, nesse segundo bloco vamos escutar as seguintes músicas. Para compreenderlo, com Deana Lúcia Bliek Paulin e Brisas Mesanas, de César Alcedo, de Panamá.

0: Escutamos con Patricia Brisas Mesanas y para comprenderlo. Llegamos, mis amigos, a la mitad de nuestro programa Tropicana Musical. 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
2: 12:29.
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0: Neste terceiro bloco, dando sequência ao nosso programa Tropicana Musical, Derrala que siga, pela sua Rádio USP, Patricia Blieck de Panamá, presente. Patricia, me conta como os jovens panameños aceitam e se interessam por fazer música.
6: Eu sinto que tem um grande interesse dos jovens pela música, pela experiência musical e também pela música como reflexo da nossa cultura e nossa sociedade. Eu estou muito contente agora porque, casualmente, ontem nós lançamos, junto com um grupo de jovens, uma associação juvenil do Panamá que se chama Jóvenes Unidos por la Educação, Jovens Unidos pela Educação, um concurso que tem a ver com pesquisa cultural, onde Edwin Pitre também nos faz a honra de formar parte como fala em português, jurado, né, como juiz.
0: Júri.
6: Nesse concurso. Júri. Eu já estou inventando, já estou falando portunhol. Na verdade, é um concurso para pesquisar músicas tradicionais panameñas e para nos contar num vídeo como essas músicas, qual é a importância, qual é o valor dessas músicas dentro das suas comunidades e dentro da sua história, qual é o relacionamento das nossas músicas, a história, a cultura, a paisagem e a vida pessoal do povo. Então, eu sinto que, da parte dos jovens, a toda a experiência musical e na verdade, que para mim é uma honra poder valorizar isso com eles e promover a experiência musical para jovens também.
0: Ok. Nesse terceiro bloco vamos escutar uma música de Avelino Muñoz. Avelino Muñoz, um grande músico panameño da família dos Muñoz, de organistas no Panamá, dos quais eu conheci seu irmão Cristóbal Muñoz e também seus músicos como Toby Muñoz e tal. A música Cosa Linda, muito linda. E com Carlos, uma música de Carlos Eleta Almarán, um clássico da música panameña chamado História de um Amor, uma gravação que já percorreu o mundo. E com a penonomeña Gladys de la Lastra, Romance Salinero.

0: escutamos Romance Salinero, Historia de un Amor y Cosa Linda. Llegamos al cuarto y último bloque de nuestro programa hoy con especial de Patricia Bliegi, do Panamá. Y queríamos que usted nos dejase algún comentario de tu vida artística y de tu vida de como pesquisadora de música. Y también pudiese dejar un abrazo, un cumplimiento para nuestros oyentes del programa Tropicana Musical.
1: Claro, eu quero ter essa oportunidade hoje de conversar com vocês através desse programa. E também é uma grande alegria para mim, como pesquisadora musical, porque a gente sempre está procurando inspiração. A gente sempre está procurando ritmos novos, melodias novas. E ter a oportunidade de partilhar as nossas músicas panamenhas, latino-americanas. Eu acho que certamente a identidade de uma terra, de um país, a gente tem que medir isso pela música, pela cultura, pela riqueza que é possível partilhar.
0: Muito obrigado. Então, nesse quarto último bloco, vamos apresentar as músicas Mi Chola No Quiere Cholo, de Arturo Chino Azán, Palito de Ubero, de Carlos Francisco Chan Marín, y Eleuterio Pille Collado, de Panamá. Y para cerrar, con grande elocuencia, una música que se convirtió prácticamente en un segundo himno nacional de Panamá, que es la música de Rubén Blades, Patria.

0: Ok. Obrigado pela sua companhia. Curtam o programa Tropicana Musical, déjalo que siga e que não pare, pela sua rádio USP. Nas redes sociais, no e-mail tropicana.mus@gmail.com, no Facebook Tropicana Musical e no Instagram @tropicanamusical. Agradeço a companhia e a colaboração na produção da doutora Lia Ferreira e Amanda Possete, apoio institucional do Grupo de Pesquisa em Etnomusicologia da Universidade Federal do Paraná. Na técnica, o grande técnico Joacy Santos. Deixo um abraço a todos e nos encontramos no próximo programa Tropicana Musical.
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2: 12:58.
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8: Muito bom dia, boa tarde, boa noite ou até mesmo boa madrugada, dependendo do horário que você estiver nos escutando ou nos vendo neste momento em mais uma edição do Vozes pela Democracia. Um programa sobre cidadania e direito à comunicação do FNDC, Fórum Nacional pela Democratização da Comunicação. E na edição de hoje nós vamos abordar o tema A Pessoa Negra na Fotografia. 19 de agosto é o dia da fotografia. Então nós vamos aproveitar o programa de hoje chamando duas pessoas que coloca a mão na massa, ou a mão na máquina, né? E que tem como profissão justamente retratar a pessoa negra e através das diversas artes da fotografia. Eu me refiro a Renan Peixe, que já se encontra aqui na sala, virtualmente. Ele é pesquisador, educador e fotógrafo, mestrando em artes da cena. Investiga os encontros entre cinema, fotografia, educação, arte e cultura. Ele é graduado em produção audiovisual e licenciado em artes visuais. É professor do curso superior em produção multimídia do Instituto Federal de Pernambuco. Dedica-se à criação de projetos que compreendem o fazer audiovisual como prática educativa de mediação cultural. Daqui a pouco a gente vai conversar com o Renan. Convidamos também Fran Silva. Ela é fotógrafa documental com atuação em fotografia política, cultural e editorial. Há mais de 10 anos resiste a campanhas, mandatos, organizações da sociedade civil, movimentos sociais, festivais, shows e artistas. construindo narrativas visuais que unem sensibilidade estética, memória e comunicação institucional. Seu trabalho transita entre a cobertura de eventos, retratos, bastidores e fotografia documental, sempre com foco em contar histórias por meio da imagem. Portanto, são duas feras. Nós vamos conversar com o Fran Silva, depois a gente vai ouvir o Renan Peixe. Eu começo logo agradecendo a vocês dois terem aceito o convite do FNDC para participar de mais uma edição do Vozes pela Democracia. Fran, essa tua experiência, essa larga atuação que você tem com a fotografia, o que que você nos conta sobre como a pessoa negra é retratada nas diversas artes, vamos dizer assim, na fotografia, no cinema, nas áreas em que você atua? Quais os avanços, quais os entraves, quais os preconceitos, quais as distorções? Conta tudo. Seja muito bem-vindo.
2: Olá, Souza. Olá a todas as pessoas que estão nos ouvindo, nos assistindo. Primeiro, eu quero agradecer pelo convite. Muito importante a gente estar aqui, podendo estar fazendo esse debate nesse dia de hoje. Bom, como você trouxe um pouco da minha experiência, né? Eu inicio na fotografia muito a partir da inquietude mesmo, né? Muito a partir disso, de quando como a gente vê, inclusive pela própria história da fotografia, de como é que nasce e como é que são vistas as pessoas negras, né? Se a gente for voltar um pouco na história da fotografia, nesse processo colonizador, como é que eram vistas, né, e retratadas as pessoas negras. Então, muito a partir disso, da minha inquietude, há 10 anos atrás, eu já vinha construindo os movimentos negros aqui de Recife, né, o movimento feminista, e me inquietava muito de ver como é que tanto as fotografias como a mídia mesmo, né, policialesca e sensacionalista, retratavam as pessoas. E muito trazendo, através, né, dos territórios, das periferias, essa estigmatização da violência, né, do preconceito. E isso me inquietava porque, por ser de periferia, eu sabia que dentro das nossas periferias, nosso território, não existia só violência, né? Muito pelo contrário, existia cultura, existia vida. E foi através da fotografia que eu entro muito para disputar narrativas mesmo, né? Entendendo que se fotografia é contar histórias, eu sabia também que contar a partir de retratar, né, do que é as nossas vidas, essas culturas, essas potências, tinha muito a ver também de quem é essas pessoas que estão fotografando por trás, né? Quem é que está contando essa história por trás? Fotografia é desenhar com a luz, fotografia é contar a história, mas antes da gente ver essa imagem, quem é essa pessoa por trás que está contando essas histórias? Então, vi na fotografia essa ferramenta de denúncia e defesa, mas também de trazer as nossas histórias a partir, como diz a Djamila Ribeiro, do lugar de fala, né? Então, para mim, no início, foi muito desafiante, porque é isso, né? É uma área, além de ser muito sectária, é uma área muito difícil, né? Desde equipamentos, então eu lembro que há 10 anos atrás eu trabalhava numa empresa privada e eu juntei todo o dinheiro da minha rescisão para comprar minha primeira máquina. E aí eu trabalhava com fotografia e vídeo e era um desafio porque eu comprei a câmera, mas eu não tinha computador para editar foto, eu tinha que procurar um outro amigo para poder editar, então os equipamentos, né, que são muito caros. Mas além de disputar essa narrativa, de trazer esse outro olhar, né? E aí, desde então, por construir os movimentos sociais, eu via que eu tinha essa ferramenta, a câmera, né, como essa minha arma também, de poder estar contando outras histórias, outros olhares. E para mim tem sido muito importante, porque trazer essas pessoas, né, a partir de um outro olhar e disputar essas narrativas, é trazer também memórias, né? Resistir a memórias, resistir a histórias, ancestralidades, de trazer essas pessoas também, não só nesse lugar como as mídias policialistas trazem, né? Como sensacionalista, como nesse lugar de preconceito, mas também trazendo essa memória de quem são essas pessoas, né? E aí, por isso que também que eu venho, nesses 10 anos aí, trazendo histórias desde movimentos sociais, né? Mas também culturais, né? Também dentro desses movimentos partidários. E sou muito feliz, assim, atualmente com o que eu faço, porque eu vejo também que a importância de ser eu trazendo esse corpo, né? Um dia eu estava falando com um amigo sobre isso, porque às vezes a gente está num mato, por exemplo, né, de um movimento, E tem eu lá e às vezes tem outros fotógrafos brancos. A gente está ali vendo a mesma cena, a mesma coisa, mas essa foto ela sempre sai de uma outra maneira. E não estou falando nem só tecnicamente, né, que a gente mexer ali na foto, no manual, pensando a luz e a velocidade. Mas é muito também do que a gente enxerga. E o que a gente enxerga diz muito sobre nós, né, quem é que está contando essa história, porque ali carrega a nossa trajetória, né? Então, quem é esse meu corpo, né? Quem é essa minha trajetória, de quem eu sou? Então, eu vou ter essa sensibilidade, esse respeito também com o que eu vou estar fotografando ali, né? Então, a história de quem está contando essa foto por trás diz muito também sobre essa importância, sobre o respeito, sobre o que é que você quer contar, né? O que é que você quer trazer ali como protagonismo. E esse outro olhar do cuidado, do respeito também, do que a gente está vendo, né? Trazendo não só para esse lugar do sensacionalismo, mas com certeza também do protagonismo, do que é que a gente quer contar. Então, é muito importante não só a gente falar aqui tecnicamente, né, da imagem, do que é a foto, da importância, mas quem é essa pessoa que está contando por trás diz muito, né? Que a nossa trajetória também traz muito sobre o que a gente quer estar contando ali e está trazendo como protagonismo.
8: Renan, a fotografia diz muito em determinados contextos, né? Antigamente, a gente via a imagem da pessoa negra sempre em papéis, vamos dizer assim, que resultaram de quase 400 anos de escravidão, né? Então, era uma doméstica lá, né? A família branca e uma doméstica negra. Um motorista é negro, levando um homem branco. Esse estereótipo, né, mudou, permanece. O que é que falta avançar no teu olhar como fotógrafo da pessoa negra nas diversas artes visuais, que em resumo é a fotografia, né? Porque fotografia não é só aquela foto estática, né? Tanto é que várias fotos de um mesmo momento se transformam num vídeo, não é isso? Bem, a tua experiência, como é que você analisa a pessoa negra retratada nas diversas artes e dentro de um contexto histórico?
9: Tudo bom, Souza? Obrigado.
8: Aí, bom, prazer ter aqui, viu? E obrigado por aceitar o nosso convite.
9: Prazer meu estar aqui, podendo comunicar mais, né? Podendo conversar mais. E é muito importante um espaço como esse, porque ele permite que a gente tenha voz, né? Permite, na verdade, prolongar não, mas difundir maior as nossas informações, né? E eu acho que o princípio é esse. Eu sou muito feliz de ser um fotógrafo que viveu em tempos de outros fotógrafos que eu digo que eu sou fã, como o trabalho da própria Fran, que está aí registrando não só a cultura popular, mas os movimentos sociais também. E é muito isso que ela traz na tua pergunta sobre como que as pessoas, elas foram representadas e continuam sendo representadas. Eu acho que a fotografia, depois da massificação, da digitalização, do acesso e da popularização do mecanismo que nos permitiu captar imagens digitais, eu acho que a gente possibilitou outras pessoas que antes não tinham acesso a equipamentos tão caros como os equipamentos da fotografia, a construir imagens. E isso que Fran e que outros amigos e que eu também faço são construções de uma outra realidade. Uma realidade que há muito tempo ela não foi vivenciada ou que muitas vezes não chegou na grande massa, né? E a imagem do negro feliz ela sempre existiu. Ela só foi apagada, mas silenciada pelos meios de comunicação. A gente teve, desde as festas que hoje são as festas da cultura popular, a gente sempre teve festa em terreiro, na própria senzala sempre teve festa, então existiam momentos de negros felizes. Mas a imagem que sempre foi difundida na história da arte e na fotografia é uma imagem de um contexto em que coloca esse corpo negro numa condição de subalternidade, como bem trouxe Fran. Então, ter pessoas como eu, como Fran, como outros fotógrafos que eu posso passar a tarde toda aqui citando nomes, é possibilitar uma reconstrução desse imaginário que perdurou durante muito tempo, na nossa sociedade. E que hoje, graças a essa popularização dos equipamentos fotográficos e do acesso que a gente está tendo ao conhecimento, a gente está reconstruindo essa história. Porque se você for olhar no período em que você viveu, em que Fran e que eu vivi, pouco se existiam atores, a imagem de atores em TVs, e aí eu falo da TV como esse meio de difusão, mas pode ser a publicidade, o Instagram, o cinema, pouco se viam pessoas com estereótipos iguais ao nosso, pessoas retintas, ocupando lugares de destaque, como você bem pontuou. Então, eu, enquanto pessoa negra, quando assistia às TVs e que via tia Anastácia, por exemplo, só na cozinha, ou tio Barnabé fazendo uma... Ou até mesmo uma pessoa negra ocupando um transporte público, como você trouxe, mas eu nunca via uma pessoa negra como médico numa novela ou como um ator principal que não seja numa condição de carnavalização do personagem, né? Que seja numa condição de gozo e elitização desse personagem. Então, se eu não vi esses personagens, como é que eu poderia desejar ser essas pessoas? E aí, tudo que eu digo na vida parte principalmente do desejo, que é a principal vontade, é a sua principal força motriz para modificar. É com desejo que você vai estudar, é com desejo que você, né, com esse desejo e com esse sonho, que você vai buscar outros meios de realizar. Então, se as imagens que hoje constituem essa sociedade, elas me limitam na questão do sonho, elas dizem que eu vou ser sempre o subalterno, talvez seja esse o caminho que eu vá assumir, se eu não me rebelar. E aí esse rebelar também está atrelado a outras questões, que é através de um acesso à educação crítica, que é outra fragilidade também que a população negra, em sua grande maioria, tem, porque vive em condições subalternas, e outras diversas questões, como a saúde pública, enfim, tudo está atrelado, é tudo estrutural. E a fotografia é mais uma ferramenta, é mais uma engrenagem nesse processo que possibilita você virar a página para construir histórias significativas e reconstruir essa história imagética da população negra, ou você vai instituir um sistema de dominação, que é aquele sistema que perdurou durante muito tempo, em que a imagem, que o corpo era de um único padrão específico, né? Geralmente um padrão eurocentrado, né? E como que a gente limita isso no nosso trabalho? Aí, falando no meu trabalho enquanto fotógrafo, é trazendo a minha perspectiva, como o Fran bem trouxe, a imagem está ali, mas pessoas de culturas diferentes que viveram imagens diferentes vão representar esse mesmo objeto de uma maneira totalmente distinta das pessoas que estão fotografando, né? Fran viveu uma realidade específica enquanto mulher negra, eu vivi enquanto homem. Então, isso também influencia. A fotografia e a construção da imagem, do eu fotográfico, do ato fotográfico, ela está atrelada a tudo aquilo que a gente vivencia na nossa vida toda. Se eu hoje não fosse uma pessoa letrada racialmente, talvez o meu trabalho fotográfico fosse totalmente outro. Talvez não. Com certeza ele era totalmente outro. Então, eu busco também nessa mesma perspectiva de Fran, de trazer o eu para dentro do processo, entendendo que eu sou agente dessa fotografia, e essa fotografia, enquanto imagem, enquanto transformação, pode ser um agente de mediação e de transformação social. Eu acho que é meio por aí o processo que a gente, eu, Fran, Cleiton, Ronald, fotógrafo, Marlio, tem vários fotógrafos aqui em Recife, no Brasil, que são referências, né? Luiz Eustáquio também, que é um grande fotógrafo negro, uma das poucas referências que eu tive. E aí eu vou falar dentro desse universo da arte, né? Daqui a pouco talvez a gente entre nesse processo de entender que a fotografia, ela é um ato político, mas ela também é um objeto de arte. Mas quem é que ainda ocupa essas galerias e esses espaços? Quem é que ganha a grana da cultura produzindo uma arte sobre aqueles que não estão nesses espaços de legitimação, que são os museus e as galerias?
8: Muito bem. É evidente que os meios de comunicação exercem uma influência significativa na vida das pessoas, né? Modificam comportamentos. Eu vou citar aqui só dois exemplos, né? antes de a propaganda de cigarro ser proibida, né, no rádio, na TV, qualquer tipo de propaganda, a não ser nos locais de venda, né, o índice de fumantes era muito mais elevado, né, o consumo de cigarro. Bastou tirar os cowboys do Marlboro do ar, né, para aquela fantasia de que o associado cigarro com desempenho, com masculinidade, etc., desaparecesse. Né? Outro exemplo são essa febre das bets. Né? Se não fossem os meios de comunicação, colocando inclusive jogadores famosos, tal, incentivando as pessoas a jogarem, assim, a arruinar, eles não falam isso, né? Mas na prática, são centenas, milhares de famílias arruinadas por conta das bets e por conta dos meios de comunicação. Eu estou fazendo essa pequena introdução para perguntar a Flori, depois você fica à vontade para falar, embora o nosso tempo seja curto, qual a importância que vocês dão a essa questão dos meios de comunicação. Eles tratam corretamente hoje a questão da negritude ou está incorporado esses meios aí do preconceito que é inegável que continua a existir e o racismo no Brasil e em todos os países que sofreram processo de escravidão, como o Brasil e como a Argentina, por exemplo. Como é que você analisa essa questão, Flávio? E como resistir? Qual a importância, se você ainda der tempo de falar, do movimento dele, né? Para se fazer valer seus direitos, sua correta inserção nos meios de comunicação, tipo MNU e outros. Fale um pouco sobre isso, nesses minutos que nos restam.
9: Pronto. Eu diria que os meios de comunicação têm um papel muito importante, porque são os meios de massa. Embora hoje a gente tenha a possibilidade de escolha, depois da difusão da internet e dos aparelhos telefônicos, a gente tem a possibilidade de escolha, entre aspas, porque ainda existe um outro debate, que é a questão do algoritmo também, que vai influenciar também na representação e em quem é representado e difundido naquelas redes. Mas eu diria que os meios de comunicação, eles têm papel crucial, né? Por exemplo, eu cheguei em uma fila de um banco recentemente e uma senhora olhou para os meus cabelos, dreads, e aí ela disse, que bonito, parece com o do rapaz da novela. Ou seja, quando a gente tem uma recorrência de imagens nesses meios de comunicação aparecendo o tempo inteiro para a sociedade vai entender que a nossa imagem é uma imagem normal e não vai atrelar a uma única fonte. Como, por exemplo, durante muito tempo na história da população negra, o negro sempre foi atrelado à questão da escravização. Porque as imagens, as outras imagens, as outras realidades não eram difundidas pela mídia. Então, eu acho que a mídia ela tem um papel principal, e sobretudo os movimentos sociais, o movimento negro também, que brigou muito tempo pela positivação da imagem da mulher negra, da imagem do homem negro na sociedade. E que hoje ainda continua brigando, porque o meu fazer e o fazer da Fran também é um estado de movimento. Então, a gente está movimentando para que essa rede seja acessada por outras pessoas que inspirem outros olhares e outras personalidades.
8: Muito bem, a Fran se reconectou. Vamos ver se agora dá certo para você fazer essa análise aí. Movimento negro, inserção da sociedade, meios de comunicação e o que nós podemos avançar nesse aspecto. Com você, Fran.
2: Bom, infelizmente não ouvi o que Renan estava respondendo, mas é dizer que é por isso também que a gente luta pela democratização da mídia, né? E é por isso também, não por acaso, a maioria de nós não somos apenas fotógrafos, nós somos também educadores populares, né? Eu acho que, quanto pessoas negras, a gente sempre trabalha nessa ideia de quilombo, de aquilombar, porque também é isso, o que a gente aprende, a gente passa o bastão também para que os nossos que vão vir aí depois também possam estar tendo essa continuidade. E, sem dúvidas, né, nós, como comunicadores populares, o movimento negro, tem tido muito... O pouco avanço que a gente tem é graças a isso também, né? Da luta pela democratização da mídia, porque quando a gente for ver quem é, né, a mídia que está tradicional, que está aí, né? São pequenos empresários que têm toda uma relação também com a política, que é o pacto da branquitude mesmo, de fazer com que a gente não alcance, mas as mídias independentes também estão aí, né? Então, inclusive, eu quero saudar, por exemplo, uma mídia independente, no qual também fiz parte, que é a Foitas, que é um núcleo de mulheres negras comunicadoras aqui do Nordeste, né, que trazem não só a pauta, mas também trazendo o protagonismo de quem são essas pessoas, né, que atuam com comunicação, com cultura, enfim, dentro desses espaços, e diversas outras fotógrafas também, como o Renan aqui já citou, como o Yoni Mendes, né, que é uma grande fotógrafa também de periferia. Então, a gente não usa essa narrativa de ir para o território, porque a gente faz parte do território, e tudo que a gente aprende também, a gente deixa no nosso território, né, a gente quer passar esse bastão, pra, entendendo também que a fotografia é essa ferramenta também da gente poder comunicar, da gente poder também se expressar, né, disputar essa narrativa como memória, que é um grande desafio, né, como você bem trouxe aí, como é que disputa com essa mídia tradicional, como é que disputa com tudo que está colocado. A gente vê o caso das Beth, que você mesmo mencionou, né, de quanto isso tem atingido, né, grande parte da população também, enfim. Mas, sem dúvida, também isso é um pacto da branquitude, né? Infelizmente, isso é um pacto de continuidade mesmo, mas que a gente está aqui resistindo, né? Passaram esse bastão para a gente está resistindo aí também, passando para os próximos, da importância que é essa continuidade, e a gente vai, sim, avançar

0: os afoitos, todos nós, porque o avanço da igualdade social em nosso país precisa ser pleno, né? Essa igualdade precisa ser plena, incorporar os setores excluídos socialmente, a mulher, e principalmente a mulher negra, que é duplamente discriminada, né? Como negra e como mulher. Nós sabemos que isso existe e precisamos lutar contra isso. Enfim, precisamos unir forças e fazer com que as nossas vozes, as vozes pela democracia, sejam cada vez mais ouvidas no nosso país. Por isso eu encerro esta edição agradecendo a vocês dois e pedindo para que as pessoas que assistem este programa ou vierem a assistir, compartilhem esta edição em suas redes sociais, tornem-se membro dos nossos canais que estão transmitindo, são mais de 30 emissoras de rádio e televisão que estão transmitindo este programa, assim como dezenas de redes sociais. Vamos juntos lutar por um país mais justo, com total liberdade e integração e igualdade social. É com você, Jonathan. Muito obrigado.
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3: 13 horas e 26 minutos.
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e você está ouvindo a mais uma seleção musical. Querido ouvinte, no universo dos musicais, uma das formas mais comuns dos personagens despertarem suas vozes é a partir das cartas. Sejam elas tristes, felizes, um pedido de socorro ou uma grande farsa feita para encobrir uma mentira. E é sobre essa deixa que vamos ouvir a primeira música da seleção, sobre cartas em musicais. O musical Querido Evan Hansen fala sobre a história de um garoto que escreve cartas para si mesmo, como uma forma de lidar com sua ansiedade social. Entretanto, quando essas cartas caem nas mãos do valentão do colégio, que acaba falecendo, Evan precisa fingir que as cartas foram enviadas pelo seu inimigo. Na música que iremos ouvir agora, Sincerely Me, ele cria falsas cartas para servirem de prova de que eles eram, na verdade, amigos. Vamos ouvir.

Você acaba de ouvir Sincerely Me, do musical querido Evan Hansen. Uma curiosidade interessante sobre o musical é que quando Evan cria cenários falsos, um instrumental é tocado com um violão. Entretanto, quando Evan está sendo verdadeiro com suas palavras, a trilha é tocada em um piano. Vamos ouvir agora a música Dear Theodosia, do musical Hamilton. Nessa música, os personagens Aaron Burr e Alexander Hamilton cantam para seus filhos recém-nascidos, jurando dar a eles uma infância melhor do que as suas foram. Essa canção fecha o primeiro ato do musical e é descrita pelo autor como a calmaria antes da tempestade, que é o segundo ato. Acompanhe.

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1: Acabamos de ouvir Burn, do musical Hamilton. Na música, a personagem Eliza relê as cartas enviadas pelo seu marido pela última vez antes de queimá-las após descobrir uma traição. Ainda sobre cartas de término, vamos ouvir agora a música Still Hurting, do musical Os Últimos 5 Anos. Na música, Kathy lê a carta de adeus de seu marido, que vai embora após 5 anos de casamento. Vamos ouvir.

Você acaba de ouvir Still Hurting, do musical Os Últimos 5 Anos, interpretada por Anna Kendrick. E pra finalizar essa seleção, vamos ouvir agora do musical Wicked, que bombou com o lançamento dos filmes estrelados por Cynthia Erivo e Ariana Grande, a música What Is This Feeling? É, na versão da música interpretada por Mira Ruiz e Fabi Bang, intitulada Ódio. A música começa com uma carta que parece uma declaração de amor, mas que, na verdade, é de ódio. A gente se encontra de novo na próxima seleção musical. Com carinho, Jennifer Luz.

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0: 13h52.
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2: Seu chatô, escutei na rádio que nem toda a população brasileira tem acesso à internet. Só 84% tem. É pouco, porque parece uma coisa tão banal e ainda tem um agravante, que nem todo mundo tem uma boa conexão. Se eu já pensou?
3: Esses dados confirmam que existe um gap digital muito grande no Brasil.
2: E eu nunca tinha pensado nisso. Passo o dia trabalhando com o público e até criança tem celular, seu Chateau.
3: Você trabalha com aplicativo, todos são obrigados a ter celular com acesso à internet. Quem não tiver celular ou internet não poderá nem usar o aplicativo de transporte.
2: É verdade.
3: Pois é, o Enem, o título de eleitor, a carteira de trabalho e até a vacina já são assim também. Mas ao mesmo tempo que os serviços foram para o digital, a população não foi preparada para isso. E muita gente não pode aprender porque não tem os dispositivos para acessar a internet.
2: Isso gera dano em várias outras áreas, né?
3: Afeta o trabalho, a renda, a economia, a geração de emprego e aí já vi. A desigualdade também está no acesso às tecnologias.
2: Puxa vida, é muita desigualdade.
4: Eu coloco que em três espaços de sociabilidade que poderia haver mudança e não houve até hoje. Por exemplo, a educação. Nós tivemos uma educação que nos negou a vida toda. Hoje, ainda há uma resistência. As escolas tinha maior dificuldade de tratar esses temas, de discutir a resistência e a resiliência do povo negro nas escolas, né? Os livros continuavam, e ainda tem alguns que continuam sendo racistas, com imagens que deixam a gente se escondendo, né? Com vergonha. A educação, a família. Por que a educação? Porque na educação, que é um espaço onde deveria haver mudanças de pensamentos críticos, de questionamentos, por que eu estou nesse lugar, por que a pessoa negra está nesse lugar, não há, né? Nós não conhecemos os nossos heróis, a gente só conhece a linha da escravidão, onde colocam as pessoas negras como as miseráveis, as fedorentas, as não inteligentes. É um equívoco pensar isso. A escola poderia informar muito mais que as mulheres, por exemplo, as mulheres negras, elas compravam as cartas de alforria de outros. Existiam, já vinham de África, intelectuais, já vinham agrônomos, arquitetos, engenheiros, médicos, de lá. Então, como é que esse país é constituído e não se reconhece essas pessoas com as suas potencialidades? Então, a escola é um lugar, a família também é outro, a igreja é outro espaço de sociabilidade que poderia estar informando sobre essa resistência e resiliência do povo negro aqui no país, mas não o faz. A gente sempre está escondendo, a gente sempre... Sabe por que a gente está escondendo? Porque a gente acredita que essa população negra, ela realmente é incapaz, ela é incompetente e ela é suspeita de qualquer coisa e não tem habilidades e capacidades. Música.

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1: Fala, minha joia! Você já ouviu falar na pesquisa Rede Terreiro? É um ensaio do pesquisador da UFBA, Fernando Ferraz. Essa obra nos faz olhar para a dança negra não apenas como um movimento bonito, mas sim como uma expressão viva da nossa ancestralidade, memória e resistência. Ferraz cria o conceito de rede terreiro e ele transforma o terreiro, lugar sagrado nas culturas afro-brasileiras, em um espaço simbólico de afeto, trocas e criação na dança. O pesquisador defende que temos que ter uma escuta atenta para os saberes que vêm do corpo, da oralidade e das comunidades, para finalmente romper com aquele olhar europeu que sempre quis dizer o que era arte ou conhecimento. A pesquisa mostra que a dança negra contemporânea é um território de muitas vozes, pois ela une o passado e o presente, a tradição e a inovação. Não é só repetir gestos, é recriar, transformar e afirmar quem somos. O pesquisador Fernando Ferraz reforça que o corpo negro é um criador de conhecimento. A rede terreiro nos lembra que dançar é resistir e celebrar, e que cada gesto carrega um tempo antigo. Quando o corpo negro dança, ele está recontando histórias, afirmando seu pertencimento e reinventando o presente. 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
3: Olá para você que está acompanhando a gente pela Rádio Universitária Paulo Freire ou pelo streaming do YouTube. Seja muito bem-vindo a esta edição do Que Tem Para Hoje. Eu sou Júlia Farias, estudante de jornalismo da Universidade Federal de Pernambuco. É um prazer ter a sua companhia.
4: E eu sou Agatha Silva, também estudante de jornalismo da UFPE. O Carnaval de Olinda é uma das festas culturais mais populares do país, conhecido pela programação gratuita de blocos tradicionais, bonecos gigantes, frevo e maracatu que dominam as ruas do sítio histórico durante todo o período de festas.
3: Isso mesmo, Agatha. O Carnaval de Olinda é uma festa democrática que valoriza a cultura popular do nosso estado, atrai turistas de todos os lugares, foliões de todas as idades e aquece a economia local durante um período que vai muito além dos 4 dias de folia. Mas, para além da festa, todos os anos também ficam em evidência outras questões, como problemas de infraestrutura, atrasos do cachê das atrações, falta de controle urbano e violência policial.
4: E esses problemas causam impacto direto, tanto para os foliões, como também comprometem a manutenção e a continuidade da atuação dos fazedores de cultura do Carnaval de Olinda. Inclusive, Júlia, esse é o principal evento cultural e econômico do município durante o ano. Por isso, no programa de hoje, a gente vai falar sobre como o Carnaval de Olinda tem sido tratado pela gestão da prefeita Mirella Almeida.
3: Para discutir melhor essa questão, a gente recebe no estúdio da Rádio Paulo Freire a advogada, mestra em desenvolvimento urbano pela UFPE e vereadora de Olinda, Eugênia Lima. Seja bem-vinda, Eugênia.
5: Obrigada pelo convite. Bom dia a todos que estão nos assistindo e nos ouvindo. Será um prazer, Júlia e Agatha, a gente estar falando aqui do Carnaval.
4: Hoje também contamos com a presença do advogado, diretor executivo do Bloco Minhocão de Olinda e presidente da Associação das Agremiações de Frevo de Olinda, a Frevo, Sandro Valongueiro. Seja bem-vindo, Sandro.
6: Bom dia, meninas. Agatha e Júlia, é um prazer enorme participar dessa discussão rica e importante para a cultura popular, para a cultura e para o Carnaval de Olinda. E é sempre um prazer estar na universidade, né? A universidade é um lugar de discutir de ciência, de aplicação, de a gente tentar melhorar a vida das pessoas, né? Esse é o propósito da universidade. E é sempre um prazer participar de um programa com pessoas importantes. Bom dia também, Eugênia, vereadora, também uma lutadora pela cultura da cidade e do estado. Para a gente vai ser muito importante e a gente agradece muito o convite.
3: Vamos embora. Eugênia, para começar a nossa entrevista, você é nascida em Olinda, e esse lugar que é o epicentro do Carnaval olindense. E só no ano passado, as ladeiras de Olinda receberam mais de 4 milhões de foliões durante os festejos. Então, eu quero saber como é a sua relação, além dessa proximidade física, com o Carnaval de Olinda, essa festa que é tão cultural e tão democrática.
5: Acho que eu falo sempre, né, Sandro, que eu sou uma brincante, né? O carnaval, às vezes, é mais forte do que a gente. E foi essa paixão pelo carnaval que me levou à política. Na verdade, eu já, desde cedo, participava do movimento estudantil, mas foi a questão da camarotização do carnaval que me fez olhar e dizer que eu precisava estar naquele espaço de tomada de decisão para que a gente pudesse preservar, né, uma manifestação tão valiosa, não só para o município de Olinda, né, mas para o estado de Pernambuco, nacionalmente, e a gente está vendo aí mundialmente a importância da nossa cultura, a importância do nosso frevo, a importância do nosso carnaval.
4: Perfeito. E, Sandro, você que é diretor executivo do Bloco Carnavalesco Minhocão de Olinda, que existe desde 1999, como é que foi sua trajetória até chegar a essa posição? O que significa para você fazer parte dessa tradição carnavalesca?
6: Eu sou matuto de Timbaúba. Vim morar em Olinda em 82. E logo jovem, adolescente, me apaixonei pelo carnaval. E comecei a participar de desfiles de outras agremiações. Até que em 99 a gente fundou o Bloco Minhocão de Olinda. E veja, o carnaval, ele está dentro da gente. Uhum. Né? O pernambucano, ele nasce e o frevo, que é o nosso patrimônio cultural imaterial, obviamente com as outras manifestações, o maracatu, o coco, o caboclinho, todas as manifestações, eles mexem muito com a gente. Né? E para mim, e para o grupo que criou o Minhocão, já foi uma felicidade. E hoje, juntamente com as demais agremiações carnavalescas da cidade, a gente entendeu que era um momento, na verdade já passava do momento, de existir uma representação que coletivamente apresentasse, representasse e lutasse pelos direitos das agremiações e da salvaguarda do próprio frevo, né? Nessa mistura, nessa miscelânea de culturas que é a cidade, tanto nos ciclos que a cidade ela perpassa, né, ultrapassa o carnaval, mas principalmente no carnaval, que é o principal evento da cidade. Então, para mim, é uma honra hoje estar na frente da Frevo também, uhum, que é a associação, e são muitos desafios que nós temos para que a gente consiga contribuir através de muito diálogo e muita busca, para ver se a gente consegue melhorar o carnaval e o movimento cultural da cidade como um todo.
4: Perfeito. Como você falou, a Frevo é uma associação que foi fundada recentemente. Mas, desde esse período de fundação, como presidente da Frevo, você percebe que as agremiações têm tido suas demandas realmente sendo ouvidas pela gestão municipal?
6: Nós, a associação ela foi fundada em dezembro. Ainda estamos resolvendo até os trâmites burocráticos, cartório, essa coisa toda. E nesse primeiro momento, muito em cima do carnaval, a gente está fazendo um papel de apresentação. Então, nós tivemos reunião com o presidente da Câmara Municipal, o chefe do Executivo. Nós tivemos uma reunião com a prefeita, com a Secretaria de Cultura. Apresentamos as nossas demandas, as nossas preocupações. A prefeitura ela apresentou para a gente, respondeu a nossa pauta, dizendo que tem interesse em resolver, e nós estamos na cobrança, né? Outro problema que você tocou também é essa coisa da relação com a polícia militar, né? Recentemente teve o trote do elefante, uhum, e o elefante colocou uma nota, inclusive, que houve muita truculência no tratamento, tanto com a diretoria, com até os músicos e os próprios foliões. E não é uma coisa nova. Uhum. O Bloco João Travolta também teve problema. Nessas prévias e em outros carnavais, isso não é uma novidade. E nós, inclusive, estamos também para sentar com a Polícia Militar para tentar entender o que está acontecendo. E a polícia ela precisa compreender. A polícia é necessária. A associação não é contra a polícia, mas a polícia é necessária, mas a polícia precisa compreender o movimento do carnaval. Sim. Precisa compreender que existe o momento da brincadeira, existe o momento de uma exaltação, existem tradições e formas de se brincar.
7: Uhum.
6: E a gente precisa encontrar um meio termo para que a cada desfile de carnaval a gente não tenha, não passe novamente por episódios como relatados na nota que o Elefante colocou, que a associação ratifica, apoia e vai estar do lado não só do Elefante, mas de todas as agremiações que passarem por situações parecidas.
7: Perfeito. Eugênia, você já fez parte da Sociedade Olindense em Defesa da Cidade Alta, a SODECA. E em seu mandato, você já realizou campanhas como Fala Olinda, que no começo do ano passado promoveu encontros voltados para debater a temática do carnaval junto a moradores do sítio histórico, trabalhadores da cidade e também representantes de agremiações carnavalescas. Qual é a importância de dar voz aos cidadãos que vivem na Cidade Alta e também aos que fazem o carnaval acontecer de fato?
5: Primeiro dizer que a importância da participação popular em qualquer gestão, né? Quando a gente ouve as pessoas, a gente consegue realizar, executar as políticas públicas com mais eficiência, a gente consegue resolver realmente os problemas, né? Porque é aquela máxima, né? Nada de nós sem nós.
7: Uhum.
5: Então, o nosso mandato

0: alguns projetos de lei ouvindo, né, as necessidades e demandas da população. Então, esse ano, quando a gente assume a vereança na Câmara de Olinda, a gente assume em fevereiro, próximo ao carnaval, e começa, esse ano não, ano passado, ainda não virou a ficha. E aí a gente assume próximo do carnaval e começa a fazer as escutas dos envolvidos com a festa, né? Os moradores, os fazedores de cultura, os trabalhadores também, né? Os comerciantes formais e informais, enfim. E aí, nesse processo de escuta, a gente fez uma audiência, essa audiência foi encaminhada às demandas para a prefeitura. A gente teve um carnaval 2025 terrível, com circulação de veículos, com não uniformação, não decoração e tudo. A gente está vendo se repetir e a gente sentiu no ano passado que a gente precisava aprofundar. Então, o que é que nosso mandato fez? Em setembro, nós começamos uma campanha chamada Cabe Todo Mundo no Carnaval. Por entender que quando a gente planeja, quando a gente organiza, vai ser bom para todo mundo. Então, retomamos esses processos de escuta com as demandas, fizemos um seminário para discutir também a possibilidade de haver algumas alterações na lei do carnaval, que alguns temas deixam muito vago, como a questão dos cachês. A gente tinha nessas escutas a sintomática dos fazedores de cultura de que todo tocava no carnaval e vinha receber no outro ano, né? Então, a gente acha isso no ponto de vista da dignidade, do trabalho. Todo mundo que trabalha tem direito a receber, né, o pagamento. Então, diante dessa problemática, o CAP Todo Mundo Carnaval trouxe não só isso, mas tanto a questão da violência policial, como a questão de um planejamento qualificado para as pessoas que vão comercializar, as rotas de fuga. Tudo isso foi debatido no nosso seminário, entregue essa produção à Secretaria de Cultura. Só que a gente chega em 2026 e se assusta. Primeiro que na lei do carnaval obriga a instituição da Comissão Permanente do Carnaval. E aí a prefeitura chama essa comissão em novembro, com os representantes tanto do governo quanto da sociedade civil, e faz reuniões de 15 dias até 2 de dezembro. De 2 de dezembro para cá, ninguém é mais chamado. E temas importantes como controle urbano, como a questão do patrocinador, da uniformização dos trabalhadores, nada disso foi pauta de poucas reuniões, 3 reuniões que tiveram. Então, diante disso, a gente, enquanto vereança e representante da Câmara nessa comissão, se retira da comissão. E a gente está muito preocupado de como será esse carnaval, né? Essa semana a gente anunciou, nossa equipe encontrou no Diário Oficial um chamamento público, há menos de 10 dias, 12 dias do carnaval, um chamamento público para decorar a cidade e para a contratação de instauração de palcos. Isso nos preocupa muito, porque é uma festa que deveria ser planejada, né? A gente, enquanto mandato, tem a responsabilidade com essa festa, que é a maior festa, como vocês falaram aí, que traz a maior festa da cidade, do ponto de vista econômico e do ponto de vista cultural, do simbólico, do patrimônio. Né? Olinda é patrimônio mundial da humanidade. Então, entendendo isso, a gente vem desde do começo do 2025 debatendo, de setembro de 2025 planejando, mas a gente, o nosso papel é esse, é fiscalizar, né? A gente está de fazer legislações, né? Estamos no legislativo e não sou prefeita da cidade para garantir que esse planejamento aconteça, mas o papel da vereança a gente está cumprindo. E aí, já quero dizer aqui que passado o carnaval a gente vai fazer uma consulta pública, porque a gente conseguiu, no final do ano passado, fazer uma emenda à lei do carnaval para garantir o pagamento dos artistas em 45 dias. Então, essa emenda vai ser votada. A prefeita veta essa emenda, o que eu acho que é muito triste, sabe, Sandro? Muito triste para a realidade da nossa cidade. Então, a gente deu uma oportunidade da prefeita debater isso ou emendar a emenda, mas não. A escolha foi uma escolha que mostra um projeto político de apagamento da nossa cultura.
1: Com certeza.
0: De não reconhecimento dos fazedores de cultura, né? A dignidade desses trabalhadores e trabalhadoras que passam o ano inteiro se preparando para essa festa. Então, para nós, do nosso mandato,

0: achamos um grande equívoco. Estamos dialogando com os vereadores na Câmara. Esse veto vai ser discutido terça-feira que vem, então possivelmente pode ser derrubado esse veto e a gente tenha uma outra, comece a fazer uma outra história de dignidade a todo cidadão e cidadã que faz cultura na cidade. Então, a expectativa é muito grande para a gente derrubar esse veto e dizer que após o carnaval vamos começar uma consulta pública, dar continuidade ao que a gente está fazendo, para que a gente possa alterar também outras questões na lei do carnaval, como definir um período que a prefeitura precisa apresentar um planejamento, né? Vamos dizer que até agosto precisa apresentar um planejamento desse carnaval envolvendo toda a população, né, moradores, fazedores de culturas e trabalhadores que participam dessa festa.
1: Perfeito. Você está falando sobre a campanha de Cabe Todo Mundo no Carnaval e o encontro que foi realizado em dezembro de 2025 teve como um dos principais tópicos de debate justamente a Lei Municipal do Carnaval de Olinda, e que ela foi criada em 2001. E é possível a gente dizer que existe uma certa desadequação ou desatualização entre a lei e o modo que acontece os festejos do dia de hoje?
0: Veja, a gente falta muito uma regulamentação. A lei é muito boa, mas tem espaços vagos, como regulamentação dos espaços de use, né? Os espaços de use, a luta contra a comarotização vieram no sentido de, tipo, pode ter um espaço para a pessoa ficar, mas não dá para aquilo virar um camarote e começar a criar um fluxo que vá atingir o carnaval de Olinda, que é um carnaval de rua, né? A gente sabe que as pessoas querem um lugar para descansar, um lugar para, né? Foi, brincou no bloco, volta, um banheiro, né? Que a gente sabe que não tem banheiro suficiente no carnaval, mas a gente não pode deixar descaracterizar. O carnaval de Olinda é um carnaval de rua. E aí a lei garante, né, a proteção contra a camarotização do nosso carnaval, mas ela não regulamenta. Então, fica muitas brechas em relação a esse tema. E em relação ao pagamento de cachês mesmo, não fica, né, Sandro? Se é contratação, é apoio, se é cachê, não tem a palavra cachê, sabe? Então, a gente precisa pensar nisso, precisa também fazer um plano diretor do carnaval para que a gente possa entender que uma cidade de patrimônio tem que ser preservada, o que é que pode, o que é que não pode. Então, a lei, ela prevê muitas coisas, mas deixa brecha nessa regulamentação e nesse tempo. Por exemplo, as prévias, a gente sabe que começam, né, popularmente 7 de setembro.
1: Setembro.
0: E a lei não fala nada sobre prévias. E aí a gente vive de setembro ao carnaval um caos, porque nada é regulamentado. Então, a gente precisa debater com responsabilidade quando começa e quando termina esse evento tão importante para a nossa cidade.
1: Perfeito. E essa questão da camarotização, que a senhora comentou, é inclusive um dos tópicos que a gente vai trazer futuramente na entrevista, até com um relato de moradores sobre isso e de foliões.
0: Sim. Obrigada.
2: Inclusive, Sandro, na prática, como é que essa desadequação da lei ela pode afetar o trabalho das agremiações? Vocês sentem que a legislação atual ela não dá conta da realidade do carnaval?
3: Veja, a gente, quando a gente esteve lá com a prefeita, a gente apresentou uma pauta e na pauta a gente tratou de algumas questões que estão sendo discutidas aqui. Primeiro, a instalação da Comissão Permanente de Carnaval, que ela seja realmente permanente, passa o carnaval e a gente realmente começa a discutir o próximo carnaval. Então, isso está previsto na lei e não é feito. Pelo menos nos últimos anos, não está sendo feito como deveria. Passado isso, você tem, como a Eugênia falou, a questão do período das prévias carnavalescas, porque existem algumas regulamentações, até um TAC com o Ministério Público que regulamenta alguns horários e tal, mas ele tudo dentro do período de carnaval, que é regulamentado e decretado pelo município, a partir de quando começa esse período. E a maioria das vezes, os problemas que nós temos começam nas prévias. Nas prévias, por exemplo, toda vez que você vê essa discussão de violência, toda vez são nas prévias. Não é exatamente dentro do carnaval.
1: Sim.
3: No carnaval a gente tem outras questões. A gente tem, por exemplo, controle urbano. Então, você tem vários exemplos que nós podemos citar. Vou até falar do elefante de novo. O ano passado, no último carnaval, durante durante o cortejo do elefante e na concentração que eu estava lá, tinham vários veículos passando por dentro do bloco. Inclusive, a gente conseguiu ver veículos que nem adesivo tinham. Então, tem muita falha no controle urbano. Então, nós apresentamos questões para a prefeitura para tentar resolver do ponto de vista prático, que seria controle de veículos, a questão da iluminação das vias. Muitas vias escuras para os blocos que saem à noite. Tapa buraco, muitas vias esburacadas. O controle do comércio informal. Veja, a gente tem um problema. Ninguém é contra o ambulante ou a pessoa que trabalha de forma informal. Até porque é uma questão da sociedade. Você não tem como tirar e você não tem como não reconhecer a necessidade desses trabalhadores de estarem lá buscando um meio de vida. Mas tem que haver um disciplinamento. Não dá para os blocos ficarem passando e cheio de carrinho por dentro dos blocos, ou nas ruas principais que existem, inclusive na própria lei já existe o conceito das passarelas naturais. Então, nessas ruas principais, você não pode ter uma série de obstáculos para os blocos, até para a segurança das pessoas. E, assim, às vezes você passa e tem aquele ambulante lá com o fogareiro aceso, e que queima, machuca as pessoas, né? Outra pauta foi a questão também da valorização dos cachês. A gente precisa fazer uma discussão com o município para encontrar um meio termo entre o que a gente recebe. Alguns recebem valores mais altos, outros recebem valores mais baixos. E o pagamento desses cachês, a gente não pode tratar, já que é dinheiro público, somente pela questão da valorização de mercado. Não é uma questão mercadológica. É uma questão de valorização da cultura popular e reconhecimento da importância dos fazedores de cultura. A questão do prazo, que já foi colocado aqui de pagamento. A gente também apresentou à prefeita e disse a ela, quando nós sentamos com ela, ela tinha vetado no dia anterior, quer dizer, 2 dias antes, a associação ela lançou uma nota discordando e se colocando em relação a essa situação. E nós colocamos para ela na reunião também, na nossa tristeza no veto, mas não só no veto, porque a gente, se ela vetou, então deveria apontar uma alternativa. Qual é a alternativa? 45 dias, o município entende que é um prazo que não é razoável, porque tem questões burocráticas a serem resolvidas, mas qual é o razoável? São 60 dias? São 90 dias? Qual é a alternativa que o município apresenta para quem faz cultura na cidade para receber? Já que as grandes atrações nacionais, elas têm cachês altos e recebem.

0: meia-noite, bota lá elefante, bota lá pitombeira, vamos de agente secreto, vamos de todo mundo. Está aí nos outdoors, a gente é festa, né? Então, quando se vende o carnaval, se usa, se explora a imagem da cultura popular. O caboclo de lança, o batuqueiro. Mas na hora da remuneração, da divisão do bolo, a cultura popular recebe muito menos e recebe, às vezes, como aconteceu agora, com um ano de atraso. Então, como é que você vai fazer? E você tem que entender uma agremiação, e aqui falando um pouquinho, puxando para a nossa sardinha aqui, a sardinha para o nosso lado das agremiações. Veja, uma agremiação carnavalesca, ela tem toda uma cadeia criativa e produtiva que lhe dá sustentação. Então, você tem os músicos, você tem passistas, você tem os manipuladores de boneco, você tem os porte-estandarte, você tem o segurança, você tem, indiretamente, desculpa, os aderecistas, você tem a gráfica que você compra a camisa. Então, existe toda uma cadeia produtiva por trás de uma agremiação. Todo recurso que a gente recebe, ele é repassado integralmente para essa cadeia produtiva. Então, quando você não recebe, não é o diretor do bloco que vai ficar sem a remuneração. Quem vai ficar sem a remuneração é o trabalhador da ponta. É aquele cidadão que vive daquilo. Sim. Que, na maioria das vezes, eles têm o melhor momento de recebimento do ano do carnaval.
1: Agora nós vamos para um rápido intervalo, mas voltamos já já para conversar mais no próximo bloco sobre a gestão municipal de Olinda durante o carnaval.
2: 14 horas e 27 minutos.
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6: No mote do poeta Dedé Monteiro, mote de uma linha só que a cantoria chama de tema, Dedé deu mote no batente de pau do casarão. E aí meu pai Zeto disse: de braúna foi feito este batente, bem sentado no chão por um pedreiro. Cada marca em seu corpo é um janeiro que lhe deixa por um lado assim pendente. Mesmo assim, rijo, forte e resistente, se escalda nos dias do sertão, e o passado lhe traz recordação dos trinados de esporas e chocalhos que fizeram com o tempo esses mil talhos no batente de pau do casarão. No batente da casa da fazenda tropecei quando ainda era bem moço, esperei mãe trazer o meu almoço, vi Maria sentada a fazer renda. Muita gente deixava uma encomenda, um menino batia o seu peão, para ficar mais macio em sua mão, dava cortes profundos na madeira, tem até um buraco de pingueira no batente de pau do casarão. Eu conheço a história de um batente que por mais de 100 anos foi pisado. Quando a casa caiu, foi retirado por uma sombra que tinha assim na frente. E de assento serviu para muita gente esperar com a família o caminhão. Quantos anos ficou ali no chão, esperando o amanhã com paciência. Acho até que existe consciência no batente de pau do casarão.
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1: Estamos de volta com o que tem para hoje, pelas ondas da Rádio Universitária Paulo Freire. Eu sou Júlia Farias, estudante de jornalismo.

0: Universidade Federal de Pernambuco. E olha, gente, a gente recebeu um comentário na nossa transmissão do ouvinte Rinaldo Vidal. Ele fala: parabéns aos envolvidos. Esse debate é muito importante para a nossa cultura, para os fazedores da cultura e fortalecimento da resistência do frevo. Eu, Dinho, em nome do bloco, o Tabacudo do Vizinho.
1: Vamos lá, companheiro, o Tabacudo do Vizinho. Isso aí.
0: Eugênia, agora eu gostaria de trazer para a nossa conversa a emenda que foi proposta por você, como você já comentou anteriormente, à Câmara Municipal dos Vereadores, no final de 2025. A proposta determinava um prazo máximo de até 45 dias após o Carnaval para que os pagamentos fossem feitos aos fazedores de cultura. Essa emenda ela foi vetada pela prefeita Mirella Almeida sob a justificativa de que o projeto incorre em vício em inconstitucionalidade formal. Você podia explicar para os nossos ouvintes o que significa esse termo que foi usado, essa inconstitucionalidade formal?
2: A justificativa alega que a gente está invadindo a competência, no caso do executivo. Mas, no entanto, a gente discorda dessa justificativa, a Comissão de Constituição e Justiça da Câmara também discorda da justificativa, por entender que nós, vereadores, não estamos criando receita para o município. A gente está regulamentando o pagamento, né? Garantindo direitos, né? Direitos trabalhistas, inclusive, porque as pessoas prestam, né, o serviço para a prefeitura. E não há de se falar de inconstitucionalidade. Inclusive, no começo do ano, a gente teve um projeto rejeitado que, na verdade, a gente pedia só o relatório de pagamento com 30 dias. Né? E a gente vê que essa gestão tem um descompromisso com a transparência, porque a prestação de contas também do Carnaval, Sandro, que era para ser apresentada 30 dias do Carnaval, foi apresentada na metade do ano, em junho, depois da gente fazer várias representações. E nosso mandato também representou o Tribunal de Contas do Estado de Pernambuco diante da ausência de informações referentes aos pagamentos de cachê na prestação de contas, porque a lei deixa bem claro, é preciso fazer uma prestação de contas que demonstre as receitas, o que entrou, né? O que conseguiu pagar e o que falta pagar e os restos a pagar. E não foi isso que tinha nítido na prestação de contas apresentada pela prefeita Mirella. Então, pelo descumprimento de tantos direitos, a gente insistiu que era necessário realmente mexer no prazo, colocar um prazo para que a gente possa garantir dignidade para os fazedores de cultura, entendendo a característica da cidade de Olinda. Né? Uhum. Então, é o mínimo, né, você pagar com 45 dias. Né?
0: E assim, para quem não é do ramo, pode parecer que o pagamento ele deveria ser imediato. O que é que está envolvido nesse processo de pagamento? Por que ele chega a levar meses ou até um ano?
2: Porque a gente tem legislações que pedem a comprovação, que pedem a documentação, né? Tem que elaborar o empenho, o contrato, para após isso ser feito o pagamento. Né? Mas a gente sabe que Sandro acabou de falar, que grandes nomes nacionais, o tempo disso é agilizado. Uhum. Então, a gente quer que a dignidade também, né, que essa garantia de direitos também seja feita pela Prefeitura de Olinda para os fazedores de cultura. E a gente já tem uma lei estadual que obriga esse pagamento com 45 dias, o que melhorou muito. Muita gente fala, Sandro, hoje, que o Estado, você faz a apresentação e consegue receber com 45 dias. Uhum. Então, não é nada de outro mundo, não é nada que dificulte, né? Algo que é super possível de ser feito, porque a questão é documental e quem quer receber faz isso, né? Coloca os documentos. A gente tem também problemas, muitos fazedores de cultura reclamam que apresentam a documentação e depois são chamados novamente dizendo que perderam os documentos, que tem que apresentar esse documento novamente e fica empurrando esse pagamento que não tem justificativa. Veja, o Carnaval recebe patrocínio. Na lei orçamentária anual, o Carnaval está lá, Sandro, 22 milhões. Então, o dinheiro está previsto. Eu não entendo realmente essa seletividade no pagamento. Então, os fazedores de cultura, eles ficam por último. Mas todo o resto que envolve o carnaval, sabe, foi pago anteriormente. Então,
0: e como essa... o Sandro falou, a propaganda é toda feita em cima dos fazedores de cultura, né?
2: E a gente precisa garantir, tem o nosso papel enquanto... fiscalizadora da lei, defensora dos direitos, né? A Câmara, a gente está lá para legislar e garantir os direitos. Então, assim, entendendo o nosso papel, a Comissão de Constituição não entende que a gente precisa falar de inconstitucionalidade. Né? Uhum. E ainda tem outro fato. Se ela teve a oportunidade, a prefeita, de emendar, como o Sandro falou, assim... Não é 45, é quantos dias que a gente pode fazer? Nossa equipe está preparada para fazer em quantos dias? Então, para mim, demonstra também uma incompetência na gestão em relação à questão de ter uma equipe preparada para organizar os pagamentos dos fazedores de cultura. E aí é muito contraditório, porque essa equipe não está preparada para os fazedores de cultura, mas ela está preparada para pagamento de empresas que têm um alinhamento maior com a prefeita e com a prefeitura.
0: Com certeza. E, Sandro, você estava falando que foi um baque assim, para vocês ver o veto dessa lei, né? Como é que foi recebido essa decisão em vetar a emenda, causar impactos diretos no trabalho realizado pelas agremiações?
1: Sim, a gente, inclusive, a associação, assim que foi publicado o veto, a gente lançou uma nota oficial demonstrando nossa insatisfação, nossa indignação com o veto e cobramos a prefeita na reunião, inclusive dizendo a ela que além do veto, que foi justificado pela questão do vício de origem, né, ela coloca como se quem cria, porque na verdade eu não sou especialista em direito constitucional, não, mas é como quem cria despesa tem que indicar de onde vai a receita ou cortar de algum lugar, e isso é uma prerrogativa exclusiva do Poder Executivo. Mas a gente também entende que não é aí. Eu acho que o pagamento está previsto.
2: Né?
1: Ele apenas está regulamentando a forma de pagar.
0: Sim, sim.
1: Mas é uma forma de autodefesa do Executivo. Mas a discussão nossa, passada essa discussão técnica jurídica, a discussão nossa é o mérito. A gente quer discutir o mérito. E como na reunião nós dissemos à prefeita, dizendo, prefeita, a gente precisa encontrar essa fórmula e regulamentar isso, porque isso tem que ser uma política de governo e não uma política de gestão. A gente vai, os fazedores de cultura, as agremiações, nós vamos ficar à mercê da posição do prefeito da vez. Hoje a senhora está aqui, amanhã a gente não sabe quem vai estar. Então, a cada prefeito, a gente tem que se adequar e saber se tem um compromisso com a cultura, paga, esforça e paga mais rápido. Se não tem um compromisso com a cultura, não se esforça e não paga. E nós ficamos à mercê de uma política do governo, quando tem que ser uma política de Estado. A gente precisa regulamentar isso e deixar para que qualquer governo que estiver, ele precisa cumprir aquilo. E para cumprir tem que ter o princípio na norma legal. E tem uma coisa que a gente falo há muito tempo. Inclusive, eu li uma matéria essa semana, porque ontem foi feita a coletiva, né, do Carnaval.
0: Sim.
1: E saiu uma matéria, se não me engano, ontem, falando da perspectiva de arrecadação de 1,5 bilhão Carnaval. Isso foi a matéria, não foi um dado oficial, mas está lá na matéria dizendo que existe essa perspectiva de arrecadação de 1,5 bilhão em razão do Carnaval. Do turismo, do incremento, da venda, dos hotéis, de tudo. Existe uma lei que criou o Fundo Municipal de Cultura da cidade. E esse Fundo Municipal de Cultura, ele só existe de fato se ele tiver recurso. Senão, ele é uma peça de ficção.
0: Uhum.
1: Então, o que nós vamos conversar, inclusive... que passou o Carnaval, como a gente disse, a gente vai cobrar a comissão permanente do Carnaval, e nós vamos retomar essas discussões com a prefeitura e com o Poder Legislativo e com todo mundo. Mas a gente entende, veja, se a prefeitura arrecada 1,5 bilhão decorrente do carnaval e o produto que a prefeitura vende, entre aspas, mas mercadologicamente é assim que se trata, é a cultura popular, é o carnaval, é o chão, é a rua, por que não pegar um percentual desse recurso que advém do negócio gerado pelo carnaval e colocar no Fundo Municipal de Cultura, para que esse Fundo Municipal de Cultura ele possa fomentar a cultura da cidade, não só o carnaval, mas durante todo o ano, todo o exercício. Sim. Então, o que é que adianta ter um Fundo Municipal de Cultura se eu não coloco recurso nele? Tem que se colocar dinheiro no Fundo Municipal de Cultura para que os fazedores de cultura, os mestres e mestras, inclusive aqueles que têm muito acúmulo do ponto de vista cultural, mas muita dificuldade de acesso a editais, a questões mais burocráticas, facilitar para que esse fazedor de cultura, a pessoa da ponta, consiga chegar o recurso na pessoa da ponta.
0: Uhum, com
1: então,
0: certeza.
1: A gente precisa fazer uma discussão correta, honesta e séria com o município, do ponto de vista de que nós não podemos ter um Fundo Municipal de Cultura fictício sem recurso, quando se coloca aí que vai ter mais de 1 bilhão de reais de arrecadação diretamente do carnaval.
0: Perfeito. E olha, gente, Eugênio até já trouxe para a nossa conversa hoje sobre a questão da camarotização dos deuses. E como a gente destacou, a Linda é considerado o maior carnaval de rua do mundo. Por isso, para preservar essa tradição, a lei municipal ela proíbe a instalação de camarotes no sítio histórico da cidade. E mais recentemente estão surgindo os chamados deuses, que são basicamente camarotes de casa no local em que os foliões passam o dia inteiro e recebem serviços, tem shows, open bar, banheiros. E para entender melhor a popularização desses deuses, a gente foi ouvir os motivos dos foliões optarem por brincar nesses espaços privados, um carnaval conhecido justamente por ser de rua. Vamos lá, gente!
3: Meu nome é Graziella, moradora e folião de Olinda. E a minha preferência pelo carnaval é sempre o carnaval de rua, mas devido aos últimos anos, a insegurança, a falta de estrutura, a organização em geral do carnaval de rua está meio que entregue às baratas, a gente está preferindo agora ir para os day use. A festa também em si, né, acaba sendo mais organizada, porque na rua não tem mais as troças que passavam antigamente, que passava um bloco e em seguida passava aquelas trocinhas tocando o tempo todo. E acaba que hoje, como não tem tudo isso, o carnaval fica meio que vazio em alguns horários. E aí essas troças acabam fazendo falta. E a questão da estrutura também, que em banheiro está péssimo, segurança também a gente vê que está bem difícil. E a organização mesmo da cidade, no geral, de transporte, de como eles fazem a questão dos aplicativos, que é difícil da gente pegar. E até os ônibus também não chegam lá perto. A gente precisa andar bastante para poder chegar na área da festa.
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0: Então, a gente ouviu o depoimento de uma das foliões explicando um pouco sobre, mesmo preferindo o carnaval de rua, porque dela acaba indo para um day use e toda a questão da estrutura também. Sandro, você que é carnavalesco e a questão de ser diretor executivo de um bloco, como é que você enxerga a relação do carnaval de rua, dos blocos, com esses day uses?
1: Veja, partindo inclusive do depoimento da Fulian, a gente tem um problema de infraestrutura urbana, né? Enquanto a gente a cidade não ofertar para as pessoas banheiro público em quantidade e em qualidade, não ofertar, como ela diz, a questão às vezes não é nem a segurança, é a sensação de insegurança, a questão dos veículos, o controle dos veículos. Então são vários elementos assim que ela inclusive colocou na intrinsecamente no que ela está falando, que faz com que a pessoa tente buscar um melhor conforto. O problema do day use para a gente, ele acontece porque o que foi que a lei do carnaval fez na época? O carnaval ele estava virando um carnaval de polos individuais de pessoas.
0: Uhum.
1: Então, as pessoas colocavam seu som na frente da casa, não respeitavam, né, respeitavam a passagem dos blocos, criavam aglomerações. E nós mesmo, Minhocão, a gente teve problema, porque as pessoas não respeitam, ficam na frente e a pessoa se empolga, que lá controlando o som da casa, aumenta o som e tal, porque também não é um serviço profissional, não é um DJ que está ali, é o cara que bota um som e tal.
0: Uhum.
1: Então, a prefeitura regulamentou, porque realmente estava ficando inviável a passagem dos blocos pela rua. O grande problema dos DEIUS para as agremiações é quando eles provocam essas aglomerações.
0: Uhum.
1: Porque aí você não... Os blocos, eles não conseguem circular.
0: Sim.
1: Então, assim, apesar de ser rua, apesar de você assim, ter a tradição, é uma organização desorganizada, digamos assim, para que o carnaval funcione bem. Mas, veja, você tem músicos ali, você tem agremiações que vão com alegorias. E às vezes bate, machuca. A gente teve um problema há um ano, dois anos atrás, que num tumulto desse, num aglomerado desse, terminou aperta muito, porque estão com muitas pessoas. Aí uma pessoa bateu, entrou e bateu o instrumento na boca do músico. E ele toca instrumento de sopro, aí cortou o lábio. Então, essa pessoa, ele já praticamente não tocou mais o carnaval todo.
0: Uhum.
1: Prejudicou ele pessoalmente, prejudicou a orquestra que ele toca, prejudicou todo o andamento do carnaval. Então, o grande problema do DEIUS para a gente é porque o DEIUS ele termina se equiparando a um camarote e criando aglomeração nas passagens e atrapalha o desfile das agremiações. Principalmente as agremiações que vêm com alegorias, né? Por exemplo, você tem hoje Pitombeira anda, uhum. sai com a elefante, sai.
0: Sim,
1: lenhadores, vassourinhas. O próprio Homem da Meia-Noite é um clube, né?
0: E assim, a gente sabe que o DEIUS ele é uma prática usada em pousadas, em hotéis, não é algo incomum, mas em Olinda ele tem apresentado esse problema, né? E, Eugênia, o que diferenciaria esse DEIUS em Olinda dos camarotes em si?
2: É porque
0: já são até proibidos, né?
2: A legislação, inclusive, garante esse DEIUS nos estabelecimentos que já estão ao longo do ano na cidade.
0: Uhum.
2: Né? E a gente vê que tem uma brecha também, porque diz que pode ter para locais para saída de blocos. Aí muitos desses DEIUS fazem um estandarte, dá uma circuladinha e tá lá garantido na lei como se fosse o lugar da saída do bloco. Mas pela lei mesmo só é permitido em estabelecimentos que estão fixados no município ao longo do ano. Então, a gente precisa falar sobre isso. E como o Sandro falou, o objetivo da nossa campanha do Cabe Todo Mundo no Carnaval é olhar o carnaval e pensar uma política pública permanente, que não seja uma política que entra prefeito, sai prefeito e se modifica. Mas a gente modificar a lei ao ponto de garantir direitos que permaneçam independente da gestão. Então, essa discussão dos DEIUS precisa ser feita, a questão dos cachês precisa ser discutida, dos trabalhadores, onde pode, onde não pode, porque a gente não tem uma praça de alimentação
0: uhum.
2: que todos possam estar lá. Inclusive, a lei do carnaval não permite tabuleiro nem barraca nas passarelas naturais, que é todo o sítio histórico, uhum. considerado passarela natural. E aí eu acho que tem alternativas. A gente tem os becos, se você ilumina, se você bota... Só que o que... esse relato da brincante, né, da Fulian, nos entristece muito, porque eu vejo solução.
0: Sim.
2: A solução tem. O problema não é só a infraestrutura. O problema, para mim, é planejamento, que
0: com
2: não
0: certeza.
2: Se tem. Uma festa que sabe que acontece todo ano, naquele período. E você não começar a planejar. Isso precisa ser olhado. O carnaval é a manifestação que gera... renda da cidade. Sandro falou, 2 bilhões, foi? 3.
1: Diz que estão a perspectiva é 1,5 bilhão de arrecadação direta do carnaval.
0: Aquece a economia para o ano inteiro.
5: Então, veja,
0: né?
5: Como é que você vai receber esse montante? E você não se prepara para isso? Porque eu acho que até o planejamento, esse valor seria 3 vezes mais. Uhum. Se a gente tivesse o local do banheiro, a decoração, a indicação onde come, todo mundo padronizado, os trabalhadores, né? Eu acho também que a questão das prévias, Sandro, uma coisa que me toca muito, são aqueles carros de mão. As pessoas precisam trabalhar, mas aquele carro de mão fere.
0: Machuca.
5: Quem está ali. Então, no Rio de Janeiro mesmo, se proibiu o carro de mão e estabeleceu que eram os isopores. E aí você cria locais de depósito que aquele trabalhador pode estar... colocando, né, as cervejas, né, podem estar como é que se diz? Colocando as cervejas e saindo, né? Sim. Se abastecendo. Então, eu acho que tem solução para tudo. Agora, falta de verdade, vontade política. Uhum. Porque uma festa como essa, a gente teve um carnaval em 2025, para mim, um dos piores carnavais que eu já vivi. Carros circulando, falta de dignidade com o trabalhador. Era domingo de carnaval, quando estavam se decorando a 13 de maio, que é uma das ruas principais. Né? Era caminhão, carro-pipa. Eu vivi também, Sandro, eu acho é pouco, no sábado, no meio do Largo do Amparo, um caminhão do gelo, um carro, o som batuque descendo, a coisa assim, tipo...
0: Uma confusão.
5: Terrível. Uhum. Terrível. Uhum. Então, assim, a gente não é uma festa qualquer. É uma festa que tem data no calendário. A gente já sabe a data do carnaval do ano que vem. Então, assim, precisa ter planejamento. E o papel do nosso mandato no debate do Cabe Todo Mundo Carnaval é isso. É olhar o carnaval e a gente pensar ele como política pública de Estado.
0: E você acredita que é possível reverter esse cenário e garantir a preservação dessa festa democrática e popular? É possível?
5: Sim, é possível sim. A gente vive as prévias. Né? Assim, o carnaval de Olinda é um carnaval feito pelo povo. Uhum. Imagina se a gente estrutura, imagina se a gente financia, imagina se esse patrocinador, ao invés de chegar na semana do carnaval, chega 6 meses antes, chega em agosto, organizando, onde a gente possa organizar o lugar do banheiro, organizar o lugar do comércio. Eu acho que a gente passa uma imagem de bagunça que a Olinda pode tudo.
0: Sim.
5: E a Olinda não pode tudo. Exatamente. Tem uma amiga minha que dizem assim, Olinda é Lost. Olinda não é Lost. Olinda é um berço da cultura popular. Olinda é um berço das tradições. Então, assim, a gente precisa ter um cuidado maior com a nossa cidade, sabe? Eu sempre digo que Olinda termina sendo a segunda cidade de uma grande parte dos pernambucanos, né? Eu nasci em Recife, né? Mas só nasci, porque não tinha maternidade na época, assim, então... Mas sou olindense. Mas muita gente que nasce em Recife tem Olinda no coração, porque é uma cidade mágica.
0: Sim.
5: Então, eu acho que o que falta, né, é um planejamento.
0: Uhum.
5: E que dá, sim, para a gente fazer um outro carnaval. Inclusive, no seminário do Cabe Todo Mundo Carnaval, a gente estava aqui com a presença da universidade, dialogando a questão do patrimônio, dialogando a questão dos trabalhadores. Então, imagina se a gente coloca também a universidade junto com a gestão para que a gente possa pensar. Então, já fazendo o convite, nosso mandato após o carnaval vai fazer uma consulta pública, Sandro. E eu adorei a sua ideia. A sua ideia de ir uma parte do que é arrecadado no carnaval para o fundo, porque assim é uma vergonha, Sandra. A gente discutiu o orçamento e a proposta da prefeita foi 10 mil reais para o fundo de cultura.
0: Inclusive, Sandra, você acredita também que dá para reverter esse cenário? Dá para lutar pela valorização do carnaval?
1: Sim. Veja, o carnaval, ele, além de ser uma pujança cultural, ele deve ser compreendido pela cidade como o principal negócio da cidade.
0: Uhum.
1: É a principal indústria da cidade. É aí onde a prefeitura deve se esforçar para arrecadar mais e reverter o dinheiro em favor do munícipe, do olindense. Então, hoje é uma realidade que, a partir de setembro, começam as prévias.
0: Sim.
1: Então, tem que se fazer um estudo, e aí se aproveitar da universidade, do conhecimento técnico, para que você faça um estudo de viabilidade, para que essa realidade que já existe, ela seja potencializada, seja melhorada, seja melhor estruturada e que a cidade, inclusive, se beneficie com a arrecadação dessa potencialidade dela, que é a principal indústria da cidade, que é a indústria da cultura. Veja que coisa mais rica. Você poder trabalhar uma indústria que ela é poluente, não é poluente, ela é saudável, ela faz bem. Cultura faz com que as pessoas cresçam.
0: E principalmente então, o nosso carnaval, que é tão importante, né? Exatamente. E a gente que é daqui de Pernambuco, e eu sou de Olinda...
6: Eu também.
0: bate bem forte no peito. E, gente, infelizmente, nosso tempo está acabando. E estamos encaminhando para o final da nossa entrevista. Eu gostaria de agradecer a presença da vereadora de Olinda, Eugênia Lima. Obrigada, Eugênia.
2: Obrigada. Me convidem sempre. Já deixo aí o convite para os ouvintes para após o carnaval. A gente vai lá, sugere as ideias numa consulta pública, porque a gente não, assim, acredita que essa mudança precisa da participação de todos. Então, quando todo mundo participa, quando todo mundo reivindica, a gente pode transformar a nossa cidade. E quem sabe, Sandro, o carnaval do ano que vem ser muito melhor do que esse.
6: Eu também quero agradecer a presença do presidente da Associação das Agremiações do Frevo de Olinda, Sandro Valongueiro. Muito obrigada, Sandro.
1: Eu que agradeço, em nome da associação, prazer enorme estar aqui discutindo o que a gente mais ama, que é a cultura popular, o frevo, e contribuir para que a gente melhore o movimento cultural e a própria cidade e a vida das pessoas.
0: Com certeza, perfeito. O programa de hoje fica por aqui, a gravação fica disponível no YouTube da Rádio Paulo Freire. Essa edição foi produzida e apresentada por mim, Júlia Farias, estudante de jornalismo da UFPE, e por Agatha Silva, estudante de jornalismo também da UFPE.
6: O programa foi feito sob a supervisão dos técnicos da Rádio Paulo Freire, Igor Cabral e Catarina Polônio. Na operação de áudio, Maria Clara Fernandes. E na operação de streaming, Igor Cabral. Muito obrigada e até a próxima.
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14: E aí, minha joia? O excesso de exposição ao sol é a principal causa do câncer de pele. E tu que trabalha exposto aos raios solares tem que ter cuidado redobrado. A melhor forma de se prevenir é usar o protetor solar. E não esquecer de replicar o produto algumas vezes por dia. Além disso, para tu que rala no sol quente, é importante vestir roupas apropriadas de proteção, como camisas UV e aquelas mangas...
15: Dantas, valeu! E ainda Carlos Filho,
16: Contém.
15: Muito obrigada, sou Natália Demeli. Tô por aqui de segunda a sexta, a partir da tarde, faixa livre recheada de música pra você. Obrigada mais uma vez, até o nosso próximo encontro. Um beijo, tchau.
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0: 3:26. 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

0: programa Coquetel Molotov de volta na Rádio Universitária FM 99,9, sua rádio pública de Pernambuco. Você também pode ouvir em streaming no endereço www.fpe.br/mtbr. E vamos aqui até as 4 da tarde com muito mais música, agora de segundo bloco.
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0: Então é isso. O programa Papo Molotov de hoje está chegando aqui ao final, mas claro, não sem antes agradecer a todos vocês que nos ouvem. Na sequência agora, sigam com a programação da Rádio Universitária FM e logo depois vem isso. Tchauzinho.
1: Molotov, 3 horas e 58 minutos. 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

0: Quando a quaresma estourava nos montes e nas igrejas, Delfino Montiel não era o único a pensar no afamado caso do roubo da Semana Santa. Só que Delfino sabia muito mais sobre o caso do que os demais. As quaresmeiras roxas rebentavam em flor nas encostas. Os panos roxos saíam dos gavetões das sacristias para os altares. E Delfino sentia um calafrio. Assim começa A Madonna de Cedro, livro escrito por Antônio Calado em 57. Foi o segundo romance de sua carreira. A obra já foi adaptada para o cinema e para a televisão.
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5: E aqui lembrando um poeta popular, veja o que ele disse: o amor nasce sozinho, não precisa se plantar. A paixão nasce no peito e a falsidade no olhar. Alô Recife, alô internautas, boa tarde. Está começando a maior festa nordestina no seu rádio. É a 99.9, Rádio Universitária FM, emissora educativa da Universidade Federal de Pernambuco. É a nossa rádio pública levando até você forró, verso e viola, um programa com cheiro de mato e terra molhada. Eu sou Ivan Ferraz na apresentação e Alexandre Silva nos trabalhos técnicos e edição do programa. O nosso muito obrigado pela sua audiência. E agora é com você, meu amigo Alexandre Silva, o seu boa tarde aos nossos ouvintes.
6: Olá, Ivan, internautas, amigos e ouvintes. Muito boa tarde a todas e todos. Sejam bem-vindos a mais uma tarde no Forró Verso Viola. Hoje é quarta-feira e vamos ouvir a autêntica música nordestina. Agora é contigo, amigo Ivan Ferraz, o comunicador sertanejo.
5: Boa tarde, meu amigo Alexandre Silva, e parabéns pelo seu trabalho. Assim diz a experiência popular, é para a gente refletir. Vale uma reflexão? Não existe ninguém igual a você. Deus quis você único. Olhe, não há distância que nos separe. Você pode sintonizar o forró, verso e viola em qualquer parte do planeta. É só acessar o nosso site, anote: www.ufpe.br/ntvru. Você acessa nesse site, vai ouvir toda a programação da Rádio Universitária FM 99.9 Recife, Pernambuco, e o forró, verso e viola de segunda a sexta-feira a partir das 16h. Aos internautas, o meu abraço, um abraço do tamanho do Brasil. Agora aumente o volume do seu rádio, que a festa vai começar, abrindo a ponteira do nosso forró com a sequência na arte da cantoria.
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0: começamos com a sequência na arte da cantoria. Aqui eu cumprimento todos os poetas repentistas, cumprimento todos os apologistas da cantoria, enfim, cumprimento todos vocês que estão neste momento em sintonia com a 99.9 Rádio Universitária FM Recife, Pernambuco, ouvindo forró, verso e viola. Estamos com a sequência na arte da cantoria. Eu lembro mais uma vez que é altamente expressivo o poder de comunicação do violeiro repentista. Então, nessa sequência, vamos ouvir a dupla Geraldo Amâncio e Nune de França, com o mote: o Nordeste se enche de alegria com a chegada da chuva no sertão. Em seguida, vamos ouvir Maximino Bezerra, uma canção de viola muito bonita e muito engraçada, e que tem como título Canção da Gaga.
1: 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Aparece relâmpago, caracol. A cascata do rio enche e vomita. Desce raio de fogo, chuva grita na cabeça de um grande turrião. Passa o vento entoando uma canção que o porão do açude se arrepia. 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Numa cota de sapo festejando a saída do velho Cacimão. As marretas fazendo procissão, rodeando a represa e da vadia. O Nordeste se enche de alegria na chegada da chuva no sertão. Na esperança o campanho se agarra do fantasma da seca, sente medo. Quando chega o Natal, acorda cedo para ver se a aurora traz a barra. Inimiga da seca é a cigarra que só canta no tempo de verão. O profeta do inverno é o carão. Quando está pra chover, ele anuncia. O Nordeste se enche de alegria na chegada da chuva no sertão. Quando chove a noite inteira, uma rama patrulha numa gruta. O campanho se alegra quando escuta a pancada da chuva na videira. A espuma que sai da cachoeira só parece uma pasta de algodão. O remanso da água faz galão e a piada de vida em rodovia. O Nordeste se enche de alegria na chegada da chuva no sertão. Quando chove na entrada de janeiro, o riacho transborda e solta roncos. Lambe os galhos do mato, arrasta troncos e raízes que encontram em toda feira. Passa um saco montado num balseiro, parecendo um chofé de caminhão. Não dirige, mas dá a impressão que onde vem o perigo ele desvia. O Nordeste se enche de alegria na chegada da chuva no sertão. Escaramuça vem da barra de chuva no nascente. 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
1: Bem-vindo ao Forró Veste Viola. Obrigado pela sua audiência. Fique com a gente aqui na 99.9 Rádio Universitária FM Recife, Pernambuco, de segunda a sexta-feira a partir das 16h. Agora na sequência musical, vamos ouvir Guadalupe. Ela canta a composição de Luiz Gonzaga. É, Luiz Gonzaga, o Rei do Baião, em parceria com Domingos Ramos. O título da música é Dúvida. Lívia Moraes canta um dos seus grandes sucessos. Cristina Amaral canta a composição do saudoso Acioli Neto com o título Quando Bate o Coração.

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É o espaço para a divulgação da boa música popular nordestina. Você vai ficar sempre ouvindo o nosso programa ao lado de seus amigos, parentes e vizinhos. Obrigado pela sua audiência. E agora, na sequência musical, a dupla Caju e Castanha canta a composição de Francis Lopes e Castanha com o título Sou Nordestino e Não Nego. Heleno dos Oito Baixos, também atendendo a pedidos, canta de sua autoria, Coco de Maria Disse.

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Agora, na sequência musical, vamos ouvir Maria Lafaiete. Ela canta a composição de Leninho com o título Unha de Gato. Valda do Forró canta um dos seus grandes sucessos com o título Mulher Forrozeira. Carol Maciel chega cantando a composição de Júnior Vieira com o título Flor do Campo.

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Agora na sequência musical, Raminho do Acordeon canta a composição de Petrúcio Amorim com o título Meu Cenário. Toninho Vanderlei canta a composição de Ronaldo Aboiador com o título Morena Linda. Tony Melo canta de sua autoria e xodó a música que tem como título Sabor de Mel.

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Agora na sequência musical, Aécio dos Oito Baixos canta de sua autoria Meu Roçado. Antônio Paulino canta de sua autoria Filho do Nordeste. Arlindo Moita chega cantando de sua autoria, em parceria com Luiz Pereira, a música que tem como título Isso é Forró.

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0: E agora vamos a um pequeno intervalo. Continue com a gente que eu volto já.
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2: 5:02.
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0: Forró bom tá aqui, aqui na 99.9, Rádio Universitária FM Recife, Pernambuco. Estamos de volta, alegrando os nossos ouvintes, eu de cá e você de lá, valorizando que nós com Forró Veste e Viola, um programa com cheiro de mato e terra molhada. E agora vamos à sequência, o melhor da sanfona. E nesta sequência, o melhor da sanfona, que é uma sequência que valoriza, divulga e enaltece a música instrumental, desde a sanfona de oito baixos ao acordeão de 120 baixos, vamos ouvir Truvinca, um dos seus grandes sucessos, que tem como título Estou de Volta.

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Graças a você que nos prestigia ouvindo o Forró Veste Viola de segunda a sexta-feira a partir das 16h. Agora vamos à sequência do Fundo do Baú. E nessa sequência do Fundo do Baú, vamos ouvir duas raridades musicais com o inesquecível Luiz Gonzaga, o eterno rei do Baião. Inicialmente vamos ouvir Testamento de Caboclo e em seguida Malhada dos Bois.

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Olha, a gente só tem em mente um objetivo: conquistar e manter a sua audiência. Muito obrigado. Continue com a gente. Vamos em frente, que a Universitária FM está com a gente. Agora, na sequência musical, Manuelzinho do Acordeon canta com a participação de Geraldinho Lins. A música que tem como título Deixa Queimar Meu Coração. J. Miquiles canta de sua autoria Queimei Seu Travesseiro.

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Cid e São João. Alô, Manoel Silva Acordeon, muito obrigado pelo convite. É uma honra participar desse seu CD. Viva o forró brasileiro! Viva os sanfoneiros do Brasil todinho!

0: O melhor da música nordestina está aqui no Forró Veste Viola, de segunda a sexta-feira, a partir das 16h, na Rádio Universitária FM 99.9, Recife, Pernambuco. E o nosso muito obrigado pela sua audiência. Agora vamos recordar, e vale a pena recordar, o mestre Dominguinhos, cantando um dos seus grandes sucessos com o título Dançador Ruim. A Cisão lá de Serra Talhada, da Fazenda São Miguel, canta a música que tem como título Sanfoneiro Mole. Tagino Gondim, lá em Juazeiro da Bahia, também ouvindo o nosso programa. Obrigado pela sua audiência, meu amigo Tagino Gondim. Ele canta de sua autoria, Culpa do Meu Coração.
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0: 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Agora na sequência musical, Adelmário Coelho, lá de Salvador, capital da Bahia, ouvindo o nosso programa. Obrigado, meu amigo Adelmário Coelho. Ele canta a composição de Ivanildo de Pombos com o título O Gonzagão. Anchieta Dalí chega cantando um dos seus grandes sucessos com o título Sem Ela. Aí vamos recordar os Três do Nordeste, um dos grandes sucessos desse trio, os Três do Nordeste. É uma composição de Antônio Barros e tem como título Por Debaixo dos Panos.
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Agora, na sequência musical, vamos ouvir Luiz Caldas, também ouvindo o nosso programa lá em Salvador, Bahia. Luiz Caldas aqui, vamos recordar um grande sucesso de Luiz Caldas, cantando com a participação de Luiz Gonzaga, a música que tem como título Amazonas. Vamos recordar, e vale a pena recordar, Pinto do Acordeon cantando nos seus grandes sucessos com o título Matuto Teimoso. Aí o dia vai terminando, a noite vai chegando, é hora de reflexão. É hora de reflexão, ouvindo Luiz Gonzaga, o eterno rei do Baião, cantando Ave Maria Sertaneja. Composição de Júlio Ricardo e Ódio Oliveira. Gravação 1964.

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1: 5:55.
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9: Olá, ouvinte da Universitária FM, da Rádio Paulo Freire e você que nos acompanha pelas plataformas digitais. Começa agora mais uma edição do Fora da Curva. Eu sou Paula Reis, jornalista e professora do Departamento de Comunicação Social da UFPE. O segundo episódio da série Cidade para Quem trata dos impactos das mudanças climáticas. A catástrofe ambiental no Rio Grande do Sul mostrou o quanto é urgente repensar as cidades, considerando as consequências da ação humana no meio ambiente. Conhecida como a Veneza brasileira, Recife é a capital brasileira mais ameaçada pelo avanço do nível do mar, e 16ª em todo o mundo, de acordo com o painel intergovernamental das mudanças climáticas da Organização das Nações Unidas. Relatórios científicos mostram que cerca de 27% das terras planas recifenses são inundáveis e 12% das áreas de morro têm risco elevado de deslizamentos. As populações vulneráveis são as que mais sofrem com essas condições de insegurança ambiental. No Recife, a necessidade de políticas públicas para o enfrentamento desses problemas é histórica e é um condicionante para o direito à cidade. Agora não dá mais para esperar por soluções. Por isso, o programa Fora da Curva pergunta: Recife está levando a sério as mudanças climáticas? Marcando os 10 anos do movimento Ocupa Estelita, que já pautava em 2014 essa discussão, a série Cidade para Quem é realizada em parceria com o Observatório Pernambuco e a Comunidade Interdisciplinar de Ação, Pesquisa e Aprendizagem, CIAPA, grupos da pós-graduação em desenvolvimento urbano da UFPE. Hoje nós recebemos no Fórum da Curva o professor Fabiano Rocha Diniz, que é do Programa de Pós-Graduação em Desenvolvimento Urbano da UFPE, o MDU, além de coordenador do Observatório PE, núcleo em Recife do Observatório das Metrópoles, integrante da Comunidade Interdisciplinar de Ação, Pesquisa e Aprendizagem, CIAPA. Olá, Fabiano, bom dia, seja bem-vindo, obrigada pela presença.
10: Bom dia, Paula, bom dia, Manuela, bom dia, Joyce, bom dia aos ouvintes, né? Agradecendo essa parceria, essa oportunidade que a gente tem de trazer, né, questões 10 anos depois do Ocupa Estelita, né, que ainda estão na cabeça da gente com provocações, né, para a gente aprofundar não apenas a luta, né, mas a conquista do direito à cidade. E essa questão das mudanças climáticas, ela tem um impacto direto, né, sobre essas condições de exercício do direito à cidade.
9: Quem também está com a gente é a Manuela Jordão, coordenadora do Programa de Direito à Cidade do Centro Popular de Direitos Humanos, CPDH, e assessora técnica popular da cooperativa Arquitetura, Urbanismo e Sociedade, CAUS. Olá, Manuela, seja bem-vinda.
11: Bom dia, gente. Agradecer pelo convite. Estou representando aqui a sociedade civil através das ONGs. Faço parte da CAUS e do CPDH e estou aqui hoje para contribuir aí com esse ponto de vista da sociedade civil sobre a questão dos mudanças climáticas.
9: Obrigada pela participação. E também participa da nossa conversa Joyce Paixão, secretária da Rede Gera, Governança para o Enfrentamento ao Racismo Ambiental. Olá, Joyce, seja bem-vinda.
12: Bom dia. Obrigada, né, pelo convite. É um prazer estar trazendo esse tema, né, para tanta gente. Então, vamos embora, que tem muita coisa para a gente conversar hoje.
9: Acho que a pergunta de abertura é: qual é a situação do Recife, né, diante das mudanças climáticas? Fabiano, quais são os dados que mostram o risco que o Recife corre e como a população mais vulnerável fica nessa situação?
10: Veja, o Recife está numa situação natural, né, a situação entre o estuário, uma planície confinada, e por si só ela é muito suscetível aos acidentes, mas só que somado a esse aspecto que é do sítio naturalmente que se coloca, tem a questão da vulnerabilidade. Recife é uma cidade que já tudo está hoje, não é a capital mais desigual do país, mas ainda segue concentrando um nível de pobreza, né, relativa muito grande. E essa pobreza, se a gente pensar a vulnerabilidade numa perspectiva multidimensional, que inclusive inclui questões de gênero, de raça, de idade, uma série, ela tem várias dimensões, né, em relação aos indivíduos. Essa vulnerabilidade é muito elevada. O Recife, ele tem hoje mais de 50% da sua população habitando o que se transformou em uma temática interna que a gente usa, que são as comunidades de interesse social. São aquelas comunidades ocupadas por população predominantemente pobre, né, e com níveis elevados de precariedade, de ponto de vista das estruturas urbanas, que lhe dariam condições, inclusive, de conviver com a cidade, ou para estar segura diante de acidentes e agentes externos. Então, esses 50% da população se concentram em cerca de 30% do território, né, nessas áreas que são precárias, né? Mais expostas a essa vulnerabilidade. Só para lembrar vocês, o Recife hoje tem uma rede de aparelho de proteção, nós que estamos aqui mais abundantes, mais perto da parte mais baixa da bacia do Caparibe, mas em 1975 o Rio Grande do Sul foi aqui, Porto Alegre foi Recife. Nós fomos uma cidade que, se você olhar as imagens, não se distingue absolutamente nada do que está vivendo a população do estado inteiro. Claro que não tivemos um impacto territorial que nós estamos vendo lá no Rio Grande do Sul. E tem uma série de questões que estão associadas a isso. Então, na verdade, é da natureza da cidade, como espaço geográfico físico, ela está exposta a esse evento, mais claro. Recife já foi classificada como a 16ª cidade mais vulnerável às mudanças climáticas, pelo painel intergovernamental de mudanças climáticas, e essa classificação diz muito respeito à nossa situação geográfica, à exposição que nós temos hoje, à alteração do nível dos oceanos, né, conjugados com um agravamento e maior recorrência de chuvas extremas, tá? E lembrando outra coisa, a gente fala muito em Recife antigo, né? Recife de José de Castro, de Dolomar de Oliveira, mas a gente esquece aquela cidadezinha que eu chamo de epífita, aquela que está pendurada nos montes, né? Que sofre tão ou mais gravemente mais um pensamento desses danos. Você colocou na abertura, de 2001 a 2010, mais de 60% do crescimento da população do Recife se deu um novo, certo? Ou seja, nós estamos falando de um território que ainda é uma frente de expansão de ocupação urbana. Então a gente tem que ter cuidado, nós não somos de uma só cidade, nós somos várias, né? E nesse sentido eu acho que dá para situar um pouco o universo na disposição do Recife a essas mudanças climáticas.
9: Manuela?
11: Olá, gente. Então, coordenando com a fala do professor Fabiano, né? A gente hoje tem um plano de adaptação climática que foi elaborado pelo IPLEI, parceria com a Habitat e a Prefeitura do Recife. Acredito que hoje seja o principal documento técnico que orienta, né, esse planejamento a longo prazo, voltado para essa questão das mudanças climáticas e dos riscos a desastres socioambientais. Nesse plano, né, de adaptação climática, ele traz vários dados de outros planos que já vêm sendo realizados nos últimos anos, tocando nessa temática do risco e também das mudanças climáticas. Ele aponta que tem 159 pontos críticos de drenagem. O nosso plano diretor de drenagem, que é um documento que consta, né, dados nesse plano de adaptação climática, e que 52% da população da cidade está residindo hoje em áreas alagadas. Já o nosso plano municipal de redução de riscos, ele aponta que 670 áreas da cidade são de risco. E aí, pode ser risco geológico, pode ser risco hidrológico, se divide, né, nessas categorias. Esse é um plano interessante de ser analisado, porque ele coloca como principais riscos de vulnerabilidades climáticas para a cidade do Recife o risco de inundação, ondas de calor, seca meteorológica, deslizamentos, as doenças transmissíveis, né, a maioria delas são as arboviroses. Inclusive agora no Rio Grande do Sul começaram a se confirmar vários casos de pessoas que estão contraindo doenças, né, que foram transmitidas através dessa água, da cheia. E por fim, o aumento do nível médio do mar, que eu acredito que é um risco e a vulnerabilidade mais preocupante, né? Nesse estudo desse plano de adaptação climática, eles fizeram uma série de projeções e eles viram que se o nível do mar aumentasse 0,5% ou 0,5% em altura, né, a gente teria 25% da área da cidade comprometida. Então a gente tem acesso a essas projeções que já estão sendo feitas desde 2020 na ocasião desse plano de adaptação climática. Mas eu acho importante a gente ampliar um pouco a escala e falar do Brasil, né? Na atualidade, a gente sabe que está sendo revisado o Plano Nacional de Adaptação Climática. Jorge Paixão, acho que é a pessoa ideal para falar sobre isso, que tem acompanhado essas agendas diretamente em Brasília. Mas eu acho que é importante dizer que hoje estão se veiculando dados sobre a questão climática no Brasil bastante preocupantes. Na sexta-feira da semana passada, aconteceu o primeiro encontro de escuta com a sociedade civil do Plano Nacional de Adaptação Climática. E nessa ocasião foram divulgados dados do relatório do INPE, que aponta que dos 211 milhões de habitantes que o Brasil tem, pelo menos 177 milhões foram afetados indiretamente por riscos, né, ou com qualquer tipo de ocorrência vinculada, né, a essa questão das mudanças climáticas. Isso significa 83,89% da população do país sendo afetada indiretamente. Já diretamente são 4,98 milhões. Então isso é 2% da população do país, mas eu acho que isso ainda assim é um dado bem considerável. Então a gente vê hoje no Brasil esse cenário se intensificando, né? E a gente viveu essa tragédia agora no Rio Grande do Sul, que afetou 467 municípios. Tá? Acho que é importante a gente, quando debate essa questão do risco, eu acho muito difícil a gente se restringir à escala do município. Porque se a gente, por exemplo, for avaliar o que aconteceu em 28 de maio de 2022, que foi aquela chuva extrema que ocasionou uma série de mortes no município de Jaboatão, com o foco maior no bairro de Monte Verde, no qual morreram mais de 20 pessoas, das 133 que morreram nesse evento extremo, a gente percebe que tem um problema aí de gestão, porque a área de Monte Verde é uma área limítrofe entre Recife e Jaboatão. Então, como é que a gente vai tratar de adaptação climática se a gente não tem uma instância que trate a nível metropolitano, que trate a nível de Estado, essa questão da adaptação, porque a gente tem essas interseções, né? Então, todas essas áreas limítrofes hoje, elas concentram boa parte das problemáticas onde não chega, né, o reforço, seja da defesa civil, seja, né, desses planos, porque não consideram essa escala. E se a gente for parar para pensar aí, né, sobretudo nessa questão da hidrologia, essas cidades elas dividem bacias hidrográficas. Então como é que você vai planejar uma cidade se você não olha para a bacia hidrográfica onde ela está inserida, que contempla vários municípios? Então, acho que uma primeira coisa para pontuar como desafio, né, para essa gestão nesse contexto de mudanças climáticas é pensar em modelos de gestão que extrapolem a escala do município. Eu acho que essa atuação a nível do governo federal é muito importante que a gente, como sociedade civil, comece a acompanhar. Porque aí o Plano Nacional de Adaptação Climática é que vão ser desenhados, né, os parâmetros, as diretrizes para essa atuação entre municípios. Então, tem uma plataforma que eu queria aproveitar a oportunidade para divulgar, que é a plataforma Adapta Brasil. É uma plataforma que tem vários dados sobre risco e vários, inclusive, bastante alarmantes. Por exemplo, quando a gente pega o índice de risco para inundação, enxurrada e alagamento, a gente vê que Recife ainda está no nível médio de risco. Mas, por exemplo, Camaragibe, São Lourenço, Paulista, Abreu e Lima, que são cidades que estão no nosso entorno imediato, elas estão com risco muito alto. O índice de risco, ele mede de zero, muito baixo, até um, muito alto. Então, por exemplo, o município de Abreu e Lima é 0,93, é quase um, que é o maior índice, né? Então, assim, é muito difícil a gente debater essa temática pensando só na escala do município, porque são sistemas, né, geográficos, sistemas geomorfológicos, sistemas hidrológicos que se conectam. Então, é um debate que extrapola a escala do município. Eu acho que a tragédia agora no Rio Grande do Sul só demonstra isso. Foram 497 municípios atingidos, não foi Porto Alegre, não foi, né, uma cidade específica. Então, acho que para a cidade de debate, eu trouxe esses dados só para a gente poder entender que essa escala ela vai ser importante. Então, extrapola um pouco o limite do município e atinge, né, o Estado, a região metropolitana.
13: Muito bom, muito bom. Certamente políticas públicas devem ser pensadas nessa visão de conjunto, como você muito bem falou, né? Como uma bacia, ela vai reunir vários municípios, né, que passam por essa bacia, enfim, muito bom. Então, Joyce, você poderia detalhar mais esse Plano Nacional de Adaptação Climática e também puxando para Pernambuco, como é que está?
14: O Plano Nacional de Adaptação, a gente, inclusive, em março, a gente teve uma semana, né, de incidência política né, de várias agendas em Brasília, e junto com o Vivos Brasil, a gente fez uma entrega, né, a Anatoly, com um abaixo assinado, com mais de 16 mil assinaturas, cobrando justamente a celeridade desse plano nacional de adaptação. Porque a gente sabe que muitos municípios, né, assim, a gente não tem como construir uma política pública que seja, cada município tem a sua, cada estado vai ter o seu, e tem, então a gente precisa ter isso interligado, e ainda mais agora que, né, que os efeitos das mudanças climáticas estão cada vez mais difíceis, estão cada vez mais duros, né, e os eventos climáticos extremos estão cada vez mais recorrentes. Né? Eu lembro que uma chuva de 50 milímetros antigamente era considerada já uma grande chuva. Hoje, uma chuva de 30 a 50 milímetros já é uma chuva corriqueira. Né? É um dia de chuva moderada. Então, a gente precisa, né? Eu costumo dizer que o governo, a institucionalidade trabalha muito de maneira transversal, e a gente, enquanto sociedade civil, já está há alguns anos na frente trabalhando tudo de maneira interseccional. O Plano Nacional de Adaptação, ele começou essa tentativa, né? E aí fica a minha crítica, né? Quando a gente pensa no processo de participação popular, que inclusive foi nosso grande nó, né, em março, com todas as agendas que a gente teve em Brasília, porque o plano está dividido em vários setoriais. E aí o que é que acontece? Quanto mais você vai dividindo, então a gente tem o setorial de saúde, a gente tem o setorial de zonas costeiras, a gente tem, né, o setorial de prevenção, quanto mais você vai dividindo esses setoriais, né, e pensando tantas políticas espaçadas, você corta esse meio de comunicação entre o Ministério. Porque, por exemplo, né, da fala do Manu, ela traz essa coisa, né, das árvores virais, né, dessas doenças transmissíveis. Aqui em 2022, quando teve o evento climático extremo, né, aquela enchente, a minha área de atuação é no bairro da Vargem, né, então a gente teve locais que subiu até quase 5 metros. E a gente teve, eu não posso estar discutindo mudanças climáticas e discutindo essa estrutura e plano de adaptação se eu não estiver discutindo saúde. Porque, por exemplo, a gente conseguiu, né, lá na Vila Rasa, a gente criou o nosso plano comunitário de adaptação, né, mitigação dos efeitos das chuvas, e a gente não tem como fazer isso sem a unidade básica de saúde. Então, eu não tenho como estar deslocando, e aí talvez eu não vou colocar em questão de erro, porque eu acho que o governo, ele tem que errar o mínimo possível, porque quando o governo erra, é a gente que morre, né? Essa é uma fala muito incisiva de uma companheira, Sara Matos, que também é daqui de Recife, né, do coletivo Caranguejo, trabalha de Recife. E aí, eu não tenho sentido, eu tenho pensado nas empresas, que existe uma celeridade, existe um tecnicismo, que é importante que se tenha, né, obviamente, mas eu não tenho sentido essa celeridade para que o Plano Nacional de Adaptação realmente saia do papel. E além de não ter essa celeridade, ele muito engana dentro da importância da participação popular. Por que eu trago isso? Porque eu não tenho como criar um plano se eu não sei para quem é que eu estou criando esse plano. Né? E para além disso, os próprios territórios já têm as suas estratégias, né? Têm as suas tecnologias que já são desenvolvidas no novo tempo. Então, o não escutar esse território é perder mais tempo. Porque aí você vai criar um plano que, quando for para a ponta, não vai funcionar. Aí vai precisar voltar para os técnicos para criar todo. E nesse tempo, as pessoas vão morrendo, vão perdendo suas casas, vão adoecendo. Porque as pessoas não morrem só da consequência direta do evento climático extremo. Né? Existem as mortes que acontecem depois, por doenças. Né? Até hoje, por exemplo, tem pessoas na Vila Rasa que desenvolveram dermatites, né, que desenvolveram doenças na pele, que ninguém sabe o que é. A gente já conseguiu, já foi para o hospital público, já foi para o hospital particular, já fez biópsia, já fez todo o tratamento, e a gente não sabe. Porque a gente, inclusive, não sabe o tamanho da extensão do dano que a gente causou à natureza. Né? Eu não tenho ideia de fazer essa coisa, né, de pensar esse plano macro, por exemplo, em Recife pode não estar chovendo. Mas se no interior chove muito, e aí essas bacias hidrográficas, elas vão se alimentando, pode não chover muito aqui. Mas a gente já vai estar com risco hidrológico. né? E aí a comunidade que faz parte é cortada pelo rio Capitaribe e mais para frente se encontra com o rio Camarazinho. Então, muitas vezes, aí você vê, não choveu muito aqui, vamos dizer que choveu uma chuva, sei lá, 70 milímetros de chuva. Mas choveu, sei lá, 150 milímetros no interior e a gente está aqui em pico de maré. É uma condição perfeita, sabe? Para que uma outra tragédia possa acontecer. Então, não tem só algumas premissas que eu sinto, né, uma missão. E aí, quando eu falo isso, é uma missão de todos os níveis de governo, né, tanto municipal, quanto estadual, quanto federal, de entender que precisa-se ter uma amarração de todas essas questões para se pensar um plano. Mas a gente também sabe que todos os planos também são atrelados muito à questão econômica. Então, muitas coisas vão se entravando, porque existem vários interesses econômicos no meio disso também. Né? Eu acho que a gente pode ir esmiuçando isso um pouco mais para frente, né? Mas isso é muito, basicamente, de 2022 para cá, a gente tem mantido nossas atividades, mas tem tido um foco, né, muito direcionado para a questão dos eventos climáticos extremos, plano de adaptação, plano de contenção. E isso tem feito que a gente roda por vários espaços, né, e vários lugares, e consegue fazer uma leitura de que justamente, de, claro, a galera não vai matar, está tendo o mesmo problema que a gente aqui no Recife está tendo, quando se trata de pensar e se expor. Né? A galera em Goiás, eu estou aqui em Salvador agora com o pessoal de Goiás na formação, e a gente ontem conversando e elas falando exatamente os mesmos elementos, as mesmas dificuldades que vem muito pessoal ver comigo. Né? Então, é uma ferida que é muito mais profunda e que se a gente realmente estiver disposta a debridar ela, sabe? A abrir ela para encontrar uma resolutividade. É, a gente vai ver tantos casos, como teve aqui em 75, como você está vendo hoje, como está tendo no Rio Grande do Sul agora, como teve aqui, né, aqui eu estou deslocalizada, mas que teve no Recife em 2022. Então, é preciso que esse tema seja tratado de maneira muito abrangente, de uma maneira muito honesta, né, pelo poder público. É, também.
15: Muito bom. Sem dúvida, sem dúvida. Nenhuma política pública funciona sem a participação popular, a participação de quem está vivenciando, né, os problemas, a situação, sem dúvida. E, Fabiano, em relação às políticas públicas, eu quero fazer essa pergunta para vocês três. Vou começar com o Fabiano, né? As políticas públicas da Prefeitura do Recife para o enfrentamento dos impactos das mudanças climáticas na cidade do Recife, o que é que vocês querem destacar e como vocês estão vendo? Estão vendo uma visão de conjunto, como aqui está muito bem colocado e explicado, da necessidade dessa visão, né? Dessa concepção de uma política de conjunto. Fabiano.
10: Eu acho que a Manuela já pautou uma boa parte daquilo que Joyce também complementou. É muito concisa e objetiva o que a gente deve considerar nessas políticas. Mas antes de entrar dentro dela, eu queria só tomar um aspecto que a gente não leva muito, não linka, né? Não linka com uma questão de mudanças climáticas, que é esse aspecto da saúde. Bom, como você falou, nós estamos aqui com uma cidade que, sobretudo, os eventos do ponto de vista que envolvem águas, né, inundações de deslizamento, né, são excelentes propagadores de doença. Recife só tem 46% do seu território saneado, certo? E eu estou na década de 70, não sei se você já ouviu falar no livro do Chico de Oliveira, que é a noiva do Recife, a noiva da Revolução. Em que ele cita, certo, as sete pragas do Recife. Ele vai lá e vai falar da falta de água, da dengue, da filariose, da malária, das doenças de pele, da gastroenterite, certo? E a última das pragas é a pobreza, certo? Então, a pobreza é um elemento transversal. Ela está relacionada a isso. Não que uma cidade, por exemplo, que se propaga muitas doenças pelo vetor do mosquito, dengue, filariose, zika, chikungunya, né? Os outros estratos de renda não estejam implicados e expostos, tá? Mas é uma falsidade falar em democracia quando a gente fala de eventos climáticos e exposição a riscos e desastres. Não é. Essa população, isso se concentra efetivamente numa população, como eu disse, dentro daquela perspectiva multidimensional da vulnerabilidade, mais pobre, né, de maior, de menor renda, que é o objetivo, mas mulheres, negros, toda essa perspectiva do que a gente fala como um caráter de exclusão, de marginalidade, do ponto de vista de acesso às políticas públicas. Aí sim, entrando na questão das políticas públicas, as duas colegas trouxeram um aspecto que é importantíssimo e difícil de trabalhar. Não se pode trabalhar. A Manuela falou sobre o plano de adaptação climática do Recife. Se você vai lá para o site que ela indicou, do Adapta Brasil, e você vê a região costeira da República, sobretudo a região metropolitana, ela é toda em laranja e vermelho, se eu não me engano, não é isso, Manuela? Tu tá vendo isso mais cedo? Então nós temos essa perspectiva. A gestão do bacia parece uma coisa muito óbvia, não é a coisa mais natural. A lei de águas, a lei de saneamento básico nacional, todas elas indicam que nós devemos ter águas, que são esses elementos com os quais, né, a gente está relacionando o maior grau de exposição a riscos que recebe, né? Seria muito natural, é o lugar, o espaço onde a água toma. A gente brinca, a água não tem que ter visto entrar no país. Ela não cai onde você quer, o

recomendações. Está dentro do teu lote, da tua parcela de chão, está dentro da tua quadra, está dentro da tua rua, está em todo lugar. Então todo mundo tem que contribuir com isso. Entanto, isso implica outras questões que não são somente de drenagem. A gente falou de saneamento, a gente vai falar de saúde, nós vamos falar de mobilidade, esse tipo para quando a gente coloca. Isso impacta a economia, certo? Os maiores estudos sobre impactos de desastres, eles não foram iniciados por urbanistas ou por cientistas sociais, não. Foram por economistas, para ver o impacto que se produz dentro das estruturas do calçado. É o lugar mais sensível, é o bolso que se trata disso aí. Então, temas e setores, eles têm que se integrar. E olha só que coisa curiosa. Quando a gente fala do setor de água, assim, a gente divide ele em dois macro-setores. Os recursos hídricos, que diz respeito à manutenção dos espaços, da qualidade e das fontes de abastecimento. E o de saneamento básico. Só de saneamento básico já tem 4 ou 5, na verdade, subsetores. Vai falar aqui de abastecimento d'água, de esgotamento sanitário, de drenagem, de gestão de resíduos sólidos e de controle dos vetores, que ninguém fala disso, vetores de doenças, tá? Então, eles em si já não dialogam. Então, esse é um primeiro grande passo dentro desse sentido. E, finalmente, o aspecto da participação. Os atores sociais têm que ser envolvidos. Ninguém conhece, eu acho que a Joyce ficou muito feliz quando disse que é preciso escutar os territórios. Não só, ou os territórios. Certo? Como é que a gente vai compreender Monte Verde se a gente não fala de Recife? Certo? Que diferença existe ali no mesmo vale, só dois impostos distintos? O que é que houve ali? É simplesmente uma questão do sítio, do tipo de terreno? Não houve algum tipo de falta de controle, de orientação, de ocupação? Desde 2021, aí a gente pode falar um pouco das políticas públicas e por que Pernambuco, de certa maneira, e Recife particularmente, já está um pouco avançado nessas coisas, porque Recife está vacinado, quase, vamos dizer assim. Além de 75, a gente teve 2001, aquele grande desastre provocado por chuvas. Foi o primeiro movimento de uma emenda parlamentar coletiva de todos os parlamentares de Pernambuco para subsidiar um grande estudo que comprovava que é possível morar e viver com qualidade em Morros. Certo? Passado esse tempo todo, eu falei, quase 60% da cidade cresceu em cima de Morros. Tá? 12% em áreas de extremo nível de coisa. E o que se fez nesse império? O que é que a gente está promovendo dentro dessa perspectiva? Esse que influenciou a política nacional, os planos municipais de redução de risco, os mapeamentos geológicos, geotécnicos para a suscetibilidade, certo? Tudo isso foi colocado. Então a gente precisa ter um movimento que saia um pouco dessa perspectiva do macro, da macro compreensão e vá experimente. Certo? Ou seja, eu advogo que a gente tem que começar a prestar atenção naquilo que o Jorge falou. Boa parte das soluções, gente, já está aplicada nos territórios de maneira muito, como se diz assim, objetiva, prática, mas sem subsídio de uma técnica de capacidade do ponto de vista de condições financeiras, materiais, para capacidade. A grande inspiração tem que partir disso, tá? E outra coisa, não adianta somente ter uma imagem de um autor brasileiro, Carlos Esteves, que fala da cidade de Fraguza, que eu gosto muito, 3 imagens na verdade, né? Uma cidade que não se protege, ela pode ser pensada como uma espada, como aquela personagem da mitologia grega, que é o Temocus, que anda com uma espada pendurada no pescoço, a qualquer momento ele pode morrer, certo? Uma cidade que reage, se reconstrói, se aprende, se renasce das cinzas. A cidade resiliente é isso. A cidade que nasce das cinzas. Agora imagina a energia que uma fênix leva para se reerguer, se refazer. Vocês já imaginaram isso? Agora existe uma cidade que pode ser muito frágil. Aquela cidade que prospera diante dessas questões. Do pescador, a marisqueira da Rio do Estuário, de Brasília, Ilha Penosa, Ilha de Deus, Pina, né? A salinidade pode aumentar a produção. O mangue é um elemento de proteção. Então, a catação do caranguejo, né? Aquela coisa toda, isso pode ser um plus. A própria palafita pode ser passada, ser pensada melhor, né? De uma maneira de solução. Então, a gente tem que buscar essa perspectiva, digamos assim, de práticas que já são populares, trabalhar tecnicamente para isso. Agora, se não há por trás disso uma estrutura de gestão, e aí depois não sei se vai ter a oportunidade, Paulo, de falar o que tem sido feito, né? Que acho que a Manuela já lançou o plano de adaptação, ele é apenas um ponto, que já tem uma série de ações. Mas cadê a articulação? Acho que o que a gente tem que discutir é isso, certo? Nós estamos aí, inclusive, no nível federal.

0: tem uma secretaria de adaptação climática, resiliência, agora eu esqueci, que é no Ministério das Cidades, outra que é no Ministério do Meio Ambiente. Cadê o espaço de diálogo? Cadê a convergência? Cadê a economicidade e a objetividade? A gente pode tratar disso mais adiante, tá?
1: Ok. O programa de hoje faz parte da série Cidade para Quem? Realizada em parceria com o Observatório PE e a Comunidade Interdisciplinar de Ação, Pesquisa e Aprendizagem, CIATA, grupos da pós-graduação em desenvolvimento urbano da UFPE, além do movimento Oculto Estelita. Nós estamos conversando com Fabiano Rocha Diniz, professor do Programa de Desenvolvimento Urbano da UFPE, o MDU, coordenador do Observatório PE, integrante da Comunidade Interdisciplinar de Ação, Pesquisa e Aprendizagem, CIAPA. Estamos também com Manuela Jordão, coordenadora do Programa de Direito à Cidade do Centro Popular de Direitos Humanos, CPDH, e assessora técnica popular da Cooperativa Arquitetura, Urbanismo e Sociedade, CAUS, e com Joyce Paixão, secretária da Rede Gera, Governança para o Enfrentamento ao Racismo Ambiental, que a gente está tendo de políticas públicas para enfrentamento a essa questão.
2: É só para dar um exemplo do que o professor Fabiano estava conversando, inclusive é uma professora do Departamento de Geografia também, Luciana, a gente tem parceria com ela, né, com o pessoal de periferia e do Tropoclima, e o mapeamento que a gente fez na comunidade, esse mapeamento comunitário, né, que é uma tecnologia que o pessoal do TIRI desenvolve, a gente fez junto com o projeto de instrução, ou seja, a gente juntou a gente enquanto sociedade civil, a universidade, né, que tem essa responsabilidade social também, poderia ter mais um conjunto, por exemplo, de extensão em campo, e a comunidade. Então, a gente juntou esses três elementos, construiu um questionário coletivo, fez a aplicação desse questionário coletivamente, a análise dele foi que a gente precisou fazer uma perspectiva mais técnica, mas após ele estar pronto, a gente voltou com a própria questão para essas pessoas da comunidade para dizer, é isso mesmo, né, e validar os dados. Então, hoje a gente consegue, e a gente consegue também isso sem recurso nenhum, basicamente, né. Então, imagina o que o Estado, com o recurso que ele tem, né, e essa parceria com a universidade não conseguiria desenvolver. É só para dar, né, porque às vezes a gente vai falar, mas que eles ficam muito no topo das ideias, e às vezes trazer um exemplo prático ajuda a dar esse aterramento.
3: Então, Paula, sobre essa questão das políticas públicas em curso hoje, eu acho que talvez a principal delas, que tem uma relação direta com essa temática, é o plano de adaptação climática, mas é isso, ele é completamente transversal a outros planos. Por exemplo, os dados que eu li para vocês aqui foram dados do plano diretor de drenagem, do plano municipal de redução de riscos. Então, existe essa intersetorialidade, porque a própria temática exige, né, que se olhe de forma multidisciplinar para a problemática. Mas eu acho que não tem como a gente discutir essa temática sem a gente discutir orçamento público, né? O que está sendo direcionado desse orçamento para investir na redução desses riscos, na proteção dessa população que está numa situação de vulnerabilidade muito mais intensificada pela condição da moradia delas, que não foi uma escolha. A gente tem um bordão, né, que, sobretudo as pessoas que têm se mobilizado na época de 2022, de que ninguém mora em área de risco porque escolheu. A gente tem, né, uma herança aí escravocrata que fez com que uma população precisasse ocupar esses territórios porque não havia disponibilidade de terra no local de infraestrutura. Então, a gente sabe que é uma narrativa muito importante para a gente combater, porque às vezes a gente pega os técnicos culpando essas pessoas pela situação de risco, né, que a gente vive hoje, o que é muito absurdo, porque a gente hoje, por exemplo, tem problemas de licenciamento ambiental seríssimos, que estão promovidos por empresas privadas. É o que está acontecendo em Muribeca hoje. A gente tem uma população que, de fato, ocupa uma área de entorno que há um processo de inundação histórico, mas que está sendo intensificado muito pela ação ilegal de empresas nesse território. Mas ninguém lembra de falar do capital privado na hora de discutir risco. Mas aí, voltando para essa questão das políticas em curso, eu acho que a gente não pode sair desse debate sem falar do Promorar Recife, que é uma iniciativa de 2 bilhões de reais que foi captada junto ao Banco Interamericano de Desenvolvimento. A gente, enquanto articulação do Recife de Luta, desde agosto de 2023, tem tentado participar do processo de execução dessa iniciativa, mas ainda sem muito sucesso. A gente teve uma série de avanços após uma audiência pública que aconteceu no ano passado. E aí hoje, por exemplo, se você entrar no site do Promorar, você já consegue acessar todas as obras de urbanização integrada e de infraestrutura resiliente que estão em andamento. Então a gente tem um montante grande de obras de infraestrutura resiliente que são sobretudo voltadas para encostas em andamento no Recife hoje, através do programa Promorar. E pelo menos 12 comunidades ou 13 comunidades já iniciaram um processo de debate sobre essa urbanização integrada, que nada mais é do que tentar abordar esse risco numa perspectiva de regularização fundiária, numa perspectiva de garantir uma solução habitacional através de indenização. Então, assim, não tem como a gente debater esse tema sem falar desses planos setoriais que têm outras temáticas e que estão intimamente ligados. Por exemplo, voltando lá para o Adapta Brasil, tem uma coisa bem interessante. Eles avaliam, né, a situação do Brasil a partir de índices. Então, tem um índice de risco, um índice de vulnerabilidade e um índice de ameaça. Que são, né, os conceitos que são principais nesse debate do risco. E aí, dentro do índice de vulnerabilidade, eles falam de capacidade adaptativa, que nada mais é do que essa gestão municipal estar equipada desses planos de habitação, desses programas estruturais, estruturantes, que vão estar, né, estruturando o orçamento municipal para lidar com essa temática. Porque a gente não pode engolir a seco a narrativa, por exemplo, do governador do estado do Rio Grande do Sul, de que essa não é uma agenda prioritária. Quando a agenda prioritária dele era flexibilizar a legislação ambiental, então, em alguma medida ele estava intensificando, né, a condição de risco no estado. Então, é importante que a gente entenda que é um problema muito setorial e que as políticas públicas elas precisam ser pensadas nessa agenda, que ela é múltipla e que não pode parar. Para você ter uma ideia, eu já vou finalizar, mas para você ter uma ideia, 2 anos depois da tragédia de Jaboatão, a prefeitura ainda está calculando a indenização que as pessoas vão receber. Essas pessoas estão no auxílio moradia. Tem gente no auxílio moradia em Recife desde 2001. Então, assim, não tem como debater adaptação climática sem debater habitação. Não tem como debater adaptação climática sem debater legislação urbanística, controle urbano. Enfim, só colocando mais alguns elementos aí para essa discussão de políticas públicas.
1: Vou passar para a Joyce comentar e também já lançando uma pergunta, Joyce: como resolver a questão do clima se o meio ambiente está sendo atacado diariamente e localmente pelas prefeituras junto com as grandes empresas?
4: É extremamente problemático para mim, primeiro porque muitos desses financiamentos foram conseguidos depois da tragédia de 2022, né? O relatório técnico apresentado ao governo interamericano foi feito, né, com as imagens, tem o que aconteceu. E aí a gente chega numa problemática que é, antes dessa audiência pública, a gente foi tentando conversar com a prefeitura, tentando nada. Inclusive, enquanto articulação Recife, muita gente fez fazer uma formação com os territórios que a gente já sabia que tinha tido um primeiro contato com a prefeitura. E todo mundo estava assim, o que é o Promorar? O que é que vai ser? Como vai ser? Onde vai ser? Né? Ficava tudo muito solto, tudo muito perdido. E aí a gente chamou a prefeitura, né, para um convite que a prefeitura faz com as comunidades para ter essa conversa. A prefeitura não apareceu, não respondeu. E aí foi quando a gente precisou acionar, né, para ser feita uma audiência pública, porque aí ela não tinha como, né, não estar presente, que foi em dezembro, se não me engano, 18 de dezembro. E aí uma das demandas que a gente tinha pedido era a precisa de informações no site. Essas informações vieram ser pesadamente, massivamente colocadas agora no site, né? Ou seja, isso já saiu da audiência quando ela der. A partir da semana que vem, já vamos colocar essas informações de curso. Então, assim, eu acho que isso já dá para ligar para responder a pergunta do Marcelo, que é: não tem como, entende? Não tem como pensar essa mudança, essa adaptação climática, se a gente não tiver um poder público realmente comprometido, né, com essas estratégias. E, para além disso, eu digo que não tem como a gente pensar adaptação climática se a gente não pensar o racismo estrutural no país. Por quê? Porque as coisas não acontecem com... É assim, é tão óbvio que parece uma coisa de outro mundo e não é. Né? A gente não tem como pensar na adaptação climática se ela não for uma adaptação climática onde ela assista. Porque quem está nas periferias, nos locais vulnerabilizados, nos locais que são mais afetados por mudanças climáticas extremas, são as pessoas que têm cor, têm gênero, que têm endereço. Né? E quando a gente pensa, né, lutando isso contra a moral, a gente tem tido essa dificuldade, porque muitas vezes a prefeitura ela tem isso, porque eu sei o tecnicismo dizendo isso aqui é que é a urbanização que joga. Né? Não quer saber como é que a gente pode pensar outras possibilidades, outros fazeres, outras questões. Então, eu acho muito complicado, e aí está, né, acabando o tempo para finalizar, eu queria trazer dessas obras da prefeitura. Por exemplo, tem uma obra da prefeitura que é fazer o processo de impermeabilização dos lotes. Se isso fosse em qualquer outro lugar do mundo, ia ser considerado crime ambiental da prefeitura. A prefeitura está botando concreto ao redor do morro inteiro. Beleza, né? É uma malha com tecnologia, tem mais ou menos 10 anos de durabilidade, mas não se pensou esse solo, você está colocando concreto em tudo, essa água vai descer direto. O que é que vai acontecer com quem está embaixo? Né? O que é que vai acontecer com as pessoas que estão em cima? Não se pensou em aumento da onda de calor. Então, assim, se isso fosse em qualquer outro lugar do mundo, ia ser considerado um crime ambiental. Aqui está sendo aplaudido de pé pelas pessoas como se fosse a melhor tecnologia do mundo. Então, isso diz muito de como é que a prefeitura, né, e aí eu vou colocar a prefeitura aqui, atenção do poder público, opera quando se trata de criar soluções que sejam para beneficiar as pessoas, crianças, pobres, periféricas e vulnerabilizadas nesse país. Então, nada nesse país, politicamente pensando, vai se resolver se a gente não começar a pensar em estratégias que sejam baseadas no antirracismo, que sejam baseadas na equidade de gênero, que sejam baseadas no cuidado com as infâncias. Acho que é isso, por exemplo, no passado do nosso tempo.
1: Muito bom, sem dúvida, e linkando com o racismo estrutural, o racismo ambiental, né? Eu acho que você ainda pode dar uma palavrinha sobre isso, Joyce.
4: Exatamente, e aí é uma coisa que eu fico muito incomodada, porque muita gente fica, o racismo ambiental é o quê? É o preconceito do, sei lá, do passarinho, a gente escuta muito isso, assim, muito, é impressionante. Mas isso também é um reflexo da sociedade que a gente vive, né? O racismo ambiental, ele é um conjunto de estratégias, né? Ele é um conjunto, assim como o racismo estrutural, né? Que faz com que as pessoas que estão em situações mais vulnerabilizadas, e aí, repetindo, né? Essas pessoas têm cor, né? Têm gênero, e têm essa questão etária, sofram, né, mais do que outras pessoas. Eu costumo dar um exemplo, a Vale, para mim, ela é um exemplo clássico da desigualdade social no Brasil. Porque a mesma chuva, vou pegar um exemplo de Deus, a mesma chuva de Deus que caiu na Polidoro foi a mesma que caiu na Vila Rádio. Na Polidoro, que é a parte, seria a parte nobre, aspas, da cidade da Ásia, com suas delicatessens, pet shops e tudo, fizeram pontos de alagamento que realmente foi em causa na cidade. Um quilômetro de 100 da linha do Arraiz, o rio subiu 5 metros. As pessoas perderam. O rio levou casas. Né? Então, o racismo ambiental é dizer que a gente diz, estamos no mesmo barco. Não estamos. Estamos no mesmo mar, mas não estamos no mesmo barco. Tem quem está agarrado em um pedaço de tábua, tem quem está dentro de um iado, tem quem está em um cruzeiro, tem quem está em uma jangada. E aí, eu acho que essa é a melhor analogia que eu consigo explicar às pessoas o que é racismo ambiental, porque ela é mais figurativa, né? Então, o racismo ambiental é basicamente isso, a gente ter os mesmos efeitos climáticos extremos, porque a culpa não é da chuva, né? A culpa não é do rio, o rio vai procurar o lugar que é dele, a chuva vai cair, mas é de como o governo está preparado para lidar com as consequências disso. Por exemplo, em 2022, a gente não tinha o Bebasol, que é um vermífugo, na Unidade Básica de Saúde, e que é um protocolo para pessoas que passaram mais de 12 horas em contato com água suja. A Unidade Básica de Saúde não tinha vacina de hepatite, antitetânica, né? As pessoas começaram a vir receber doações depois, as pessoas estavam recebendo comida azeda, enquanto outra parte da sociedade estava aproveitando como se fosse um dia de chuva e recinto de chuva para ficar deitado embaixo da coberta assistindo um bom seriado. Seria de uma maneira bem rasa, não,
2: mapeamento, fechar a gasolina, seria isso.
1: Muito bem, Joyce. Então, gente, a gente tá com tempo curto, um minutinho para fazer uma rodada final. E aí, estamos levando as mudanças climáticas a sério e, enfim, né, para o que é que devemos olhar? Ou então vamos fazer uma pergunta mais, né, pensando positivamente, ações, proposições. Para onde devemos olhar, o que é que nós devemos fazer? Um minuto, olha, a pergunta de um milhão para cada um dos presentes. Fabiano?
0: Difícil essa pergunta, mas vamos lá. Eu acho que a grande questão é convergência e compreensão de que, como se diz, está todo mundo no mesmo mar. A gente pode ser engolido pelas mesmas águas, né? Eu acho que é importante a gente listar uma série de ações que já estão sendo feitas. A Joyce falou do TIG Periferia, que trabalha com letramento ambiental. A gente pode falar do trabalho que a Neguinha está fazendo lá com a rede de interação e cooperação comunitária com a comunidade, com a Ilha de Deus. A gente pode falar do coletivo Massapê, que está fazendo conosco na universidade, né, em parceria inclusive com a Secretaria de Agricultura Urbana, no sentido de usar a segurança alimentar e outras comunidades como estratégias também de convivência com as mudanças do clima, certo? Nós podemos falar, por exemplo, um trabalho que nós fizemos junto com a Contesa, de projeto de segurança e de abastecimento em bolos. A gente pode falar, por exemplo, do Promorar em si. O Promorar, do ponto de vista conceitual, ele abrange os aspectos que a gente precisa para discutir a questão. Ele trata de vulnerabilidade, de requalificação, de adaptação. Tem técnicos que têm capacidade, né? Existem equipes que são complementares, você tem várias frentes de trabalho, inclusive de mobilização social. Mas eu acho que é aí que falha. Certo? Eu acho que para virar a chave a gente tem que ter essa convergência de dialogar internamente com a prefeitura, com seus órgãos que trabalham paralelamente, né? De trabalhar com o governo do estado, com o governo federal. Eu já falei do caso, né, de como a vulnerabilidade é trabalhada, né, separadamente, tá? E eu destacaria uma experiência que nós vamos vivenciar, um workshop que a gente promove lá desde 2012, trabalhando questões emergentes de duas cidades que são vulneráveis, né? Dois países, na verdade, mas é o Recife pelo Brasil e a Holanda em geral. A gente vai estar em Haia, esse mês de junho, discutindo exatamente essas questões. E eles estão interessados em ver como nós estamos pensando dessa forma, né? Trazer a nossa experiência, inclusive essas questões relacionadas a embasar o trabalho a partir da escuta do território é fundamental. E é nessa perspectiva que a gente também está levando outro trabalho adiante, que é o projeto Recife Cidade Parque. Incorporar a questão de tratamento dos cursos d'água, que são os que estão a maior parte da vulnerabilidade, que são na bacia do TGPO e do Beberibe, é mudar um pouco a chave. Muito se critica o projeto do Parque Capari porque ele ficou só na margem esquerda, na margem bacana, né, chique. Não, o desafio está realmente agora lançado. Como é que ele vai fazer esse mesmo tipo de qualidade de intervenção e levar a outras comunidades? Já pode ver alguma coisa no Parque Caiara, o seu jardim filtrante. Ou seja, eu sou otimista no sentido do rumo que nós estamos tomando. Mas eu sou crítico no sentido que eu acho o seguinte: não adianta fazer muitas ações paralelas, né, de boas intenções do inverno, anda cheio, se a gente não converge. Né, se a gente não converge. Então, a disputa não pode existir. O diálogo e a discussão e a busca de linhas convergentes, sim.
1: Obrigada, professor Fabiano Rocha Diniz, é professor do MDU, coordenador do Observatório PE e integrante da Comunidade Interdisciplinar de Ação e Pesquisa e Aprendizagem CIAPA, da UFPE. Passo a palavra para um minutinho final para a Manuela Jordão.
3: Então, gente, acho que para responder a pergunta e mobilizou aqui no debate, acho que a gente tem que reconhecer que houveram avanços, né, nessa discussão sobre adaptação climática, sobre mudanças climáticas, sobre obras estruturadoras para mitigar esses riscos, mas a gente tem um desafio de gestão que a gente não vai poder continuar dialogando a nível do município. Acho que a gente tem que entender melhor essa escala e também falar sobre prioridades, né? Essa é uma agenda que tem que ser prioritária. Não é porque é o povo preto, o povo pobre, o povo periférico que eles podem ficar, por exemplo, 1, 2 anos no auxílio moradia ganhando R$300. Então, a gente vive, né, esse contexto racista na prática do executivo, do poder público no no geral, e isso precisa ser combatido. Isso tem que ser uma ajuda prioritária diante, né, da emergência climática que a gente está vivendo, mas existem vários desafios do ponto de vista do planejamento e da gestão que a gente precisa, né, romper. E a participação da sociedade civil, a participação de quem está na ponta, né, sofrendo na pele, cotidianamente, os problemas dessa emergência climática, precisa estar envolvido na elaboração de políticas desde o começo. E não chegar com a política pronta, desenhada, com todo o arcabouço técnico, teórico, desenvolvido com a equipe de profissionais, e simplesmente aceitar. Porque essa sociedade civil, ela está organizada e ela é capaz, tanto quanto os técnicos, de participar desse processo. Então, acho que eu queria
1: dizer agora isso. Obrigada, Manuela, coordenadora, Manuela Jordão, coordenadora do Programa Direito à Cidade, do CPDH. E, Joyce, menos de um minutinho, quase um minuto.
2: Então, menos de um minutinho, fazer esse convite, na verdade, para que as pessoas possam entrar, né, para conhecer mais sobre a governança de tratamento de relações ambiental e possam conhecer mais da associação que a gente coordena, né, lá na Vila Rasa, na Várzea, que é o @gris.solidário. E a gente já está desde 2022, então a gente já tem muito apoio, inclusive pessoas de outras comunidades, né, que estão ouvindo, que têm alguma dúvida, quero pensar o plano comunitário, podem entrar em contato, né, que a gente também, toda a rede que a gente constrói lá, a gente constrói coletivamente. Então, não é um conhecimento que fica preso para a gente. E agradecer novamente.
1: Obrigada, Joyce. Joyce Paixão, secretária da Rede Gera Governança para o Enfrentamento ao Racismo Ambiental. E as comemorações do Movimento Ocupa Estelita seguem até o dia 16 de junho, e levando, né, sempre essa questão, cidade para quem, como você acompanha em todas as redes sociais do Ocupa Estelita ou o blog Direitos Urbanos para saber mais. A gente vai ficando por aqui. A produção dessa edição foi de Ivana Festini, com a minha colaboração Paula Reis, apoio técnico e streaming Isabel Baé e Taiwan Batista. Transmissão na Universitária FM, Ézio Flávio. Um abraço, Ézio. Redes sociais, João Pedro Rodrigues. Acompanhe as redes sociais do programa Fora da Curva e da Rádio Paulo Freire, e até o próximo programa.
5: 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Seis horas e 56 minutos.
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0: 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As notícias do governo federal que movimentaram o país no dia de hoje.
1: Olá, boa noite.
2: Boa noite para você que nos acompanha em todo o país.
1: Segunda-feira, 10 de agosto de 2026.
2: Vamos aos destaques do dia.
1: Agosto Lilás, mês de conscientização pela prevenção e combate à violência contra a mulher.
2: Hoje vamos falar das principais formas de violência e como denunciar.
1: Atualmente existem em todo o país 495 delegacias especializadas de atendimento à mulher. Luana Karen.
3: Em 2025, as unidades realizaram mais de 782 mil atendimentos. Além disso, foram registrados 608 mil boletins de ocorrência.
2: Gás de cozinha já está disponível, vale para a nova recarga do botijão.
1: A recarga poderá ser realizada pelo responsável familiar diretamente em revendas credenciadas. Natália Kuzmik.
4: Podem participar as famílias com pelo menos duas pessoas em sua composição, renda per capita de até meio salário mínimo e cadastro único atualizado nos últimos 24 meses.
2: E vamos falar sobre o fenômeno climático El Niño, que atinge o Brasil.
1: Ele provoca chuvas acima da média, ventanias e ciclones no sul e sudeste do país, além de estiagem no norte, nordeste e centro-oeste.
2: Em conversa com a gente sobre o tema é Volney Wolff. Ele fala como a população pode buscar mais informações.
5: A primeira coisa é buscar as informações nas defesas civis municipais, ou seja, nos órgãos oficiais, nos órgãos do governo do estado e nos órgãos oficiais do governo federal.
1: Hoje, na apresentação da Voz do Brasil, Mariana Júnior e Luciano Seixas.
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1: Famílias que têm direito a repor o gás de cozinha já têm acesso ao Vale Recarga.
2: Beneficiários podem verificar o direito ao benefício no site do Ministério do Desenvolvimento e Assistência Social, Família e Combate à Fome ou no portal da Caixa Econômica Federal.
4: Para ter acesso à recarga do gás do povo, o responsável familiar deve procurar uma das revendedoras que participam do programa em todo o país. Quem explica é a secretária nacional de integração e articulação de plataformas sociais eletrônicas, Ana Lúcia Alonso.
6: Se apresentando na loja ou ligando para ela, você tem o direito de fazer a recarga a cada 2 meses ou a cada 3 meses, de acordo com o tamanho da sua família. Se você encontrou a sua revenda, é só se apresentar e fazer o pagamento da recarga com o cartão da Caixa Econômica Federal com chip, que pode ser o cartão do Bolsa Família, ou então você pode usar o seu celular. Você não precisa de intermediários. Você tem garantido com segurança a troca do seu gás para fazer o almoço de todo dia.
4: Podem participar as famílias com pelo menos duas pessoas em sua composição, renda per capita de até meio salário mínimo e cadastro único atualizado nos últimos 24 meses. Os vales recargas são liberados no dia 10 de cada mês, observando a quantidade de botijões a que cada família tem direito ao ano. A periodicidade varia conforme a composição familiar. Domicílios com 2 ou 3 membros, por exemplo, recebem um vale a cada 3 meses. Já as famílias com 4 ou mais integrantes têm direito a um vale a cada 2 meses. As consultas das distribuidoras credenciadas, da situação do vale, assim como de outras informações sobre o programa, podem ser feitas pelos canais oficiais da Caixa e do Ministério do Desenvolvimento e Assistência Social, Família e Combate à Fome. O Disque Social, pelo número 121, é uma das indicações. Reportagem Natália Kozlik.
1: Você sabe o que fazer diante de um caso de violência contra uma mulher?
2: Quais serviços buscar ou por qual meio fazer uma denúncia?
1: O Agosto Lilás é uma oportunidade para falar sobre esse tema e conscientizar sobre os direitos das mulheres.
2: O tema da campanha deste ano são os 20 anos da Lei Maria da Penha, considerada um dos marcos na proteção dos direitos da mulher no Brasil.
7: Foi para pedir socorro que, há 2 anos, a vítima de violência, que vamos chamar de Maria, entrou pela primeira vez em uma casa da mulher brasileira.
8: Eu cheguei na casa sem esperança nenhuma, sem expectativa nenhuma, sem norte algum. Eu estava só o farrapo humano, né? Tinha violências que eu nem tinha conhecimento que eram violências, né? Mas, assim, é página virada.
7: Criada há 11 anos, a Casa da Mulher Brasileira reúne em um só lugar serviços como apoio psicossocial, delegacia e juizado especializados, defensoria pública, serviços de saúde e alojamento de passagem. Atualmente, há 13 dessas em funcionamento no país, abertas 24 horas por dia, todos os dias da semana. A coordenadora-geral de fortalecimento da rede de atendimento do Ministério das Mulheres, Maura Souza, explica como funciona o atendimento.
9: Primeiro, a mulher passa pelo serviço de acolhimento, atendimento psicossocial, e se for um caso por um alojamento de passagem, a gente oferta esse serviço no âmbito da Casa da Mulher Brasileira, além da brinquedoteca, para que essa mulher tenha as condições de ter o atendimento nos outros serviços.
7: No agosto lilás, mês de conscientização pelo enfrentamento à violência contra a mulher, a Casa reforça a garantia dos direitos das mulheres. A subsecretária de Enfrentamento à Violência da Secretaria da Mulher do Distrito Federal, Maíra Castro, destacou que, além do apoio imediato, a Casa da Mulher Brasileira também ajuda as vítimas a alcançarem autonomia profissional e financeira.
10: Elas podem fazer cursos, ter a empregabilidade, os mais de 400 mulheres empregadas em diferentes órgãos, estão sempre visando essa oportunidade, uma porta de saída que elas tenham da violência doméstica.
7: O tema deste Agosto Lilás são os 20 anos da Lei Maria da Penha, considerado um dos marcos na proteção dos direitos da mulher no Brasil. Além da agressão física, a norma abrange outras quatro formas de violência contra a mulher. A violência patrimonial, que se caracteriza pela destruição ou retenção de bens, dinheiro ou outros recursos. A violência moral, que ocorre por meio de calúnia, difamação, injúria ou qualquer conduta que atinja a honra e a reputação da mulher. A violência psicológica, caracterizada por atitudes que causam medo, humilhação, ameaças, isolamento e manipulação. E a violência sexual, que é qualquer ato praticado sem consentimento. Em qualquer dos casos, a mulher deve fazer o registro da ocorrência. Os profissionais são qualificados para esse atendimento, de acordo com Mariana Almeida, delegada adjunta da Delegacia de Atendimento à Mulher 2, do Distrito Federal.
11: O policial precisa ter a sensibilidade de acolher essa vítima, de acalmá-la, para que assim ela consiga, né, relatar o que está acontecendo. E também ele precisa saber o que de fato vai auxiliar essa vítima para poder encaminhá-la a outros órgãos, a outros serviços públicos, porque ele precisa de toda essa atuação de rede, como prevê a própria lei Maria da Penha.
7: Há em todo o país 495 delegacias especializadas de atendimento à mulher. Em 2025, as unidades realizaram mais de 782 mil atendimentos. Além disso, foram registrados 608 mil boletins de ocorrência e mais de 300 mil inquéritos instaurados e medidas protetivas de urgência solicitadas. As vítimas de violência também podem contar com a Central de Atendimento à Mulher, o Ligue 180. A ligação é gratuita e o serviço funciona 24 horas por dia, todos os dias da semana. Os serviços também podem ser acessados pelo WhatsApp 61 99610 0180 ou pelo e-mail central180@mulheres.gov.br. Mas atenção, se o caso for de emergência, ou seja, se a mulher estiver em risco imediato, a recomendação é acionar a Polícia Militar por meio do 190. Reportagem Luana Karen.
1: A Agência Nacional de Proteção de Dados, a ANPD, abriu um processo de fiscalização contra o Discord.
12: A medida busca apurar possíveis descumprimentos das regras de proteção previstas no Estatuto Digital da Criança e do Adolescente.
1: A fiscalização ocorre após episódio que resultou na morte de uma adolescente de 13 anos.
12: A plataforma terá que informar quais medidas adota para evitar situações de risco. Confira com o País de Araújo.
13: Muito popular entre os jogadores online, o Discord é uma plataforma que permite a troca de mensagens por texto, voz e vídeo. O serviço também reúne comunidades em que os usuários podem conversar e interagir em tempo real. Para investigar possíveis falhas na proteção de crianças e adolescentes dentro da plataforma, a Agência Nacional de Proteção de Dados, a ANPD, abriu um processo de fiscalização. O objetivo da agência é verificar se a plataforma está cumprindo as regras do Estatuto Digital digital da criança e do adolescente, o ECA Digital, para prevenir situações que possam colocar menores de 18 anos em contato com conteúdos que incentivem ou facilitem a automutilação e o suicídio. Também serão analisados os mecanismos usados pelo Discord para verificar a idade dos usuários e para identificar e retirar conteúdos que violem essas regras, além de comunicação de casos graves às autoridades. A plataforma terá 5 dias úteis para apresentar informações sobre as medidas adotadas para prevenir e combater violações graves contra crianças e adolescentes. Se forem encontradas irregularidades, a ANPD poderá determinar mudanças e aplicar as sanções previstas no ECA Digital. Entre elas, multa de até R$50 milhões por infração. A fiscalização da ANPD é um trabalho conjunto com a Polícia Civil e o CyberLab da Secretaria Nacional de Segurança Pública do Ministério da Justiça e Segurança Pública, que atuam para investigar um grupo criminoso suspeito de incentivo ao suicídio e à automutilação por meio do Discord, resultando na morte de um adolescente de 13 anos no último dia 22 de julho. Thaís de Araújo para a Voz do Brasil.
1: O fenômeno El Niño já é uma realidade e está afetando o clima no Brasil.
12: Ele provoca chuvas acima da média, ventanias e ciclones no sul e sudeste do país.
1: E estiagem que pode levar à crise hídrica do norte, nordeste e centro-oeste.
12: Mais cedo, nós conversamos com o secretário nacional de Defesa Civil, Volney Wolff, sobre como a população e os municípios podem se preparar para as consequências desses eventos. Acompanhe. Secretário Volney Wolff, seja muito bem-vindo à Voz do Brasil, um prazer ter o senhor com a gente aqui. Vamos começar falando sobre os impactos do El Niño, que já estão sendo sentidos, secretário, especialmente ali no sul do país. O senhor pode fazer para a gente um relato sobre como está a situação por lá, quais têm sido os principais problemas decorrentes de eventos climáticos e quais os municípios mais afetados?
14: Sim, Mariana. Bem, começando aí do início, né? Na verdade, os efeitos do El Niño já são sentidos no Brasil inteiro, né? De sul a norte do país. O aquecimento das águas do Atlântico, que já passam de 2 graus, nos permitem inferir que nós já estamos vivendo um El Niño no grau muito forte, né? Isso quer dizer que vamos ter chuvas intensas na região sul do Brasil, possivelmente ainda na região sudeste, mas teremos também estiagem e escassez hídrica muito, muito forte na região amazônica e na região do nordeste, que a gente já começa a sentir também. Além disso, na região centro-oeste, é possível que tenhamos ainda incêndios e também a região centro-oeste é uma região que tem escassez hídrica e tem chuvas intensas em alguns períodos, né? E ainda, principalmente ali na São Paulo, Rio, ondas de calor prometem ser bastante fortes ainda no ano de 2026. Bom, a gente viu no último mês, especificamente agora em julho, na região sul, especialmente lá no Rio Grande do Sul, chuvas intensas que duraram mais de uma semana. Aliás, elas perduraram por mais de 10 dias. E isso ocasionou elevação dos níveis dos principais vales de rios do Rio Grande do Sul, que levam água até a bacia do Guaíba, na grande Porto Alegre, né? Então, isso acabou ocasionando e prejuízos à população, né? Em muitos dos municípios a população teve água em suas casas, né? Isso sempre ocasiona um grande problema à população. E agora, na última semana, né? No último final de semana, estava previsto o ciclone extratropical, né? Que é um ciclone que é formado ali na região leste do Brasil, vindo do sul do país, Uruguai, Argentina, em função daquelas massas de ar frio, que ao chegar no continente, geram chuvas intensas, mas pior que isso, né? Nesse caso, ventanias próximas de 100 km por hora e o que aconteceu ali na região metropolitana de Porto Alegre é que a velocidade dos ventos passaram de 100, chegaram a 115, 120 quilômetros, tanto na região metropolitana de Porto Alegre, como lá no sul, na região de Pelotas principalmente, né? E isso traz muitos transtornos à população das cidades.
1: Perfeito, secretário. Como o senhor citou, novos fenômenos climáticos, como tornados e ciclones, ainda são esperados, né? Como é que os municípios podem devem se preparar para essa situação?
14: Então, eu acho assim, é importante que a população, no primeiro momento, busque informações de órgãos oficiais. Então, a primeira coisa é buscar as informações nas defesas civis municipais, nas prefeituras, ou seja, nos órgãos oficiais, nos órgãos do governo do Estado e nos órgãos oficiais do governo federal. Como uma segunda medida, é muito importante que as pessoas busquem medidas de autoproteção. Ao ter o alerta de possível chuvas intensas com ventanias, ou seja, que vai haver em potencial a possibilidade de ocorrer um desastre, que essas pessoas busquem medidas de autoproteção. É importante também, Luciano, que as prefeituras busquem, ao longo dos períodos de preparação, botar em prática os seus planos de contingência. Quando possível, muitas delas têm feito isso, principalmente na região sul do Brasil, fazer simulados com a população. Tirar os planos de contingência da gaveta e transformar isso em simulados, onde, junto com a população, os órgãos de defesa civis, mas mais que isso, nos sistemas municipais, estaduais e defesa civil, faz um simulado de como é que seria uma situação de potencial desastre em função, por exemplo, de chuvas intensas.
2: O secretário, e os municípios que já foram atingidos, né, porque a gente viu aí que no Rio Grande do Sul a coisa já começou a escalar, e no caso dos municípios que já foram atingidos, como é que eles devem proceder para conseguir a ajuda do governo federal?
14: A Defesa Civil Nacional, ela orienta desde a decretação da situação de emergência, a solicitação de reconhecimento federal e a elaboração de planos. No primeiro momento, ajuda humanitária, quando for o caso, de restabelecimento, quando há alguma avaria pequena na estrutura pública, e em último caso, a orientação sobre a construção de planos de reconstrução naqueles casos onde os danos e os prejuízos na estrutura pública foram de maior porte.
1: Perfeito. Secretário, a gente está falando do sul do país, como o senhor colocou, né? Questão de alagamentos, chuvas, tornados, e também o senhor colocou no início, existe o outro lado, né? O agravamento da estiagem em grande parte do país, mais notadamente região centro-norte. Quais são os maiores perigos desta situação?
14: Então, nós não podemos nos esquecer que em 2023, de 23 para 24, no El Niño também muito forte, talvez tenha sido a maior estiagem, a maior crise hídrica que a gente viveu nos últimos tempos na região amazônica, né? Os grandes rios, parte deles secaram, os transportes via navegação ficaram muito prejudicados e nós tivemos que lançar mão, de algumas ações para ajudar os estados do norte. Nós temos equipes em todas as regiões do norte, em todos os estados do norte, mais no centro-oeste, reuniões de capacitação de como a gente deve se preparar para que, em havendo essa situação de crise hídrica, a gente possa trabalhar de maneira muito integrada entre os estados, os municípios e o governo federal, para que as pessoas possam ter o menos possível de impacto nessas situações.
2: Muito bem, nós conversamos com o Volney Wolff, secretário nacional de Defesa Civil. Muito obrigada, secretário, pela sua entrevista aqui à Voz do Brasil.
14: Eu que te agradeço, Mariana e Luciano. Muito obrigado pela oportunidade.
1: O Ministério das Relações Exteriores prestou solidariedade à Colômbia depois do terremoto que atingiu o país na manhã desta segunda-feira.
2: O tremor de magnitude 7,4 foi o mais forte registrado no país durante a última década, segundo o Serviço Geológico Colombiano.
1: O Itamaraty acompanha os esforços de busca e de assistência às populações afetadas e manifesta disposição de colaborar com as autoridades colombianas. Até o momento não foram identificados brasileiros entre as vítimas.
2: O governo da Colômbia decretou estado de emergência. Segundo o balanço oficial, ao menos 111 pessoas morreram e 87 ficaram feridas.
1: O plantão consular permanece à disposição para prestar assistência a cidadãos brasileiros em situação de emergência.
2: O atendimento da Embaixada do Brasil em Bogotá pode ser feito por meio do telefone 57-31-0809-6169. Já o plantão consular em Brasília pode ser feito pelo telefone 61-98-260-0610.
1: começaram as convocações da lista de espera do Fundo de Financiamento Estudantil, FIES.
12: Os inscritos nessa edição que ainda não foram pré-selecionados devem acompanhar a classificação no site do FIES até o dia 24 de setembro para não perder a vaga.
1: A diretora de Políticas de Acesso à Educação Superior do Ministério da Educação, Marina Castro, explica como garantir a vaga.
15: O candidato que for pré-selecionado por meio da lista de espera terá 3 dias úteis a contar da data da convocação para acessar a página do FIES e complementar as informações da inscrição. Na sequência, será a vez de validar a documentação exigida, primeiro na instituição de ensino e depois no banco. Os prazos de cada etapa devem ser observados rigorosamente para evitar a perda da vaga para financiamento do curso.
12: Nessa edição foram disponibilizadas 75.500 vagas, distribuídas em mais de 1.200 instituições privadas de educação superior.
1: Metade das vagas é destinada para estudantes com renda familiar per capita de até meio salário mínimo, inscritos no Cade Único.
12: Os pré-selecionados devem acompanhar a classificação no endereço fieseleçãoaluno.mec.gov.br.
1: E estudantes que participam do processo seletivo do ProUni, o Programa Universidade para Todos, e foram pré-selecionados, devem comprovar as informações de inscrição até sexta-feira, dia 14.
12: A documentação exigida deve ser apresentada diretamente na instituição de ensino superior.
1: Os estudantes que recebem bolsa integral do ProUni podem solicitar a bolsa permanência. Saiba como.
16: Estudantes com bolsa integral do ProUni e matriculados em cursos presenciais de turno integral podem solicitar a bolsa permanência, auxílio mensal de R$ 700, concedido pelo Ministério da Educação. O benefício é destinado ao custeio de despesas educacionais e atende alunos de cursos com duração mínima de 6 semestres e média de pelo menos 6 horas de aula por dia. Para receber a bolsa, o estudante também precisa ter conta corrente individual no Banco do Brasil ou na Caixa Econômica Federal, vinculada ao mesmo CPF cadastrado no sistema do ProUni. O auxílio não pode ser acumulado com outras bolsas públicas de mesma finalidade e pode ser suspenso caso a bolsa principal do ProUni seja interrompida ou o aluno deixe um curso integral. O pedido deve ser feito diretamente na coordenação do ProUni da instituição de ensino superior onde o estudante está matriculado. A faculdade verifica se o curso é elegível, realiza o cadastro no sistema e inclui o aluno na relação mensal de beneficiários, conforme a disponibilidade orçamentária do Ministério da Educação. Claudimário Carvalho, para a Voz do Brasil.
12: Desde os 14 anos de forma legal, com remuneração e ainda aprender um ofício.
1: É a aprendizagem profissional, uma modalidade de contratação que combina formação teórica e experiência prática no ambiente de trabalho.
17: Criada no ano 2000, a contratação de aprendizes é voltada a adolescentes e jovens entre 14 anos completos e 24 anos incompletos. O contrato de aprendizagem é registrado em carteira de trabalho com acesso aos direitos trabalhistas e previdenciários. Entre eles, remuneração proporcional às horas trabalhadas, nunca inferior ao salário mínimo hora, o depósito do Fundo de Garantia do Tempo de Serviço, FGTS, o 13º salário, as férias e o vale-transporte. No entanto, o contrato de aprendizagem tem prazo determinado de até 2 anos e a jornada de trabalho possui regras específicas, de 4 a 6 horas diárias para aprendizes que ainda não concluíram o ensino médio e de até 8 horas diárias para aqueles que já concluíram o ensino médio. Para se candidatar a uma vaga de aprendizagem, o jovem deve estar regularmente matriculado e frequentando uma instituição de ensino. A contratação está vinculada à participação em curso de aprendizagem profissional em instituição habilitada, como SESP, SENAC e SENAT, por exemplo. A contratação de aprendizes é obrigatória para estabelecimentos de qualquer natureza que possuam, no mínimo, 7 empregados em funções que demandem formação profissional. Daniele Popov, para a Voz do Brasil.
12: O custo dos dos alimentos da cesta básica registrou queda em 26 capitais brasileiras no mês de julho.
1: Foi o que mostrou a pesquisa realizada todo mês pela Conab, a Companhia Nacional de Abastecimento, e pelo DIEESE, o Departamento Intersindical de Estatísticas e Estudos Socioeconômicos.
12: Segundo a análise, na comparação entre julho e junho, as maiores quedas ocorreram em Natal, Maceió e Belo Horizonte. Apenas São Luís registrou aumento.
1: Os produtos que tiveram as principais reduções nas capitais brasileiras foram a batata, tomate, café e açúcar.
12: Ainda segundo o levantamento da Conab e do DIEESE, houve também diminuição no preço da carne em 14 capitais.
1: E essas foram as notícias do governo federal.
12: Fique agora com as notícias do Poder Judiciário e do Congresso Nacional. Boa noite.
1: Boa noite para você e até amanhã.
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19: Em seminário, o presidente do STF do CNJ fala sobre transparência e confiança pública.
20: Ministro Fachin participa da abertura das celebrações do bicentenário dos cursos jurídicos no Brasil.
19: STJ reconhece validade de tarifa de adiantamento a depositante prevista em contrato bancário.
20: Boa noite, eu sou Marcela Luiz.
19: E eu sou Walter Lima.
20: Presidente do STF e do CNJ, ministro Edson Fachin, abre seminário O Judiciário em Debate. Integridade, eficiência e acesso à justiça.
19: O evento é uma iniciativa do jornal Folha de São Paulo em parceria com a OAB do Estado. Carolina Chaves.
21: O ministro Edson Fachin explicou que o judiciário já avançou muito na transparência e no acesso à justiça com a ajuda da tecnologia. Mas é preciso mais para preservar a confiança nas instituições e exercício responsável da função.
22: Precisamos enfrentar com seriedade a agenda de moralização dos gastos públicos e aprofundar as investigações de corrupção que ainda permanece em nosso país, bem como aperfeiçoar os mecanismos de transparência e encontrar soluções públicas, justas e fiscalmente sustentáveis para questões estruturais do Estado brasileiro, inclusive no que diz respeito ao regime remuneratório da magistratura, que é o que faremos com a proposição de uma lei federal de caráter nacional, cuja minuta estará pronta até o final deste ano.
21: Os encontros acontecem nas manhãs de segunda-feira, nos dias 10, 17 e 24 de agosto.
20: O presidente do STF e do CNJ, ministro Edson Fachin, também participou hoje do início das comemorações dos 200 anos dos cursos jurídicos no Brasil na Faculdade de Direito da Universidade de São Paulo.
19: A cerimônia abriu a programação do bicentenário dos cursos jurídicos no Brasil.
20: Na ocasião, Fachin ressaltou o papel da Faculdade de Direito de São Paulo como espaço de defesa das liberdades públicas, dos direitos humanos e da democracia.
19: Os cursos de direito no país foram criados em 11 de agosto de 1827, por decreto de Dom Pedro I.

0: exigências do credenciamento, da cotação, da análise de risco, da governança e da tomada de decisão que antecederam os investimentos. A investigação tem como objeto duas aplicações realizadas nos anos de 2023 e 2024, que totalizaram 97 milhões de reais. Na decisão do ministro André Mendonça, ele aponta que houve possível direcionamento dos investimentos e exposição desproporcional do patrimônio previdenciário a ativos de risco elevado e liquidez reduzida.
1: É válida a tarifa de adiantamento a depositante prevista em contrato bancário.
2: Esse entendimento é do STJ. Fátima Uchoa.
3: A tarifa de adiantamento a depositante remunera o serviço prestado quando o banco adianta recursos para cobrir pagamentos que ultrapassam o saldo da conta. Em ação civil pública, o Ministério Público de São Paulo questionou a legalidade da tarifa. O juízo de primeiro grau declarou nula a cláusula contratual, proibiu novas cobranças e determinou a devolução em dobro dos valores pagos. E o Tribunal Estadual substituiu a restituição em dobro pela devolução simples. Na quarta turma do STJ, o ministro relator João Otávio de Noronha explicou que a tarifa de adiantamento a depositante não se confunde com os encargos da operação de crédito e a cobrança é permitida quando há previsão contratual clara e segue normas do Conselho Monetário Nacional e do Banco Central, como nesse caso. Assim, o colegiado deu parcial provimento ao recurso especial do banco e julgou improcedente a ação civil pública.
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1: Uma boa noite.
2: E até amanhã.
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6: Eu sou Paula Groba.
7: E eu sou Ricardo Nakaoka.
6: E estes são os destaques de hoje do Jornal do Senado, que começa agora.
7: Senado inicia semana de esforço concentrado.
6: Senadora cobra resultados e transparência no uso de verbas para o povo Yanomami.
7: Projeto proíbe que concursos da segurança pública limitem vagas para mulheres.
6: Boa noite.
7: Boa noite.
6: Mais de 2 bilhões de reais foram destinados desde 2023 à proteção do território Yanomami.
7: Mas como esses recursos estão sendo aplicados? Essa foi uma das questões debatidas pela Subcomissão Permanente dos Povos Indígenas Yanomami durante a audiência nesta segunda-feira. Repórter Rodrigo Rezende.
8: O ministro dos Povos Indígenas, Eloy Terena, destacou que os recursos conseguidos por meio dos créditos extraordinários são distribuídos para diversos ministérios, o que no caso da pasta dos povos indígenas, vários eram os desafios enfrentados na área Yanomami em porção do território brasileiro na região norte do Amazonas e de Roraima, equivalente ao tamanho de Portugal.
9: Quando nós assumimos em 2023, desenhamos ali uma estrutura para fazer frente às demandas que estavam colocadas, né? Garimpo ilegal presente na terra indígena, situação de desnutrição e uma ausência de proteção territorial.
8: A senadora Damaris Alves, do Republicanos do Distrito Federal, afirmou que os recursos ainda precisam ser aumentados, mas sempre com cobrança por resultados.
10: Que em 2022, 56% das crianças estavam em estágio de desnutrição. Agora em 26, depois das ações emergenciais, a gente cai para 46. O valor foi pouco para a gente alcançar as metas de nutrição e combate à fome.
8: Além da compra e distribuição emergencial de cestas básicas, parte dos recursos destinados ao Ministério dos Povos Indígenas foi usada para criar uma estrutura capaz de identificar a origem e o destino do ouro extraído no Brasil, especialmente o retirado do território Yanomami.
6: E em meio às divergências entre governo, oposição e judiciário, está pronto para a votação no plenário do Senado o projeto que cria o Exame Nacional de Proficiência em Medicina.
7: A discussão ganhou um novo capítulo após o Tribunal Regional Federal suspender as sanções aplicadas pelo governo às faculdades que tiveram baixo desempenho no Exame Nacional de Avaliação da Formação Médica, realizado em 2025. Repórter Douglas Castilho.
11: A controvérsia principal é entre o atual ENAMED, exame realizado ao longo do curso de medicina organizado pelo MEC, e a proposta do PROFIMED, a avaliação de proficiência a ser realizada pelo Conselho Federal de Medicina após a graduação em análise no Congresso. Em debate no Senado, o senador Rogério Carvalho, do PT de Sergipe, afirmou

0: ou que o processo de verificação não pode se dar apenas ao fim do curso.
1: Eu defendo que tem o teste de proficiência, mas ele tem que ser a última etapa de um processo mais amplo de avaliação e que tem que gerar consequências para as escolas que garantem ingresso.
0: Já o relator do projeto de lei do Profimed, senador doutor Irã, do PP de Roraima, reforçou que o Conselho Regulamentador da Profissão, CFM, deve ser o responsável pela certificação.
2: Colocar o Profimed, a prova de proficiência, no Ministério da Educação, ter sido responsável pela proliferação desenfreada de escolas médicas no nosso país, produzindo médicos com baixo conhecimento, colocando a população em alta vulnerabilidade, isso é um perigo para a sociedade.
0: Uma decisão do TRF da primeira região, em 5 de agosto, suspendeu as punições impostas pelo Executivo às universidades com resultados considerados ruins no ano passado, com base no Enamed.
3: O Senado começou hoje uma semana de esforço concentrado com votações importantes. Os parlamentares terão uma agenda intensa no plenário e nas comissões, com propostas que podem impactar a indústria, o mercado de trabalho e a relação entre contribuintes e o fisco.
4: Entre os destaques está a criação de um programa de estímulo à indústria nacional de fertilizantes. Os detalhes com o repórter Pedro Pincer.
5: A pauta de votações do plenário para esta semana prevê a votação de pelo menos 10 projetos. O primeiro item que deve ser analisado é a criação do Programa de Desenvolvimento da Indústria de Fertilizantes. O objetivo é estimular investimentos na implantação, ampliação e modernização da infraestrutura voltada à produção nacional de fertilizantes e de seus insumos. Para o autor, senador Laércio Oliveira, do Progressistas de Sergipe, a iniciativa busca reduzir a dependência brasileira da importação de fertilizantes e fortalecer a segurança alimentar, a competitividade do agronegócio e a indústria.
6: O Brasil não pode apenas continuar reagindo às crises internacionais. Precisamos nos antecipar a elas. Precisamos construir autonomia. Precisamos fortalecer a nossa indústria. Precisamos garantir estabilidade para quem produz e segurança para quem consome.
5: Na quarta-feira, está prevista a votação do texto da Câmara para o projeto de lei complementar que cria descontos para contribuintes que regularizarem espontaneamente seus débitos tributários e reforça na esfera administrativa a aplicação de decisões do STF e do STJ e também a criação de 2 estatutos. O do aprendiz estabelece regras para a jornada de trabalho, novas hipóteses de rescisão do contrato e direitos para essa parcela de trabalhadores e o da vítima, que reúne em um único texto direitos e garantias hoje distribuídos em diferentes normas para vítimas de crimes e contravenções, calamidades públicas, desastres e epidemias.
3: E após a aprovação no Senado, foi sancionada a lei que permite a destinação ao Corpo de Bombeiros de emendas parlamentares antes exclusivas da área da saúde.
4: Os recursos financiarão atendimentos de urgência feitos pelas corporações. Repórter Marcela Diniz.
3: 40% das ocorrências atendidas por bombeiros no Brasil em 2025 foram de tipo pré-hospitalar, em acidentes e outras situações de urgência. Isso equivale a mais de 1 milhão de emergências. Com a Lei Complementar 234, sancionada no dia 6 de agosto, parlamentares estão autorizados a destinar recursos de emendas da área da saúde para financiar esse tipo de atendimento. Antes, as verbas recebidas pelos corpos de bombeiros estaduais e do Distrito Federal teriam de estar vinculadas à rubrica da segurança pública. O senador Wilder Moraes, do PL Goiano, um dos relatores do projeto que deu origem à lei, ressaltou que os bombeiros atuam em parceria com o Serviço de Atendimento Móvel de Urgência, o SAMU, e afastou a possibilidade de disputa pelo orçamento da saúde pública.
7: Não transfere recursos da saúde para a segurança pública, apenas permite financiar o serviço de saúde que os bombeiros já prestam gratuitamente todos os dias, salvando vidas em todo o Brasil.
3: O dinheiro das emendas não poderá ser usado pelos corpos de bombeiros para pagar salários, nem para custear ações que não estejam ligadas aos atendimentos pré-hospitalares. O Senado pode concluir a votação do projeto que proíbe a limitação de vagas para mulheres em concursos da área de segurança pública.
4: O texto, já aprovado pelas comissões de Direitos Humanos e de Segurança Pública, também reserva pelo menos 20% das vagas para mulheres nas polícias civis, militares e penais, nos corpos de bombeiros e nas polícias institucionais do Judiciário e do Ministério Público. Repórter Bruno Lourenço.
8: O projeto de lei que está pronto para ser votado no plenário do Senado proíbe a limitação de vagas para mulheres em concursos da área de segurança pública.
9: pública. A iniciativa também reserva pelo menos 20% das vagas nos concursos públicos das polícias e bombeiros para o público feminino. A relatora na Comissão de Segurança Pública, senadora Damares Alves, do Republicanos do Distrito Federal, defende a medida.
10: O que queremos? Uma política de valorização da mulher lá na Polícia Militar, no Corpo de Bombeiros, na Polícia Civil.
9: A proposta cria ainda a Política Nacional de Valorização das Mulheres na área de segurança pública, que será condição para o repasse de verbas do Fundo Nacional do Setor, como explicou o relator na Comissão de Direitos Humanos, senador Alessandro Vieira, do MDB de Sergipe.
11: As mulheres na segurança pública são historicamente discriminadas. Isso é um fato incontestável. Uma realidade que se repete em matérias, em casos que todos nós temos diversas oportunidades de conhecimento.
9: A nova política estabelece igualdade de oportunidades entre mulheres e homens nas carreiras da segurança pública. O fim da exclusividade ou preferência dessas atividades para homens, a rejeição de práticas, atitudes e crenças discriminatórias e o enfrentamento do assédio e da violência contra mulheres no ambiente de trabalho.
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14: 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Com edição de Paula Groba e trabalhos técnicos de João Lira, o Jornal do Senado fica por aqui. Acompanhe agora as notícias da Câmara dos Deputados. Boa noite.
13: Boa noite e até amanhã.
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15: O plenário pode votar projeto que prioriza processo sobre crimes de racismo.
16: Câmara retira da Justiça a atribuição de julgar a entidade que atende menores.
15: Parlamentares garantem direitos para a pessoa que tem espinha bífida aberta.
17: Boa noite. Os deputados aprovaram uma proposta que busca garantir direitos a pessoas com espinha bífida aberta. A condição resulta de uma falha congênita no sistema neurológico e gera uma série de dificuldades a quem tem a malformação. A reportagem é de Paula Bittar.
18: A Comissão de Constituição e Justiça da Câmara aprovou uma proposta que classifica a espinha bífida aberta como deficiência para todos os efeitos legais. A espinha bífida é uma condição congênita em que há uma falha no fechamento do tubo neural, estrutura que dá origem ao cérebro, medula e vértebras. Essa falha pode deixar partes da medula expostas ou mal protegidas, resultando em diferentes níveis de comprometimento neurológico. O tipo mais grave e conhecido é a mielomeningocele, em que parte da medula espinhal e os nervos saem por uma abertura nas costas do bebê, formando uma bolsa visível ao nascimento e, por isso, é chamada de aberta. Essa condição pode causar paralisia nas pernas. De acordo com a proposta, pessoas diagnosticadas com espinha bífida aberta terão atendimento integral pelo Sistema Único de Saúde, sendo assegurado, no mínimo, atendimento por equipe multidisciplinar, acesso a exames complementares, assistência farmacêutica e acesso a modalidades terapêuticas reconhecidas, inclusive fisioterapia e atividade física. O atendimento integral prevê também a divulgação de informações sobre a espinha bífida aberta e as medidas preventivas e terapêuticas disponíveis. A relatora na comissão, deputada Silvia Cristina, do PP de Rondônia, destacou que o projeto garante mais segurança jurídica e facilita o acesso das pessoas aos direitos previstos na Lei Brasileira de Inclusão.
19: Apesar dos avanços na legislação brasileira, muitas pessoas com espinha bífida ainda enfrentam dificuldades para ter condição reconhecida como deficiência e, consequentemente, acessar direitos garantidos. Como relatora, o parecer favorável foi porque entendo que estamos promovendo justiça social, inclusão e dignidade. Estamos garantindo que crianças, jovens e adultos com espinha bífida tenham maior proteção legal, mais acesso às políticas públicas e melhores condições para exercer plenamente sua cidadania.
18: A proposta que classifica a espinha bífida aberta como deficiência para todos os efeitos legais já pode seguir para a análise do Senado, a menos que haja recurso para votação antes pelo plenário da Câmara. Da Rádio Câmara. Câmara de Brasília, Paula Bittar.
12: Saúde.
15: Leandro, do PSD do Paraná, apresentou o projeto que assegura às pessoas em tratamento contra o câncer o direito de usar lenço, turbante ou cobertura semelhante em fotografias destinadas à emissão, renovação ou segunda via de documentos oficiais de identificação.
20: Leandro explica que a proposta condiciona o uso do acessório à plena visibilidade dos elementos do rosto necessários à identificação biométrica. A deputada ressalta que a proposta também prevê a atualização gratuita da fotografia após o fim do tratamento oncológico.
12: Educação.
15: Professora Luciene Cavalcante, do PSOL de São Paulo, cobra do Senado a aprovação de projeto que cria um piso nacional para os profissionais de apoio técnico, administrativo e operacional da educação básica. A proposta, já aprovada pela Câmara, aguarda análise desde março.
21: Isso seria hoje, em valores, um pouco mais de R$ 3.800 por 40 horas de trabalho. Infelizmente, a gente não tem ainda leis que garantam o piso e a carreira dos profissionais não docentes. Quem são esses profissionais? São os profissionais que estão nas secretarias da escola, que estão nas inspetorias, que estão na limpeza das escolas, fazendo as merendas. São todos os profissionais que são essenciais para a educação e não são docentes. A escola não é feita só de professores. A gente tem todo um outro corpo de profissionais que precisam ser valorizados e não estão sendo valorizados.
20: Professora Luciene Cavalcante afirma que o Fundo da Educação Básica, o Fundeb, oferece recursos para custear a valorização da categoria. A deputada garante que o Senado já tem assinaturas suficientes para a apreciação da proposta.
12: Trabalho.
15: Marreca Filho, do PRB do Maranhão, é autor de projeto que cria diretrizes específicas para a inclusão profissional de adultos com transtorno do espectro autista. O texto prevê qualificação acessível, adaptação dos processos seletivos e apoio para ingresso no mercado de trabalho.
20: Para Marreca Filho, a contratação isoladamente não assegura a inclusão das pessoas com autismo. Ele também propõe acompanhamento no ambiente profissional, além da orientação de gestores e de equipes, para reduzir barreiras que dificultam a permanência e o desenvolvimento na carreira.
15: Doutor Francisco, do PT do Piauí, é autor de projeto que institui 7 de abril como Dia Nacional do Médico Legista. O deputado ressalta que a data faz referência à regulamentação em 1886 da função médico-policial responsável pela realização de perícias a serviço do Estado.
20: Doutor Francisco explica que o médico legista produz provas técnicas usadas na investigação de crimes e nas decisões judiciais. A proposta incentiva campanhas educativas, homenagens e eventos científicos voltados à divulgação dos avanços da medicina legal.
12: Previdência.
15: Eduardo da Fonte, do PP de Pernambuco, apresentou o projeto que cria uma política nacional de proteção às mães solo, com prioridade nos programas federais de combate à pobreza. A proposta prevê o pagamento em dobro dos benefícios de transferência de renda custeados pela União.
20: O projeto de Eduardo da Fonte também prevê atendimento prioritário à mãe solo em programas habitacionais, vagas em creches, qualificação profissional, microcrédito e assistência jurídica. Ele argumenta que a integração das medidas estabelecidas no texto amplia o autonomia das mulheres.
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12: Votação.
15: O plenário da Câmara pode votar em breve o projeto que dá prioridade a inquéritos e processos sobre crime de racismo. O texto está em regime de urgência e não precisa passar pelas comissões, como explica o repórter Antônio Vital.
0: O plenário da Câmara dos Deputados pode votar projeto que dá prioridade aos processos e inquéritos relativos a crime de racismo na polícia e no judiciário. A proposta também estabelece procedimentos que os policiais devem seguir ao registrar a ocorrência. Uma das medidas determina que a autoridade policial deve registrar a ocorrência com a classificação própria de crime resultante de discriminação ou preconceito de raça, cor, etnia, religião ou procedência nacional. Dessa forma, as ocorrências não poderão mais ser classificadas como crimes diversos, o que faz com que denúncias de racismo não apareçam nas estatísticas de segurança pública, de acordo com o autor do projeto, deputado Dandara, do PP de Minas Gerais. A proposta obriga ainda o delegado a comunicar o caso imediatamente ao Ministério Público e a justificar por escrito caso opte por não classificar a ocorrência como crime racial. Além disso, dá à vítima o direito de pedir a reclassificação da ocorrência, quando houver decisão nesse sentido. Outro direito da vítima, de acordo com o texto, é ser acompanhada durante toda a fase de inquérito por um advogado ou defensor público. O projeto ganha um regime de urgência que permite que seja votado diretamente no plenário, sem passar pela análise das comissões permanentes da Câmara. O texto contém outras medidas que deverão ser seguidas pela polícia ao registrar ou investigar crimes de racismo. Uma das diretrizes é evitar a exposição indevida, o constrangimento, a humilhação ou questionamento sobre a vida privada da vítima ou sobre a legitimidade da queixa. A polícia terá ainda que evitar interrogatórios sucessivos sobre o mesmo fato. O regime de urgência foi aprovado de maneira simbólica pelo plenário, mas foi criticado por deputados do Novo, Missão e do PL. Para o deputado Cabo Gilberto Silva, do PL da Paraíba, a legislação atual já prevê pena de prisão para o crime de racismo e o projeto aumenta a discriminação racial.
1: São projetos como esse que faz a discriminação às pessoas, senhor presidente. Ele não valde em nada o povo brasileiro. A legislação já existe, senhor presidente. Quem descumprir a legislação vai pagar e pagar caro, simples. Até porque racismo é crime inafiançável, senhor presidente. É só denunciar que a pessoa vai presa, sem direito à fiança, em flagrante delito. Então eu não entendo por que tanta energia para ser gasta com um projeto dessa natureza.
0: De acordo com a autora da proposta, a deputada Dandara, embora a legislação já preveja a punição para o crime de racismo, existe uma lacuna em relação ao atendimento humanizado, especializado e à não revitimização de quem faz a denúncia. Segundo ela, a vítima muitas vezes está sujeita a tratamento inadequado, repetição excessiva de depoimentos e questionamentos indevidos sobre a ocorrência.
2: Orienta como que as forças de segurança devem agir para garantir o cumprimento das leis brasileiras que tipificam o racismo e a injúria como crimes inafiançáveis e imprescritíveis. Nós não queremos a revitimização. A pessoa já passa por uma violência, ela não consegue nem sequer registrar o boletim de ocorrência, não consegue dar andamento no processo no Ministério Público e isso vai acarretando uma série de violências continuadas.
0: Ainda não há data para votação no plenário da Câmara do projeto que dá prioridade aos processos e inquéritos relativos a crime de racismo na polícia e no judiciário. Da Rádio Câmara de Brasília, Antônio Vital.
12: Segurança Pública.
23: Professora Marcivânia, do PCdoB do Amapá, apresentou um projeto que endurece as regras para a concessão de trabalho externo a pessoas privadas de liberdade. A proposta exige o cumprimento de parte da pena, bom comportamento e decisão judicial fundamentada.
24: O texto da professora Marcivânia também obriga o uso de tornozeleira eletrônica durante o período fora do presídio. Além disso, proíbe o benefício para condenados por crimes como feminicídio, latrocínio, crimes hediondos e participação em organização criminosa armada.
23: Daiana Santos, do PCdoB do Rio Grande do Sul, defende o projeto que destina 30% da arrecadação das BETs ao Fundo Nacional de Segurança Pública. O texto também reserva pelo menos 30% de todos os recursos do fundo para prevenir o feminicídio e enfrentar a violência contra a mulher.
24: Daiana Santos avalia que a ampliação do financiamento pode interromper o ciclo de violência antes do desfecho fatal. A deputada cita o monitoramento de agressores, as patrulhas Maria da Penha e as casas de acolhimento entre as ações possíveis.
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4: Justiça.
5: A Câmara aprovou o projeto que retira da Justiça a atribuição de julgar entidades de atendimento a crianças e adolescentes. O texto agora será analisado pelos senadores. A repórter Maria Neves tem os detalhes.
6: A Comissão de Constituição e Justiça da Câmara dos Deputados aprovou o projeto da deputada Laura Carneiro, do PSD do Rio de Janeiro, que retira do Poder Judiciário a tarefa de avaliar a qualidade do trabalho das entidades de atendimento a menores em conflito com a lei. Atualmente, o Estatuto da Criança e do Adolescente determina que essa atribuição cabe aos conselhos tutelares, ao Ministério Público e à Justiça da Infância e da Juventude. As avaliações periódicas são pré-requisito para renovar a autorização de funcionamento das instituições que atendem menores em cumprimento de medida socioeducativa. Na opinião de Laura Carneiro, uma vez que a Justiça é responsável por julgar possíveis irregularidades no funcionamento dessas entidades, o acúmulo das funções de avaliar e julgar pode comprometer a imparcialidade do processo. A deputada também argumenta que os conselhos tutelares e o Ministério Público são os órgãos em melhores condições de avaliar as instituições que atendem crianças e jovens.
7: O Ministério Público é o grande fiscal da lei, fiscal da probidade. Também é uma maneira que os conselhos tutelares que trabalham com as crianças e adolescentes podem auxiliar nessa fiscalização. É no Ministério Público e nos conselhos que você tem as equipes multidisciplinares que sabem fazer esse papel.
6: O Estatuto da Criança e do Adolescente determina que os programas de acolhimento em execução serão reavaliados pelo Conselho Municipal dos Direitos da Criança e do Adolescente, no máximo a cada 2 anos. Para receber o atestado de qualidade, que com o projeto passa a ser de responsabilidade apenas dos conselhos tutelares e do Ministério Público, a instituição deve comprovar que atende todos os requisitos previstos na lei. Dentre as obrigações das entidades de acolhimento estão a oferta de atividades educativas, não separar irmãos, promover a participação da criança ou adolescente na vida da comunidade local e incluir pessoas da comunidade no processo educativo. Ainda de acordo com o Estatuto, no caso de programas de acolhimento institucional ou familiar, os avaliadores devem considerar também os índices de sucesso na reintegração ou de adaptação à família substituta. Da Rádio Câmara de Brasília, Maria Neves.
4: Economia.
24: Wander Loubé, do PT de Mato Grosso do Sul, é um dos autores do projeto que cria a figura jurídica das cooperativas solidárias. A proposta estabelece regras próprias para a constituição e o funcionamento dessas organizações voltadas à economia solidária e à inclusão social.
5: O texto também prevê incentivos para fortalecer o setor. Entre as medidas citadas por Wander Loubé estão prioridade em compras públicas, criação de um fundo de fomento e normas específicas para cooperativas de plataformas digitais e de finanças solidárias.
24: Projeto de Valdemar Oliveira, do Avante de Pernambuco, cria o Sistema Nacional de Comunicação Preventiva e Gestão de Riscos de Regularidade Federativa. Ele explica que o objetivo é reduzir bloqueios provocados por pendências de estados, Distrito Federal e municípios.
5: De acordo com Valdemar Oliveira, os entes federados vão receber alertas antecipados para que regularizem dívidas antes de sofrerem restrições. Na visão do parlamentar, a medida busca fortalecer a gestão pública e ampliar a transparência no uso de recursos públicos.
4: Agricultura. Sérgio Brito, do PSD da Bahia, quer promover a discussão sobre os impactos do fenômeno climático Super El Niño na agricultura brasileira. Segundo ele, o debate também deve abordar os reflexos no preço dos alimentos e na segurança alimentar.
8: Sérgio Brito propõe a participação de representantes do governo, de órgãos de meteorologia e de entidades do setor agropecuário. O deputado informa que o objetivo é elaborar estratégias de adaptação às mudanças climáticas e subsidiar políticas públicas para reduzir os impactos sobre a produção rural.
4: Proposta em análise na Câmara reconhece a Axé Music como expressão da cultura nacional. A autora da matéria, Lídice da Mata, do PSB da Bahia, argumenta que o gênero conquistou projeção em todo o país e se consolidou como um dos principais movimentos da música brasileira.
9: A música baiana tomou conta do Nordeste, tomou conta do Sudeste através dos seus principais compositores e cantores que executam, interpretam a chamada música baiana ou axé music. Então, na medida em que esse movimento se transformou num movimento de reconhecimento nacional na prática, é muito importante que nós possamos reconhecer.
8: Lídice da Mata lembra que o axé surgiu na Bahia a partir da mistura de ritmos como samba reggae e se expandiu por todo o país. A parlamentar acredita que o reconhecimento fortalece a cultura e o mercado musical brasileiro.
4: Termina agora o Jornal Câmara dos Deputados, produzido pela Rádio Câmara, com trabalhos técnicos de Everson Urani e apresentação de Márcia Quilissardi e Val Monteiro. Boa noite.
8: Uma boa noite para você. Ouça agora o Minuto do TCU.
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27: Oito horas.
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32: Olá, eu sou Isabela Azevedo e começa agora mais um Na Trilha da História. Hoje nós vamos bater um papo sobre as origens do samba. Antes de apresentar nossa entrevistada e a nossa trilha sonora de hoje, vamos ouvir um resuminho dessa história?
31: A história de hoje em um minuto. No final do século XIX, a palavra samba já existia, mas com um significado bem diferente.
0: queria dizer festa ou um bailado popular. Foi nas primeiras décadas do século XX que o termo começou a designar um estilo musical específico. O gênero teria surgido na Bahia ou no Rio de Janeiro, no morro e no asfalto. A verdade é que é muito difícil definir data e local de nascimento com precisão. Até mesmo a canção Pelo Telefone, registrada em 1916 e festejada até hoje como primeiro samba, gera dúvidas. Há indícios de músicas anteriores com ritmo parecido. Em vez de apresentar a certidão de nascimento do samba, que tal falar sobre os primeiros grandes sambistas? Senhor, Dunga, João da Baiana, Ismael Silva, Noel Rosa, Heitor dos Prazeres. A grande maioria de família pobre e descendência escrava. Homens que ajudaram a dar melodia, harmonia e ritmo para o gênero musical que se firmou como a expressão da alma brasileira.
32: Com a gente sobre as origens do samba, está aqui no estúdio comigo a historiadora Maria Clementina Pereira Cunha, doutora em História Social pela Universidade de São Paulo, a USP, professora associada da Universidade Estadual de Campinas, a Unicamp, e autora do livro Não Está Sopa, o primeiro livro da coleção História Ilustrada. Clementina, muito obrigada por ter topado participar do Na Trilha da História.
1: Obrigada a você, boa tarde para todo mundo que está ouvindo.
32: Não Está Sopa, seu livro mais recente, foi lançado em formato digital, né? Como que essa plataforma pode ajudar o leitor a entender melhor a história do samba?
1: Olha, quando a gente trata de tema, não só do samba, mas de história da cultura de uma maneira geral, é sempre importantíssimo que o leitor possa ter contato com as fontes, com os próprios objetos da cultura que estão sendo analisados, né? Uma coisa é a gente contar como é o samba e transcrever a letra, outra coisa é você discutir o conteúdo dele enquanto você ouve.
32: Então no meio do texto você coloca um play ali, toca um pedacinho.
1: Tem vários, inúmeros programas que não são integrais, são parciais, só para a pessoa que toma conhecimento da canção e tal. E tem muita imagem também, porque na verdade essas análises e tal, elas têm como suporte um conjunto imenso de imagens. Aqui às vezes só ilustram, mas às vezes falam diretamente de contexto e ajudam a entender.
32: Tá certo. Agora falando sobre o conteúdo, vamos começar a falar sobre o conteúdo do livro. Por que é tão difícil os pesquisadores concordarem sobre as origens e o local de nascimento do samba?
1: É, acho que foi a primeira pergunta que eu me fiz. Porque você tem uma bibliografia enorme sobre esse tema, né? Desde os anos 30 do século passado. Mas as pessoas, em geral, concordam numa certa abordagem, que dá uma concordância em termos de que o samba é a música nacional, ele é uma expressão da alma brasileira, mas por outro lado, quando você vai pegar os protagonistas, os sambistas mesmo, eles disputam isso. Um fala, não, o bom nasceu no morro. Outro fala, não, foi na cidade. O outro fala, não, é do Rio. O outro fala, não, é da Bahia. Mentira, vem de todo o Nordeste, não é nacional. Né? Então você tem, ao mesmo tempo, uma concordância e uma disputa sobre quem retém essa alma nacional, essa expressão nacional. Né? É por isso que eu tento fazer uma pesquisa que vai por um caminho diferente. Eu abandono essas questões. O meu primeiro capítulo é para dizer, olha, eu não quero discutir isso não, essa é uma discussão boba. Né? Eu quero pegar essas pessoas que a gente hoje chama de sambistas, como se elas fossem um grupo só, e eu quero entender o que elas eram, como elas viviam.
32: Contar a história
1: deles. É, como eles viviam, quem eles eram, no começo, antes que o samba virasse isso tudo, esse motivo de discussão. Porque eu acho que esse é um caminho menos, digamos, menos minado, né? Menos complicado para a gente discutir o assunto.
32: Tá certo, a gente vai falar mais sobre isso, mas eu vou interromper nosso papo um pouquinho para apresentar a primeira música da nossa trilha sonora. Vamos ouvir Batuque na Cozinha, composto no início do século XX por João da Baiana. Vamos ouvi-la na gravação do próprio João da Baiana, de 1968.

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0: Nós ouvimos Batuque na Cozinha, de João da Baiana. Este é o Na Trilha da História. E hoje nós estamos conversando com a historiadora Maria Clementina Pereira Cunha, autora de Não Está Sopa.
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0: Clementina, eu toquei essa música para servir de trilha sonora, para a gente falar desse final do século XIX e início do século XX, quando a escravidão ainda era um passado muito recente no Brasil. Queria que você contextualizasse esse nascimento do samba. O que era o Brasil naquele momento?
2: Então, acho que você escolheu bem o samba, porque o Batuque na Cozinha, de uma certa maneira, ele é composto por esses dois momentos. O João começa esse samba com uma referência que é do folclore, né? Que é uma referência à escravidão, direto. Assim, é de escravos, né? Ele se refere à situação dos escravos domésticos e às disciplinas que eram colocadas para ele. E, ao mesmo tempo, ele pontua um estranhamento racial. O branco, o negro, o mulato, o senhor, né?
0: Entre
2: interesse sexual, interraças, enfim, esse tipo de coisa ele pontua primeiro. Depois, ele faz um longo intervalo musical e aí ele entra com a segunda parte. Né? Aí ele se põe de novo na cozinha, não é mais a cozinha da Cia, é a cozinha do cortiço, que é o lugar onde as pessoas como ele viviam. Né? E lá ele começa a pontuar diferenças também. Eu estou aqui, mas eu não moro aqui. Eu pago a fiança porque eu posso pagar. Eu fui lá buscar meu violão com o fulano que morava. Certo? O cara olhou para minha mulher envezado isso. Eu não aceito porque eu sou um cidadão. Né? E o malandro é alguma coisa que não me agrada. Ele está pontuando as diferenças do próprio mundo do sambista. Essa contradição entre o sambista, digamos, era um sambista mais família e um sambista malandro, era uma coisa muito forte.
0: E quais eram os estilos? A gente ainda está falando sobre o nascimento do samba, é difícil pontuar um ano ou uma data de nascimento, né? Mas para a gente falar um pouco sobre o que veio antes, quais eram os estilos que foram inspiração para os primeiros sambas? O que existia naquela época, naquele início de século?
2: Olha, no início de século a gente... Você tem uma infinidade de ritmos, digamos assim, da intervalo, ritmozinho, você tem lundus, você tem zongos, você tem muitas maneiras de bater tambor e de dançar e de cantar, que vem diretamente da experiência da escravidão. Mas você também tem experiências que vão se mesclando com uma certa tradição ocidental. O choro, na época se chamava polca, se chamava tanguinho, machixe, né? Eles começam a mesclar uma tradição musical ocidental com uma tradição negra. E você tem também uma enorme influência. Quer dizer, a gente não costuma pensar esse momento como um momento em que essas influências são permeadas em escala mundial. Mas você tem, correndo pelo Rio de Janeiro, óperas, operetas, você tem cadernos que se compram, que estão nas ruas, com partituras, com letras, e você tem traduções. E você tem, por exemplo, tem grupos de carnaval saindo nas ruas. O som que eles tocavam era, por exemplo, a Viva Alegre, a área da ida, aquela triunfal. Então, é uma coisa muito misturada. Tá certo? Até porque vira uma cidade cheia de imigrantes. Cheia. Tanto imigrante quanto tinha negro.
0: Era uma população brasileira que ainda se formava, né? Eram muitas raízes.
2: E a cidade estava crescendo, nossa, muito rápido.
0: E a palavra samba era usada para outros significados antes do próprio estilo?
2: Sim, assim, ela significou por muito tempo um tipo de baile. Os bailes populares, dos clubes mais da periferia, eram chamados samba. Era uma maneira, inclusive, de desclassificar, de desqualificar. É certo? Mas samba era associado muito mais à música e dança de pobre do que a qualquer outra coisa. Como um estilo musical próprio, ele vai se desenvolvendo mais ou menos na segunda década do século XX.
0: Tá certo. Clementina, vou dar mais uma paradinha na nossa conversa para a próxima música de hoje. Vamos ouvir Pelo Telefone, registrado por Donga em 1916. Essa música teria sido o primeiro samba brasileiro. Será? Depois a gente vai falar com a Clementina sobre isso. Então vamos ouvir a versão de Martinho da Vila.
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0: Nós ouvimos pelo telefone, na voz de Martim da Vila. Para você que ligou o rádio agora, este é o Na Trilha da História. E hoje nossa entrevistada é a historiadora Maria Clementina Pereira Cunha, autora de Não Está Sopa.
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0: Pelo telefone, Clementina, é lembrado como o primeiro samba brasileiro. É isso mesmo? Qual que é a história por trás disso? Será que a gente pode falar de um primeiro samba?
2: É, deve haver algum primeiro. No sentido só de que uma primeira vez que alguém, na hora que foi registrar uma partitura, o texto registrou isso como samba, não como folk, ou como maxixe, ou como... Uhum. Mas certamente não foi pelo telefone, não. Há muitas gravações, um número razoável de gravações anteriores, e que se intitularam assim, samba em casa de uma baiana, por exemplo. É uma coisa de 1913, 14, mais ou menos. Isso é instrumental. Tenta reproduzir ali um estúdio de gravação, a primeira casa gravadora, são as casas Elson, ali, tenta reproduzir o som dos quintais dessas casas. Há outros ainda, é, mas, por exemplo, o samba do Urubu, que virou um standard do Chorinho, né? Que é. Eu não vou cantar porque não é o caso. Mas se você ouvir o samba do Urubu, você logo vai identificar um grande sucesso do Chorinho, ainda hoje se toca, porque é espetáculo do Urubu. Então são coisas anteriores ao seu telefone. Né?
0: E além disso, tem a questão da autoria, né? Porque fala assim, ah, tem um que registra, tem outro que canta um pedaço ali, né? O outro canta um outro pedaço, é o primeiro que registra. Como é que funciona
2: isso? O telefone, por exemplo, é o objeto de uma grande poema, enorme. Porque ele foi composto, no quintal, dizem que da casa da Tia Seata. Assim, uma roda de samba, roda de partido alto, que é uma maneira de fazer samba. Bom, ela existe até hoje, né? Ela é feita assim, com um mínimo de instrumentação, geralmente pandeiro, cavaquinho, violão, palmas ritmadas, né? Marcando o ritmo, e um refrão fixo. Improvisação, os bons improvisadores vão criando os tributos que vão acabando ficando na memória, vão gritando. Uhum. Então, esse telefone a gente não sabe, ele tem também pedaços que são, obviamente, de folclore, né? Que é um recurso do Partido Alto. Quando você já não tem um verso novo, você mete um do folclore para ganhar tempo.
0: Então, peça para ótimo, né?
2: Então, eu acho que é por isso que o telefone tirou toda essa polêmica, que daí senhor e outros sambistas que estavam presentes, Maria de Toca, etc., reclamaram, disseram, pô, Donga, como é que você registra aí no seu nome? Isso é o começo da ideia do direito autoral no Brasil, não existia essa noção.
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0: Como é que vem com um safadão? Porque sem nenhuma alusão. Ah, porque ele pegou a música do outro, mas porque ele simplesmente registrar um bom negócio, era legal, entendeu? E aí registrou.
1: E não tem um quê de marketing também deles, não? De autopromoção, de imagem, isso também é meu, e depois eu sou tradição, mas depois eu que sou, e assim, ou não?
0: No caso do seu telefone, nem mas eu discuti aqui, por exemplo, a polêmica entre o senhor, que é um contemporâneo desses baianos, na pequena África. Ele cresceu na mesma rua que o Dom, na mesma rua que o Dom da Bahia, nos vizinhos, infância. E as polêmicas dele e dos baianos, um contra o outro, era uma música atrás da outra, um desprezando com o outro. Isso eu acho, desconfio.
1: É porque
0: ele tinha uma boa dose intuitiva demais.
1: É porque as músicas tinham resposta, né? Você fazia uma música ali, provocando outra, e o outro ia lá, respondia a outra música, né?
0: E aí você só fala curioso, o que que vem agora?
1: Você lembra de algum exemplo?
0: Ah, vários. O senhor fez uma coisa chamada Quem São Eles? Era um xingatório para esse grupo dos baianos. Porque daí há uma outra disputa que começa a aparecer entre os sambistas cariocas e os sambistas filhos dos ingressos baianos, são grupos de candomblé. E quando isso começa a aparecer mais que os outros, então ele faz Quem São Eles, aí o outro responde com um samba, eu esqueci o nome, mas é uma coisa desaforadíssima, que fala que o senhor é feio, aleijado, uma coisa horrorosa. Aí o outro responde com papagaio louro, na Bahia não dá mais coco para fazer a tapioca. Esse mingau enganar o carioca. É uma coisa enorme, enorme.
1: Você falou um pouco sobre essa disputa entre baianos e cariocas e tal. Como que é a geografia da disputa entre aspas do samba? Para quem não é do Rio, por exemplo, entender, existia uma disputa entre quem era do Morro da Tabela e a Cidade Nova e o pessoal do Estácio. Como é que era?
0: A Cidade Nova é em torno do Morro da Tabela. Eles tinham uma disputa ali, que era o samba do Morro da Cidade. Eles chamavam, os baianos que faziam parte do alto, chamavam o samba da favela de batuque duro. Eles diziam, isso é uma coisa só para fazer no carnaval, então, coisa, não é música, é batuque duro. Depois, quando a pequena África se amplia, atravessa o canal do Mangue e vai para o lado do Estácio, você tem um outro tipo de sambista lá. Já é um sambista que não está mais ligado a tradições religiosas, a parte do alto, nem aos terreiros da região, mas são sambistas criados numa situação de precariedade social muito maior, muito mais pobre, muito mais solto do mundo, sabe? Tem que aprender a viração. E eles vivem num ambiente que é a zona de prostituição, a maior zona de prostituição da cidade, que é a zona do Mangue. Então, esses sambistas, eles têm uma tendência, um certo pendor para a marginalidade. Eles são um número muito grande deles, de explorar a prostituição, eles têm mulheres, eles têm serviço, eles evitam o trabalho, então, eles, do outro lado, são muito ansiosos do seu orgulho profissional, os destaques são bem menos, né? Enfim, há uma diferença de padrão, de cultura e de comportamento, certo? Por isso que eu fui verificar, tentar achar esses caras nas delegacias de polícia, os dois lados, para ver se, de fato, esse comportamento era devido.
1: Só para a gente ter uma ideia, quem você podia citar que era representante de um lado e era representante de outro?
0: Ó, já que vem do João da Baiana, eu vou contar um caso do João da Baiana, depois eu conto um caso de um outro malandro, de um sambista malandro do Estado.
1: Tá.
0: O João da Baiana, por exemplo, eu não tenho processo dele, que os baianos, em geral, aparecem como contraventores, aparecem como vítimas. O João da Baiana, uma vez, estava num salão de baile, e, de repente, começou um bafafá, ele saiu correndo, e estava subindo uma escada para fugir, levou um tiro no traseiro. E caiu, foi levado para o hospital, e foi um bafafá danado. E aí, ele é levado para depor, diante do delegado, e diz, não, eu não sei o que aconteceu, não, eu não sei quem era, eu não, nada não, foi um acidente. Um amigo dele trazido diz, não, isso não é nada, não é uma briga por causa de mulher. É porque ele estava dançando com uma senhora. E aí o outro... e o João da Baiana se recusa a dar o nome do cara e da mulher. O cavalheiro. O cavalheiro?
1: Não, não revela.
0: Mentira, tudo. Já um padrão de comportamento comum do outro lado é o cara que é preso...
1: Esse João da Baiana seria do Morro.
0: Não, João da Baiana é da Cidade Nova.
1: É da Cidade Nova. Ele também volta.
0: Do Candomblé, trabalhador da Estiva.
1: O cara... Cidade Nova fica em volta do Morro.
0: O Morro é entre Porto e a Cidade Nova. Do outro lado, você tem malandros, que gostavam. Na verdade, eles até cultivam, desenvolvem esse gênero do malandro. Mas desenvolvem esse gênero como um gênero simpático. O malandro que não gosta de trabalhar, mas que é bom de samba.
1: Boa praça.
0: Boa praça, boa conversa. Mas eles têm episódios, quer dizer, assim, o Baiaco, por exemplo, que é um dos famosos, que é um dos estáticos, ele tem processos que envolvem estupro. Então, por exemplo, uma menina que tinha chegado nova na prostituição, lá dentro do Canal do Mundo. E aí ela vai para um baile com uma amiguinha e o Baiaco vai lá, sequestra ela, pega ela, põe um táxi, e leva com uma grande, uma opção de gente, leva ela para o outro lado, estupra uma menina coletivamente. E é uma coisa meio de se apossar dela. É claro isso. Uma coisa de gênero forte ali, tá? E assim, o primeiro dia que ele vem batendo, ele é, tem casos dele batendo. E tem casos dele uma vez sendo agredido pelo namorado de uma prostituta que estava se investigando. E aí ele, o cara começa a atirar e o Baiaco sai correndo chamando a polícia. Eu estou só contando esses casos para você entender que é um padrão. Na hora que você vai nos processos clínicos, você entende um padrão de comportamento muito diverso. Né? Embora, depois dos anos 30, 40, essas pessoas tenham se reencontrado de novo. Aí nos estudos, no rádio,
1: outras coisas,
0: as gravações. Né? E aí já, como os veteranos do samba, né?
1: Tá certo. Então, Clemente, eu vou dar mais uma pausinha na nossa entrevista para mais uma música. Agora é a vez de Jura, uma composição de senhor, gravado pela primeira vez em 1928. É o samba de Jura.
2: Então tá certo.
1: Vamos ouvi-la na voz de Zeca Pagodinho.

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0: Nós ouvimos Jura, composição de Sinhô, na voz do Zeca Pagodinho. Para quem passou a nos acompanhar agora, este é o Na Trilha da História. E hoje nossa entrevistada é a historiadora Maria Clementina Pereira Cunha, autora de Não Está Sufa.
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0: Nós ouvimos essa composição do Sinhô para a gente falar dos sambistas mais famosos, alguns deles pelo menos, né? É difícil, a gente tem um pouco tempo no programa, mas para a gente dar uma ideia de quem são esses personagens. Por exemplo, o Sinhô, Heitor dos Prazeres, Mael Silva, o que você podia contar deles para a gente?
2: Eles são pessoas muito conhecidas, né? Se o Zeca Pagodinho está gravando o Sinhô, você imagina o peso que ele teve nessa história. O Sinhô foi talvez o primeiro sambista do Rio de Janeiro que alcançou uma fama bastante grande. Ele era um cara muito sui generis, ele tocava violão, ele tocava piano, violino. É muito engraçado, o Sinhô Rosa, criancinha, foi visitar o Sinhô, atravessou, ele morava lá, o governador, pegou a barca, tudo, chegou lá, encontrou o Sinhô estudando piano. Era uma faixa de cartolina com as notas desenhadas e ele estudava piano em silêncio. Ele não tinha som. Olha só, era incrível essa história. Mas ele era o rei do samba, ele era o Mário de Andrade, chamaria ele de pianeiro. Ele não era um pianista.
0: Era um pianeiro.
2: Era um pianeiro, ele aprendeu a tocar e era muito bom. E aí, como ele era muito bom, esses salões eram lugares de frequência interclassista, quer dizer, ia poeta, ia Mário de Andrade, né? Ia todo mundo, ele era um cara bom. Então ele passou, foi virado para os salões. Ele ficou no fim da Tarsila do Amaral e fez uma samba para ela. Então, ele consegue ultrapassar essa barreira social e por isso ele é conhecido como o rei do samba. Ele vai fazer música para teatro de revista e tal, tal, tal. E ele é o primeiro a reivindicar nas gravações dele o samba como alguma coisa carioca. Quando abria, a vinheta que abria essas gravações, desde da Casa Edson, Rio de Janeiro, ele dizia samba carioca. De Sinhô, né?
0: Já aquela briga.
2: O Ismael Silva é um cara fundamental. Foi um músico que renovou completamente o samba. Ele fez uma revolução importantíssima.
0: Modernizou de alguma forma?
2: O samba dele se afasta do Partido Alto para ser o samba que a gente conhece hoje. O primeiro e a segunda parte. Tem o estribilho forte, a segunda parte que explica. É, ele inventou isso. E ele inventou uma outra coisa essencial, que é a marcação rítmica forte. Foi ele que botou. Foi ele que botou bateria. E com isso ele criou uma nova modalidade também, que é o samba desfilado na rua. Então ele é um inventor de virada essencial para o samba.
0: Noel Rosa, mudando um pouco de assunto.
2: Noel Rosa era um rapaz letrado, de classe média.
0: Ou seja, totalmente diferente, totalmente diferente do
2: morava,
0: que a gente está falando.
2: Né? Ele morava no bairro de classe média, de Isabel, mas era um boêmio incorrigível. Então ele era um músico de muito talento, sempre foi. Um poeta de um talento incrível, mas um boêmio. Então é onde ele ia. Ele ia para os botecos e para as casas de prostituição do Estado. E lá ele se encontrou com Ismael, com um grande parceiro de Ismael e com outros sambistas daquela região. Essa região da zona, a zona de prostituição, nos anos 20, 30, era um lugar essencial de convivência masculina. E você tem com todos lá. De repente, o Barbosa ia. quer dizer, isso fazia um trânsito que trazia essas pessoas como Ismael Silva, que era um cara completamente à margem, pobre pra caramba,

0: sexual doente, né? Esses filhos assistem de um grau muito elevado e trazem ele para dentro do circuito cultural que nunca sonhou ter. E deu dinheiro para ele também nunca sonhou ter. Não era como os de hoje, mas enfim.
1: Agora tem uma outra história que, em todos os casos, ele seria um ladrão de samba. Ele seria mesmo um ladrão de samba? Se o senhor falava isso dele, não tinha uma briga entre eles?
0: Era o contrário, é ele que falava isso do senhor.
1: Ah, o senhor seria um ladrão de samba?
0: Ele tem um, o Heitor tem um samba muito famoso que se chama O Rei dos Meus Sambas.
1: Ah, é.
0: Porque, na verdade, você tem um momento ali em que você... O direito autoral era uma novidade muito grande. O ambiente do samba não está acostumado com isso. Eles ouviam música no botequim, eles só procuravam daquilo, né? Tem histórias muito interessantes do... Era um grande músico dele de Placerda. Ele era, no começo da carreira, ele era músico de banda militar. E ele era amigo do Baiaco. Ele sabia escrever música, porque ele era músico de banda. Então, ele ia com o Baiaco para o botequim, sentava junto de alguém que estava cantando. O cara estava cantando e o Benedito ficava anotando, escrevendo a pauta. E o Baiaco, repete. E eles estão gravando o samba. Então, isso era uma coisa muito comum naquele tempo. E era importante para esses sujeitos. Por quê? Porque esses sambistas eram pessoas que vinham de muito baixo, que ralavam muito. A vida era muito dura mesmo para ele, não era sopa não. Então, todas as maneiras, todas as formas que eles enxergavam de se legitimar por um lado e de ganhar um trocado por outro eram cruciais. Entendeu? É isso que estava acontecendo.
1: Pois é, Clemente, na nossa próxima música é Gosto Que Me Enrosca. Seria do senhor e Heitor dos Prazeres, dos dois? Eu já achei falando que era só do senhor, depois achei que era do Heitor dos Prazeres, depois achei que era dos dois.
0: Ou, do senhor.
1: Ou tem a ver com uma disputa também pela
0: sua autoria? Eu sinto que seria do senhor.
1: Então tá.
0: Mas de repente pode ser.
1: Então vamos ouvi-la na interpretação de Zeca Pagodinho, Hamilton de Holanda e Amandu Costa.

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0: Essa foi Gosto Sim Rosco, na interpretação de Zeca Pagodinho, Hamilton de Holanda e Amanda Costa. Nossa entrevistada de hoje, na trilha da história, é a historiadora Maria Clementina Pereira Cunha.
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0: A gente está chegando mais para o final do programa, Clementina. Que paralelo que a gente pode fazer entre esse samba de origem que a gente está conversando, dos malandros, e desse samba de hoje? Já virou um samba de mercado, um samba das gravadoras, um samba dos selos, dos cantores, do marketing. Que paralelo que a gente pode fazer entre esses dois sambas?
2: É, eu acho que... Eu falei no começo que fizeram a pergunta difícil sem resposta. Porque tem muita água correndo de lá pra cá, não é? Quer dizer, não é só o samba hoje que tem um caráter mais vendável, mais rapidinho, mais pasteurizado, feito pro mercado. Toda música popular tem, né? O que eu acho que aconteceu com o samba não é muito diferente do que aconteceu com, sei lá, o rock and roll no começo, ele era tão mais...
0: De raiz.
2: Não era Nutella. Eu acho que o samba também tá... Não em geral, mas há uma modalidade do samba Nutella que está hoje que é mais fácil, mais palatável. Sem esquecer que existem grandes sambistas hoje, que continuam batalhando, que continuam fazendo Paulinho da Viola. Eu não vou citar melhor, eu não vou citar, são muitos. Mas isso também cresce muito o samba Nutella. Né? Que agrada, é feito para agradar, ou para dar parte de alguém que, enfim, né? Ouve a primeira vez e já gravou e já pode dançar na próxima na próxima festinha. É uma coisa que eu não chamaria isso de vulgarização, nem de... Porque eu não acredito nisso, eu acho que a cultura tem uma dinâmica própria que vai fazendo que os produtos dela se tornem melhores ou piores. Eles conversam com o tempo, né? Eles conversam com o tempo e com o lugar onde eles são produzidos. O nosso tempo ainda é pobrinho, né? Então, é isso. Eu acho que eu não tenho uma resposta melhor do que essa pra te dar, não.
0: Tá certo. Tá. Mas o samba, de qualquer forma, ao longo desse século, muita coisa mudou. A indústria fonográfica se modernizou. Várias pessoas entraram no jogo, empresários entraram no jogo, várias indústrias. Mas ainda é um símbolo muito forte da nossa cultura brasileira, samba, né, Clementina?
2: É. Mas isso não deixa de ter conflitos também. Por exemplo, diga para um sambista raiz que o João Gilberto é um grande sambista.
0: Vai ficar doido.
2: Ele vai ficar doido. Quanto é? Para dizer que não. Né? Talvez o João Gilberto tivesse um pouco mais de boa vontade para admitir que Ismael Silva era um grande sambista. Mas a verdade, não sei se...
0: O contrário, não sei.
2: Não sei. Eu acho que... É porque se não quiser, desde Ismael Silva para cá... Aconteceu Carmen Miranda, por exemplo, né? Aconteceu... Há mesmo sambistas que são das comunidades, tá? Mas tem Deus, mas erudito como o Paulinho. Né? Ele tem sofisticação que é própria dele. E talvez as referências que ele foi... Os grandes sambistas, os grandes músicos, eles sabem traduzir, ouvir e traduzir essas influências. E fazer uma coisa... A bossa nova foi um movimento importantíssimo. Como é que a gente vai dizer que não? Né? O que aquilo não é samba. É certo, a gente sabe dizer hoje exatamente o que é samba. Uma batida, que é uma forma de quebrar uma síncopa, né? Sei lá. Eu acho que é isso mesmo. Se a gente acredita que é um jeitinho brasileiro, também não pode ser. Tem outros, eu não gosto muito dessa hipervalorização, embora eu seja absolutamente fanática.
0: Apaixonada pelo samba.
2: Apaixonada desde que...
0: Tá certo. Vou tocar mais uma música, Clementina. Dessa vez é uma música que eu acho que me parece uma conversa de malandro total. É Se Você Jurar, de Ismael Silva, Nilson Bastos. Vamos ouvi-la na voz de Beth Carvalho.

0: Nós ouvimos Se Você Jurar na voz de Beth Carvalho. Você está sintonizado na Trilha da História. E hoje nossa convidada é a historiadora Maria Clementina Pereira Cunha.
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0: Nós estamos chegando ao fim do programa de hoje. Para quem pegou o bonde andando, ligou o rádio agora, Maria Clementina é autora do livro digital Não Está Sopa, que nos conta a história do samba. Esse livro faz parte da coleção História Ilustrada, que traz livros com temáticas relativas à história da cultura, que são publicados em formato digital pela editora Unicamp. Eu queria então convidar a Clementina para conversar com a gente, dar uma palavrinha por telefone, a historiadora Silvia Lara, coordenadora do projeto, né? Silvia, nos escuta?
2: Escuta sim, boa tarde, como vai?
0: Tudo jóia. Então, Silvia, qual é o objetivo dessa coleção como um todo? Não Está Sopa foi o primeiro livro, né? Foi a primeira iniciativa dessa coleção.
2: Exatamente, Não Está Sopa foi o primeiro volume, que é sobre a história dos sambistas e do samba. Depois nós temos um segundo volume, que se chama Estilo Moderno, do Marcelo Balaban, que é sobre humor, propaganda, literatura, a partir da trajetória de um literato do final do século XIX e começo do XX, que se chama Vasco Tigre, e acabamos de lançar um terceiro volume da coleção que se chama Da Senzala ao Palco, Canções Escravas e Racismo nas Américas, também tratando do final do século XIX e começo do XX.
0: E por que levar esses livros para a plataforma digital, hein, Silvia? Eu acho que a gente também podia contribuir nessa resposta.
3: Diga aí, Silvia.
2: Então, essa é uma coleção que trata de temas da história da cultura. Quando a gente lida essa história da cultura, é muito importante usar um material que não é só texto, imagem, som. Quando é desse período, do final do XIX, comecinho do XX, tem vídeo também. E, em geral, no livro impresso, isso é difícil de ser publicado. Essas fontes são difíceis de serem trazidas e mostradas para o leitor. A plataforma digital, sobretudo o formato e-book, ele permite isso. Então você lê, você pode ouvir, pode ver um vídeo também e ouvi-lo, né, claro. Então isso enriquece muito a cultura. É uma linguagem, eu diria, ideal para esse tipo de trabalho que os historiadores da cultura fazem.
3: Então, posso acrescentar uma coisa?
2: Claro. Claro.
3: Eu acho que também tem um esforço da gente de escrever de uma nova maneira para atingir o público que saia da nossa área de conforto. A gente precisa escrever muito uns para os outros, né? De gente da universidade.
2: Uhum.
3: E o fato de você incorporar imagem, som, vídeo, faz com que você tenha que buscar uma linguagem diferente.
0: Para falar para o público
3: normal. Para falar para o público normal e falar de uma maneira interessante, sem perder aquilo que é o nosso, a nossa vantagem, que é o rigor, né?
0: Da pesquisa,
3: etc. Mas comunicar ela de maneira que as pessoas possam gostar dela e não achar ela muito aborrecida.
0: Uhum. E como é que o público pode ter acesso a esses livros, Silvia?
2: Bom, como qualquer livro digital, tem que entrar num site, numa livraria digital ou na própria editora da Unicamp, no site da editora da Unicamp, e adquirir o livro. Mas a gente tem, completando também o que a Clementina falou, essa intenção de se comunicar com um público mais amplo, cada livro é acompanhado também de um vídeo. E esse vídeo pode ser usado, por exemplo, em sala de aula ou em grupos de discussão, dependendo dos temas, né, que discutem questões ligadas ao racismo, por exemplo, ou estudos de grupos de leitura de literatura. E esses vídeos também podem ser acessados na página da editora da Unicamp.
0: Uhum.
2: Eu posso até dar o endereço.
0: Qual que é? Pode dar pra gente, então.
2: Ah, é www.editoraunicamp.com.br.
0: Tá certo, então.
2: E aí clica em coleção História Ilustrada. Perfeito. Aí, todas as informações estão lá.
0: Ótimo. E o Na Trilha da História de hoje sobre as origens do samba chegou ao fim. Hoje eu tive o prazer de conversar com a historiadora Maria Clementina Pereira Cunha, autora do livro Não Tá Sopa, e com a historiadora Silvia Lara, coordenadora da coleção História Ilustrada. Muito obrigada a vocês duas por terem topado participar aqui do programa. Obrigada a vocês.
2: Foi ótimo.
0: E a você, ouvinte, muito obrigada pela companhia. Se você quiser ouvir este programa novamente ou os episódios mais antigos, acesse radios.ebc.com.br/Na Trilha da História. E se você quiser mandar uma mensagem pra gente, nosso e-mail é culturaearte@ebc.com.br. Para terminar o programa, vamos ouvir a música que deu o nome ao livro da Clementina, que é Com Que Roupa, de Noel Rosa, que diz que essa vida não passou pra não, né, Clementina?
3: Não.
0: E pro seu amigo também não era.
3: Nunca foi.
0: Vamos ouvir Com Que Roupa na interpretação de Juliana Dias. Até semana que vem, pessoal. Tchau, tchau.

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1: Universidade Federal de Minas Gerais, FM. 8 horas e 57 minutos.
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1: Eu estou recebendo na minha casa com muito prazer, como recebi Maldir Afajá e Monique Moreno, o compositor Clério Chaves, que está lançando o seu trabalho, o seu primeiro trabalho. E é muito prazeroso ver um primeiro trabalho sendo lançado como esse, que é o seu CD de carnaval, que se titula Me Adicione. Clério, é um prazer grande reencontrar você e reencontrar você no campo da música.
2: Obrigado, Zé Mário. Eu tenho muito prazer também de me encontrar depois de tantos anos e você me dá uma oportunidade de mostrar esse trabalho a você e aos seus ouvintes.
1: Eu sei que a música Me Adiciona, que é a faixa 1 do CD, é uma música para um bloco carnavalesco que existe com esse título. Me Adiciona?
2: Não, na realidade, Me Adiciona é voltada ao pessoal do Face, a galera do Face, que tem a linguagem das redes sociais, que a música Me Adiciona fala de compartilhar, curtir, comentar, WhatsApp, e tudo isso é a linguagem do pessoal do Face. Ela é voltada mesmo para a galera do Face. Então, daí surgiu a ideia de fazer um bloco com esse nome, Me Adiciona, que vai sair no próximo carnaval da Rio Branco, da Avenida Rio Branco, com orquestra, escola de samba, etc.
1: Então, que bom. Vamos ouvir a música título do CD Me Adiciona. São todas de sua autoria, não tem algum parceiro?
2: Não, são todas de minha autoria e eu levei mais ou menos uns 4 meses para compor todas elas.
1: Me Adiciona, de Clério Chaves, pela Universitária, com horário nobre para a música brasileira, espaço para o talento da nossa gente.

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